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3: Você sabe por que os pneus velhos se tornaram um grande problema ecológico? Porque só se consegue reciclar, incinerar ou usar como fonte de combustível 20 a 25% dessa sucata. Os 80 a 75% restantes têm que ser descartados em aterros sanitários, acumulando montanhas de borracha espalhadas por todo o mundo.
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0: Legal, de volta aqui na sua 87,9 FM. Agora são 21h03 e a gente continua com essa viagem musical através dos arquivos aqui da Cidade FM, tocando os melhores clássicos da música nacional e internacional aqui do seu rádio.
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0: A gente recorda agora a música do Century Lover Why, do ano de 1985.

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1: Horas e 26 minutos, é isso aí, né? Aqui no 87,9 FM, com pouco papo e muita música até as 22 horas, ao vivo, né? Eu, Elivelto Medri, tocando as melhores músicas, fazendo muito melhor a sua noite. Você curtiu a música da banda Hell Speedwagon, Can't Fight This Feeling? Também antes, o Fábio Júnior, Seu Melhor Amigo, música aí do ano de 1981, foi lá pra Sônia, curtindo a gente em Barra Bonita. Também o Commodores Easy, a Rita Kolodgy, Where All Alone, e lá no comecinho, o Century Love Why, do ano de 1985. Dá tempo de você ligar e participar ainda pelo 36442001 ou também o WhatsApp 97-400-6249. É a sua Rádio Cidade, fazendo muito melhor a sua noite.
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21:43, é a sua Rádio Cidade fazendo muito melhor a sua noite de domingo. Você curtiu a música do Chris DeBurg, Love Is My Decision, também o Air Supply, e lá no comecinho, Matthew Fisher, Can Feel My Love. Essa vai ficando aqui por aqui com a minha programação, né? De volta aqui no próximo domingo a partir das 19 horas. Eu deixo pra vocês aí mais 4 super sucessos da música nacional. Uma ótima semana. Fiquem todos com Deus e tchau, tchau.

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1: Olá, seja bem-vindo, seja bem-vinda a mais uma edição do nosso Paquera, nesse primeiro final de semana do mês de agosto. Eu sou Kleber Salles, estamos chegando com toda a emoção, com toda a alegria e com muito amor, muita paixão nesta programação especial. As mais românticas você ouve aqui durante essa hora no nosso Paquera. Vai rolar muito clássico do romantismo nacional e internacional por aqui. Pra gente começar, um clássico do cinema, o som de Lady Gaga e Bradley Cooper, Shallow. Um ótimo fim de semana pra você.

David Bowie aqui no Paquera desse fim de semana com Let's Dance. Vamos juntos no Paquera, as melhores, as clássicas, as mais românticas, você curte aqui também na nossa programação, hein? Anne Murray chegando. You Needed Me.

0: The Love Songs Band, fechando aqui o primeiro bloco do Paquera desse fim de semana. The Sound of Silence. Fique ligado, a gente volta daqui a pouco aqui no nosso Paquera, hein? Com as clássicas do romantismo no seu rádio.
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5: E a nossa dica de hoje é o filme Homem de Ferro 2, um filme do ano de 2010 que traz em seu elenco Robert Downey Jr. No filme Homem de Ferro 2, o mundo já sabe que o inventor milionário Tony Stark é um super-herói blindado Homem de Ferro. Sofrendo pressão do governo, da mídia e do público para compartilhar sua tecnologia com as Forças Armadas, Tony reluta em divulgar os segredos por trás da armadura do Homem de Ferro, temendo que as informações caiam em mãos erradas. Tendo Pepper Potts, Gwyneth Paltrow e James Rudy a seu lado, Tony estabelece novas alianças e enfrenta novas e poderosas forças. Para você que assistiu Homem de Ferro 1, Homem de Ferro 2 é a obrigação. O filme traz em seu elenco, além de Robert Downey Jr. e Gwyneth Paltrow, grandes astros como Samuel L. Jackson e Scarlett Johansson.
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1: Agora tem Lacey com Shuffle, Lacey Chaobots, aqui no nosso Paquera.

John Legend no nosso Paquera desse fim de semana, All My Life. I give you all of my life, né? Teve Mike and the Mechanics também, com Take Me e Barbara Streisand. E a gente vai seguindo em frente com o nosso Paquera desse fim de semana. Com Rod Stewart, essa aqui é linda, hein? I Don't Want to Talk About It.

0: da energia do Nickelback, fechando aqui o nosso Paquera desse fim de semana. As mais românticas voltam na próxima edição aqui do Paquera. A gente ouviu aí Never Gonna Be Alone. Grande abraço, um ótimo fim de semana e a gente se encontra, hein? Aqui na Melhor.
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4: Oba! A atriz Keitrona Balf entrou para o elenco da versão em live action de Enrolados da Disney. Ela vai interpretar a rainha Ariana, mãe de Rapunzel. Lembrando que a história foca em Rapunzel, uma jovem princesa com cabelos dourados mágicos que escapa de sua torre isolada pela primeira vez para explorar o mundo, embarcando numa aventura com um ladrão charmoso chamado Flynn. O longa ainda não tem previsão de estreia.
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2: 11 e 12.
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1: Olá, seja bem-vindo à Rádio Show. Esse é o Turbo Mix, eu sou Mauricio Cucuy. Nos próximos 60 minutos, os principais

0: baby de Gita com Bordins. Something to hold on to. I got to be honest, Saturday morning. Felix Carl, Current Hayden, Need Your Love. A versão do LF System para James Jones, Losing My Mind. E Don't Let Me Be Misunderstood. A minha versão, que já está nas principais plataformas de streaming. Assim, fechamos mais uma edição do Turbo Beats. Semana que vem, tô de volta, turbinando seu rádio.
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5: Noite e 15 minutos.
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2: Olá, tudo bem por aí? Começa agora o Nitro Music aqui pela sua melhor sintonia. Por aqui, Bia Ipsen, a partir de agora ficaremos juntos por uma hora conferindo o melhor do flashback. Aquela música aí do passado que você gosta muito, que você relembra com muito carinho, que tem CD, disco, fita cassete na sua casa e muito mais. Nós ouvimos por aqui. Vamos de músicas por aqui.
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4: Os irmãos Russo anunciaram que as filmagens de Vingadores Guerras Secretas começarão em breve. Segundo os cineastas, a fase de pré-produção já está em andamento. Lembrando que Vingadores Doutor Destino vai estrear nos cinemas em dezembro desse ano. Já Vingadores Guerras Secretas deve estrear em dezembro do ano que vem.
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1: Tá todo mundo ligado com a gente aqui no Nitro Music? Segura aí que já já tem mais.
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5: Oi, gente, Almanac Musical na área com Eduardo Maidana e hoje falamos de It's My Life, música da banda inglesa Talk Talk. A faixa dá título ao segundo álbum da banda, lançado em 1984. Chegou à posição de número 46 na parada do Reino Unido, mas melhorou sua colocação em vários outros países, chegando ao 33º lugar na Alemanha, 32º lugar na Nova Zelândia, 25º lugar na França e 7º lugar na Itália. Também foi um sucesso na América do Norte, entrando para o Top 40 nos Estados Unidos, na posição de número 31, e no Canadá na posição de número 30. Vamos relembrar?

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4: A atriz Caitriona Balfe entrou para o elenco da versão em live action de Enrolados da Disney. Ela vai interpretar a rainha Ariana, mãe de Rapunzel. Lembrando que a história foca em Rapunzel, uma jovem princesa com cabelos dourados mágicos que escapa de sua torre isolada pela primeira vez para explorar o mundo, embarcando numa aventura com um ladrão charmoso chamado Flynn. O longa ainda não tem previsão de estreia.
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1: Obrigada pela companhia, obrigada pela sua audiência. A gente se encontra por aqui, tá bom? Um beijo pra você, fica com Deus, um grande abraço, tchau, tchau.
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1: 1:26.
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5: 2:22.
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4: Você sabia que um adulto tem cerca de 45 litros de água em seu corpo?
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0: Os irmãos Russo anunciaram que as filmagens de Vingadores Guerras Secretas começarão em breve. Segundo os cineastas, a fase de pré-produção já está em andamento. Lembrando que Vingadores Doutor Destino vai estrear nos cinemas em dezembro desse ano. Já Vingadores Guerras Secretas deve estrear em dezembro do ano que vem.
1: 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A paz, mais que estruturas, precisa de pessoas. Ao longo da história, inúmeros gestos de paz foram realizados por homens e mulheres que souberam esperar, sem nunca ceder ao desânimo. Uma onda de paz é aqui na cidade.
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5: Você sabia que a maioria das pessoas pensa que as temperaturas são muito baixas num espaço sideral? Mas o fato é que lá não existe temperatura alguma. O conceito de temperatura se refere ao conteúdo do calor cinético por átomo de matéria. Assim, a temperatura fria se caracteriza por um movimento muito lento das moléculas. E como no espaço elas se encontram muito distantes umas das outras, a temperatura é considerada desprezível.
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8: 2 horas e 54 minutos.
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1: Arrume brinquedos e jogos para ter seu pet mais feliz. Como qualquer outro ser vivo, o cãozinho precisa ser estimulado para ser mais esperto. Brinquedos, jogos, obstáculos são formas de mantê-lo ativo, reduzindo o comportamento destrutivo, principalmente quando o cãozinho é mais jovem. Lembre-se que seu cãozinho é como qualquer pessoa. Precisa de estimulantes para ter mais tranquilidade.
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6: 3 horas e 21 minutos.
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5: Você sabia que entre os habitantes do mundo existem 2 bilhões de cristãos, 1 bilhão de muçulmanos, 705 milhões de hindus, 303 milhões de budistas e 17 milhões de judeus? Sobram quase 2 bilhões de pessoas que pertencem a religiões menores ou são ateus.
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2: Olá pessoal, Almanaque Musical no ar, por aqui Eduardo Maidana e hoje nós falamos de Nothing Compares to You, canção escrita pelo cantor Prince para a banda The Family. Em 1990, a canção foi regravada por Sinéad O'Connor em seu álbum I Do Not The One I Haven't Got, tornando-a popular em vários países e chegando ao topo da parada Billboard Hot 100 americana. A música continua a ser o maior sucesso de Sinéad O'Connor. O vídeo da música foi filmado em Paris. Em 2004, a canção foi classificada na posição 172 da lista das 500 melhores canções de todos os tempos pela revista Rolling Stones. O grupo alemão Slipknot também gravou sua versão no estilo London Beach em 1990. O sucesso da canção é tão grande que no dia 22 de maio de 2016 a cantora Madonna fez uma versão cover no evento da Billboard Music Award em um tributo a Prince. A gente recorda agora.

0: Rock Musical de hoje fica por aqui. Até a nossa próxima edição. Tchau!
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0: quebrar soldado é com dois soldados. Ai, muito obrigado.
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0: no amanhecer desta segunda-feira, dia 3 de agosto, com muita alegria nos unimos a você nesta oração da manhã, no dia de Santa Lídia, pedimos a sua intercessão e também aniversário da Rádio Educadora de Jacarezinho, a rádio que veicula o nosso programa Manhã de Luz, que eu apresento desde o ano de 2012. O canal do YouTube da Rádio Educadora se chama Educadora FM 90.9 de Jacarezinho, e é nele que nós temos todos os dias o programa Manhã de Luz, este que se popularizou pelas demais redes sociais, inclusive pelo WhatsApp. Que Deus abençoe todos os que trabalham nesta rádio em Jacarezinho. Quero também agradecer todas as pessoas que nos ajudam na construção da igreja e do Mosteiro Preciosíssimo Sangue. Nós precisamos da sua ajuda para continuarmos nos passos da construção. Peço licença para dizer aqui o número do Pix para a contribuição. É o celular 43 9 91 48 57 67. Agradecemos imensamente toda a ajuda que nos é enviada. Que Deus abençoe você e a sua família. Iniciemos agora esta oração da manhã em nome do Pai, e do Filho, e do Espírito Santo. Amém. Que o Deus da esperança, que nos cumula de toda alegria e paz em nossa fé, pela ação do Espírito Santo, esteja sempre convosco. Bendito seja Deus que nos reuniu no amor de Cristo. Assim unidos, ouçamos o Evangelho desta segunda-feira.
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0: Evangelho de Jesus Cristo segundo Mateus, capítulo 14, versículos de 22 a 36. Depois que a multidão comera até saciar-se, Jesus mandou que os discípulos entrassem na barca e seguissem à sua frente para o outro lado do mar, enquanto ele despediria as multidões. Depois de despedi-las, Jesus subiu ao monte para orar a sós. A noite chegou e Jesus continuava ali sozinho. A barca, porém, já longe da terra, era agitada pelas ondas, pois o vento era contrário. Pelas 3 horas da manhã, Jesus veio até os discípulos, andando sobre o mar. Quando os discípulos o avistaram, andando sobre o mar, ficaram apavorados e disseram: "É um fantasma?" E gritaram de medo. Jesus, porém, logo lhes disse: "Coragem, sou eu, não tenhais medo." Então Pedro lhe disse: "Senhor, se és tu, manda-me ir ao teu encontro caminhando sobre a água." E Jesus respondeu: "Vem." Pedro desceu da barca e começou a andar sobre a água em direção a Jesus. Mas quando sentiu o vento, ficou com medo e, começando a afundar, gritou: "Senhor, salva-me!" Jesus logo estendeu a mão, segurou Pedro e lhe disse: "Homem fraco na fé, por que duvidaste?" Assim que subiram na barca, o vento se acalmou. Os que estavam na barca prostraram-se diante dele, dizendo: "Verdadeiramente, tu és o Filho de Deus." Após a travessia, desembarcaram em Genezaré. Os habitantes daquele lugar reconheceram Jesus e espalharam a notícia por toda a região. Então, levaram a ele todos os doentes e pediam que pudessem ao menos tocar a barra de sua veste. E todos os que a tocaram ficaram curados. Palavra da salvação. Glória a vós, Senhor. Neste evangelho, que Jesus caminha sobre as águas, nós percebemos que ele tem o poder sobre os mares. E isto, no Antigo Testamento, era exclusivamente de Deus. É só olharmos, por exemplo, no Salmo 89, no Salmo 93, o Salmo 107, onde nós vemos alguns versículos apresentando que o poder sobre os mares compete a Deus. E diante desta cena de hoje, fica claro que Jesus é Deus. Embora seja verdadeiramente homem, ele também é verdadeiramente Deus. E diante dessa circunstância, os discípulos de Jesus estão assustados e até pensam que é um fantasma. Não o reconhecem em primeiro lugar. Pedro vai até Jesus. E esta caminhada de Pedro sobre as águas e com o vento que vem mais forte representa também a nossa caminhada em meio ao mundo. Em muitas circunstâncias, nós queremos fraquejar na nossa fé. Mas Jesus se volta para nós e diz: homem fraco na fé, mulher fraca na fé, por que duvidaste? Que nós tenhamos uma fé firme, sincera. Se as dúvidas surgirem, que nós retomemos sempre ao nosso coração as palavras de fortaleza que nós encontramos no próprio creio. Se a crise de fé bater os nossos corações, rezemos o creio muitas vezes por dia. Peçamos a Deus: Senhor, a dúvida chegou ao meu coração, mas eu quero crer, ajuda-me a acreditar. E de fato, a fé, ela é uma virtude que vem de Deus. Nós precisamos tirar os obstáculos da nossa vida, entre eles a dúvida, para que possamos firmemente acreditar. São Pedro pôde então, já aqui neste evangelho, adiantar a sua profissão de fé, que vai acontecer dois capítulos à frente. Aqui Pedro diz: verdadeiramente, tu és o Filho de Deus. Se reconhece em Jesus a divindade, que nós saibamos reconhecer em Jesus aquele no qual nós podemos segurar na mão e dizer: continuarei firme, seguindo dia após dia da minha vida. Rezemos agora com você e por você, para que o Senhor aumente a nossa fé. Pai nosso que estais nos céus, santificado seja o vosso nome. Venha a nós o vosso reino. Seja feita a vossa vontade, assim na terra como no céu. O pão nosso de cada dia nos dai hoje. Perdoai-nos as nossas ofensas, assim como nós perdoamos a quem nos tem ofendido. E não nos deixeis cair em tentação, mas livrai-nos do mal. Amém. Ave Maria, cheia de graça, o Senhor é convosco. Bendita sois vós entre as mulheres, e bendito é o fruto do vosso ventre, Jesus. Santa Maria, Mãe de Deus, rogai por nós, pecadores, agora e na hora de nossa morte. Amém. Glória ao Pai, e ao Filho e ao Espírito Santo, como era no princípio, agora e sempre. Amém. Jesus, manso e humilde de coração, fazei o nosso coração semelhante ao vosso. O Senhor esteja convosco. Ele está no meio de nós. A nossa proteção está no nome do Senhor, que fez o céu e a terra. O Senhor Jesus Cristo esteja contigo para te proteger. Esteja à tua frente para te conduzir e atrás de ti para te guardar. Olhe por ti, te conserve e te abençoe. Amém. E a bênção de Deus Todo-Poderoso, Pai e Filho e Espírito Santo, desça sobre vós e permaneça para sempre. Amém. Que nesta segunda-feira você permaneça na paz e na alegria que vem de Jesus. Abençoado dia para você e sua família.

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5: 5 horas e 17 minutos.

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segunda-feira gostosa. Um novo dia. Surpresas. Muitas surpresas. Sorria. Segundamos. Bom dia. Mais uma semana. Segundamos, turma! E aí, caboclada, estamos vivendo o dia 3 de agosto do ano 2026, dia do fim da censura no Brasil. Hoje se comemora, né? Este dia tão incrível. Hoje também inicia-se a Semana da Cultura Nordestina. Também é dia, sabe do quê? É dia do tintureiro. E também é dia do capoeirista. E hoje também é o seu dia. Parabéns pra você, saúde, paz, tudo de bom, viva o seu dia super feliz, bora acordando, gente, estamos vivendo mais uma segunda-feira, bora tirar o povo da cama, bora esticar o corpo, vamos nessa, acorda aí, turma, bora que bora, vamos que vamos, desamassar essa cara, o rei do terreiro já está dando o ar da graça. Bom dia, homem, bora acordar, alô, amigos da estrada, caminhoneiros, o

Bora acordando, bora despertando ao som gostosão do Alô, bom dia, 2 horas, com o fino da música sertaneja. Tião Carreiro e Praiano, balanço da cama, balança a cama aí, derruba esse caboclão aí da cama, vamos juntos no rádio.

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2: Que você viva um dia feliz, uma segunda-feira rica. Alô, minha amiga Mariana Moura, tá em Curvelo, Minas Gerais. Edgar, tá com nós em Bom Despacho. Ronaldo, em Araguari. Alô, Ednilson, está com nós em Santa

0: João Mineiro e Marciano, 1978. Chuvas de maio. Que modão gostoso, hein, gente? Olha que modão cabeceira. Bom dia, boa segunda.
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0: Bom dia, alegria. Uma segundona abençoada pra todo mundo. Bora falar com a turma aqui. Alô, bom dia.
4: Alô, bom dia, Sérgio Portinelli.
0: Bom dia.
4: Toca uma música pra nós ouvir aí, dos filhos do Rio Grande.
0: Opa, agora.
4: Sereço pra todos que estão na escuta, sou o Valmir. Valmir aqui do Guarani, beleza, meu amigo?
0: Ô, Valmir, beleza.
4: E que Deus abençoe a todos nós, uma abençoada semana aí, beleza, meu amigo?
0: Pra todos nós, meu irmãozão, que Deus te abençoe, tem mais gente por cá. Alô, alô, bom dia.
5: Aô, Fontinelli, bom dia, tudo jóia? Aqui é o Luiz Cláudio de São Sebastião do Rio Verde.
0: Ô, Luiz.
5: Sul de Minas, manda um modão pra nós aí, Fontinelli.
0: Alô, povão de Minas.
5: Valeu, fica com Deus.
0: Você também, uma semana abençoadona pra todo o povo mineiro, alô.
6: E aí, Sérgio Fontinelli, bom dia, meu amigo, é o Francisco de São Carlos.
0: Chicão.
6: Muito obrigado, viu? Ouvir você colocar meu áudio no ar aí.
0: Que legal.
6: Muito obrigado, meu amigo.
0: Claro.
6: É bom nós ter você de manhã cedo.
0: Demais.
6: Gosto muito do seu programa.
0: Ô, meu irmão.
6: E as participações dos pessoal aí é muito boa.
0: Legal,
6: e muito,
0: né?
6: Obrigado, viu? Um abraço, muita saúde pra nós.
0: Pra nós. Deus, uma semana abençoada, gente. Rainha do meu ranking.

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2: É muita moda boa pra você acordar, pra você despertar pra mais um dia. O Ricardo tá em São Paulo, tá na capital paulista. Sônia Lelis está em Brás Pires, Minas Gerais. Meu amigo Ezequiel está em Oswaldo Cruz. Alô, interior paulista, bom dia. Alô, Dejanir, Presidente Prudente. O Juca Romão tá em Belo Vale, tá em Minas Gerais. Alô, Triângulo Mineiro, Oscar, tá em Uberlândia. Tatiane está em Uberaba.
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Mato Grosso e Matias, de igual para igual no Alô Bom Dia, o programão sertanejão número 1 do Brasil. Você vai acordando e despertando na segunda-feira mais gostosa do rádio. E você acorda ao som da velha e boa música sertaneja. E você vai participando com nós, tá bom? 0800-558-0057. Manda o seu áudio aqui no capricho que a gente coloca no ar, tá bom? Abração aqui pro meu amigo Nilson Moreira, turma querida de Nova Marilândia, bora acordar e despertar, viu? Antônio Feitosa, pessoal de Paragominas também, vai acordando cedinho, despertando ao som gostoso do Alô Bom Dia. Boa segunda pra todo mundo!

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14: 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E aí, gente, tudo bem? Bora acordar? Bora levantar?
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0: Uma semana super abençoada para você, uma segunda-feira diferenciada para você e para toda a sua família. Bora juntos? Começando mais uma semana, né? Sempre feliz da vida. Bom dia!
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3: Bom dia, amigos e ouvintes do Alô Bom Dia e do amigo Sérgio Fontenelle. Aqui quem fala com o Conselho de Ney Sertanejo. Esse é o Essência Sertaneja. Hoje, segunda-feira, desejo para vocês uma semana abençoada. Que Deus possa cuidar de cada um de nós.
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3: E eu começo hoje com a moda do Joaquim Manuel, gravada em 95, na segunda formação, chamada Nuvem Negra. Moda composta por Edelso Moura e Xandó. Então deixo pra vocês aí, pra vocês ouvirem, conhecer. E essa semana vai ser uma semana onde eu vou trazer modas que talvez não tenha sido tocada, mas que vai ser relembrada aqui, ou, né, descoberta aqui no Essência Sertaneja. Até amanhã, um abraço pra vocês, uma ótima semana, que Deus abençoe, tchau!

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0: Modão Cabeceira, Jacó e Jacozinho, filho adotivo, 1964.
1: Filho meu.
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3: Alô?
4: Alô?
2: Alô? Alô, bom dia.
0: Bom dia, bom dia, com muita alegria. Bora zapeando pelo Brasil. A turma vai acordando, vai despertando com nós e a gente vai falando com vocês. Alô, bom dia.
5: Ô, Fortinelli, bom dia, Marciano de Serra Azul. Eu, meu amigo DJ Grilinho.
0: Ô, DJ Grilinho.
5: Aqui em Serra Azul, São Paulo. Manda um modão do Tião Carreiro pra nós, pra esse Brasilzão imenso aí. Um abração pra você, seu cavalo.
0: Alô, cavalo, velho, desabaça essa cara aí, menino. Alô, bom dia.
6: Bom dia, Fontinelli.
0: Bom dia.
6: Aqui o Botelho de Caraguatatuba.
0: E aí, Botelhinho?
6: Tô terminando meu plantão, tô indo embora.
0: Aí sim, nego.
6: Tá, meu merecido descanso.
0: Com certeza.
6: Mas tô sempre aí com você aí na escuta aí.
0: Obrigado,
6: toda
0: irmão.
6: Manhã aí.
0: Amém.
6: Nesse programa aí maravilhoso, irmão. Uma boa semana para você e para todos os ouvintes.
0: Pra todos nós, meu irmão, que Deus te abençoe. Descansa bem aí, uma semana abençoada. Alô?
7: Fala, Fontinelli. Alô, bom dia. É o Júlio Parapuã.
0: Fala, Jurinha.
7: Fala comigo aí. Falou, bom dia.
0: Fala, cara amassada.
7: Fala moda pra nós aí, Tomário Batista aí.
0: Deixa com nós.
7: Secretária.
0: Aí é moda.
7: Fala comigo aí.
0: Fala comigo, cara amassada. Ferro e Fogo, Tião Carreira e Pardinho de 1976. São 50 anos, né, dessa moda que continua marcando gerações. Bom dia.

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É o trio Parada Dura. Essa moda é bonita, hein, gente? A vaquinha, a história, né? A letra dessa música, ela remete muito aos ingratos, né? Aquelas pessoas que usam, né? Usam e abusam dos demais e depois descarta. Tá cheio disso hoje no mundo, né, gente? Tá tão difícil, né? Não é fácil não, viu? Mas a gente recorda, né? Não vamos ficar lembrando de coisas ruins, né? Daqueles que maltratam o próximo. Vamos lembrar de coisas boas. E coisas boas está onde? Está no pendrive gostosão, sertanejão, cabeceira do Fontenelle, para você matar a saudade. 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Boa segundona para todo mundo, Brasil!

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5: 6:02.
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8: Olha, gente, estamos de volta aqui pela Rádio Cidade. Olha, um começo de dia super gostoso pra você, hein?
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8: Tamo juntos aqui pela Rádio Cidade.
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1: Olha, gente, a semana só começa bem se for com música sertaneja de qualidade. E isso a gente tem pra você aqui no Alô Bom Dia. Tem muito modão gostoso. Vamos que vamos. Bom dia.
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3: Alô, bom dia, você ouvinte do programa do meu amigo Sérgio Fontenelle. Alô, bom dia, aqui Cláudio Natel. Olá, produtor. Cuidar bem do solo é essencial para a saúde da sua lavoura. Comece com uma análise do solo para entender as suas necessidades. Faça a rotação de culturas para manter os nutrientes e evitar pragas. Considere o uso de adubação verde e compostagem para melhorar a fertilidade. O solo é a base de tudo. E com cuidados adequados, você garante mais produtividade e sustentabilidade para a sua propriedade. Não se esqueça disso. 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
1: Chitãozinho e Chororó, 60 dias apaixonados. Ei, modão, 1979. Essa é bonita, essa é daquelas pra você acordar super feliz.

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1: Bom dia, flor do dia. Bora acordar, segundou.
2: Alô, bom dia.

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1: Paula Fernandes, mentiras, aqui no Alô, bom dia.
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4: Alô?
2: Alô? Alô, bom dia.
1: Bora juntos aqui no rádio na segunda-feira mais gostosa do Brasil. Você vai acordando com nós. Alô, bom dia.
5: Bom dia, Fontenelle.
1: Bom dia.
5: Aqui é a Leila Vubulhões, presente.
1: Ô, amiga.
5: Tô aqui ouvindo você, seguindo pra Penedo pra trabalhar.
1: Penedo.
5: Um abraço. Toca aí pra nós.
1: Ah.
5: Irmão da Lua.
1: Olha que moda.
5: Valeu, bom dia.
1: Bom dia. Boa segunda pra você, viu? Bom trabalho. Semana abençoada. Alô, alô, bom dia. Bom dia.
6: Ô, Fontenelle, bom dia. Aqui é o Éder de Sagres, interior de São Paulo.
1: E aí, Éder?
6: Toca pra nós aí.
1: Ah.
6: Pescador e catireiro.
1: Ô, moda.
6: Tamo na escuta, hein?
1: Sempre, irmão. Ah, tamo juntos e misturados. Alô, alô, bom dia.
7: Bom dia, Fontenelle. Aqui é o Pedro.
1: E aí, Pedro?
7: Calanga Azul, Norte, Minas e Biaí.
1: Ô, Calanga Azul.
7: Top.
1: Boa.
7: Manda um modão aí. Manda um Ilo, esse Lourival aí.
1: Aí sim, hein?
7: Tô por Carambia e Biaí.
1: E Biaí.
7: Minas Gerais, Norte de Minas. Alô, Fontenelle.
1: Valeu, irmãozão. O Nortão de Minas tá com nós. O cacique, o pajé chega por cá. Pescador e catireiro. Pra você começar a semana diferente.

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2: Muita música boa, muita alegria para você começar bem a sua semana, viu? Bom dia, você que tá levantando, acorda aí, turma.

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6: Fala, turma! Tamo juntos em mais uma hora aqui na Rádio Cidade. Segunda hora do nosso Alô Bom Dia tá no ar. Até às 7, eu tô por aqui. Vem comigo!
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0: Estamos no ar em todo lugar em mais uma hora do nosso programão nesta segunda-feira. Gente, obrigado pela sua audiência. Aumenta o volume do rádio. Bom dia. 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
2: Deus abençoe você e toda a sua família. Que alegria estar aqui no Alô Bom Dia, começando mais uma semana abençoada.
3: Romanos capítulo 2, versículo 19, ou melhor, Romanos capítulo 1, versículo 19 a versículo 22. Portanto, o que se pode conhecer de Deus, ele os lê em si mesmos, pois Deus lhes revelou com evidência. Deus lhes revelou com evidência todas as coisas. Desde a criação do mundo, as perfeições invisíveis de Deus e seu sempiterno poder e divindade se tornam visíveis à inteligência por suas obras, de modo que não se podem escusar. Porque conhecendo a Deus, não o glorificaram como Deus, nem lhes deram graças. Pelo contrário, extraviaram-se em seus vãos pensamentos e se lhes obscureceu o coração insensato. Pretendendo-se sábios, tornaram-se estultos. Eles conheceram a Deus, eles conhecem a palavra, mas não quiseram. Então isso é possível. Só que tem um problema. Esse ímpio, como ele escolheu o pecado, como ele escolheu a vida de mundo, quando ele encontra o santo, quando ele encontra o justo, esse justo o incomoda. Porque tem aquele que está vivendo no erro, mas ele não queria estar no erro. Então, o justo acaba sendo um incentivo para ele, ok? Então, aquela pessoa está no erro, ela não quer estar no erro, ela está por fraqueza, ela está por várias questões, e quando ela vê um santo, quando ela vê um justo, é capaz de que motive. Agora, quando é ímpio, quando é alguém que não está nem aí para mudar de vida, ele conhece a Deus, ele conhece a palavra, ele conhece a verdade, mas não quer viver, a presença do santo, do justo, o incomoda. Todos nós vamos passar por isso. A santidade é abominável para os que são ímpios. A castidade é inimiga para os que são impuros. A integridade é um incômodo para os que são corruptos. A frugalidade se opõe aos que são entregues aos prazeres. A misericórdia é intolerável para os que são cruéis, assim como o amor para os que não têm compaixão e a justiça para os injustos. O evangelista indica isso quando diz, João disse a ele, não te é lícito possuir a mulher do teu irmão Filipe. É aqui que João arranja problemas. Aquele que admoesta os maus, ofende-os. Para comprovar essa palavra, abra sua Bíblia em João capítulo 3, versículo de 19 a 20. Ora, este é o julgamento, a luz veio ao mundo, mas os homens amaram mais as trevas do que a luz, pois as suas obras eram más. Porquanto todo aquele que faz o mal odeia a luz e não vem para a luz, para que as suas obras não sejam reprovadas. 1 João, capítulo 3, versículo 12. Não façamos como Caim, que era do maligno e matou o seu irmão. E por que o matou? Porque suas obras eram más e as do seu irmão justas. Por fim, abra sua Bíblia, 2 Timóteo capítulo 3, versículo 12, pois todos os que quiserem viver piedosamente em Jesus Cristo terão de sofrer perseguição. A santidade é uma afronta para os ímpios. A santidade é uma afronta para os ímpios. Pai, Filho e Espírito Santo. Amém.
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2: Eu quero clamar agora por você, quero clamar pela sua família. Vem Espírito Santo, enche todos os que estão acompanhando este programa agora. Libera, Senhor, para esta pessoa o que ela mais precisa, para o corpo e para a alma. Libera, Senhor, curas e libertações em nome de Jesus para esta pessoa que escuta e para toda a sua família. Eu clamo a tua poderosa bênção. Visita agora com bênção de proteção. A bênção que só o Senhor pode dar. Abençoe-vos o Deus Todo-Poderoso, Pai e Filho e Espírito Santo. Amém.
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2: E eu quero lembrar você, se você quiser ouvir mais pregações, mais meditação da palavra, basta você me acompanhar no meu canal do YouTube, Frei Gilson / Som do Monte, no meu Instagram, no meu Facebook, no meu TikTok, e lá você vai encontrar muito mais palavra de Deus para você.
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4: 6 horas e 35 minutos.
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7: Oi, turma! Bom dia! Estamos de volta aqui no Alô, Bom Dia pela Rádio Cidade, tocando moda boa, modão gostoso. Bom dia! 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

0: É o nosso Alô Bom Dia, aqui tem só modão cabeceira, música boa, informações, bate-papo e aquele cafezinho gostoso que você vai tomando no início do seu dia ouvindo a boa moda sertaneja. 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
2: A manutenção dos veículos está passando por uma grande evolução. Além da eletrônica, temos novos equipamentos, peças e materiais. Na vedação dos motores, câmbios e diferenciais, uma solução cada vez mais usada é a junta líquida. É fácil de aplicar e muito eficiente. Até poucos anos atrás, era comum ver os mecânicos fazendo juntas à mão. Para alguns veículos antigos ou importados, não tinha outra saída. Depois de algum tempo, ainda era preciso voltar na oficina e reapertar tudo. As vedações sempre mudavam de espessura após o uso. Hoje, com as juntas líquidas, todos esses problemas desapareceram. É preciso apenas escolher a formulação certa e seguir as instruções. A Dana, por exemplo, tem dois produtos da marca Victor Heinz com altíssima resistência e durabilidade. Ambos são vendidos no Brasil. A Heinz Ozil é uma junta líquida de silicone que suporta até 320 graus. Deve ser usada em peças com folgas a partir de 15 centésimos de milímetro. Já a Rhizoplast é feita à base de poliuretano e tem um limite de 300 graus. É ideal para as folgas mínimas, abaixo de 14 centésimos de milímetro. Antes da aplicação, é preciso deixar as peças perfeitamente limpas e conferir se não existem trincas, arranhões profundos ou deformações. Outro cuidado é não exagerar. Use a junta líquida sempre na espessura indicada. O excesso pode se soltar e entupir os canais de lubrificação. 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
0: Bom dia com muita alegria. Eu quero abraçar aqui o meu amigo Mário Gabroves, lá em Pitanga. Ô, Mário, abraço pra você, menino. Meu amigo Adalton tá em Toledo, tá acompanhando o Fontenelle. Alícia está em Itapecerica da Serra, né, Alícia? Abração para você. Uma semana rica, de muita paz, muita saúde. Bom dia!

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5: Você sabia que a maneira mais fácil de diferenciar um animal carnívoro de um herbívoro é olhando nos seus olhos? Os carnívoros, como cachorros e leões, possuem os olhos na parte da frente da cabeça, o que facilita a localização da presa. Já os herbívoros, aves, coelhos, possuem os olhos ao lado da cabeça para perceber a aproximação de um possível predador.
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7: 6 horas e 45 minutos.

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5: E aí, tá tudo bem? Estamos aqui na Rádio Cidade. Ó, vamos juntos? Bora ouvir muita música boa. Olha, tem tantas coisas boas aqui na Rádio Cidade pra você começar o dia.
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0: Aqui tem muita música sertaneja, bate-papo, a sua participação e a gente acorda o Brasil naquele clima gostoso, naquele climão de segunda, hein? O programa sertanejo número 1 do Brasil.
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2: Uma ótima segunda-feira para você, Sérgio Fontinelli, e para todos os ouvintes do Alô Bom Dia. Eu sou o Galones e é uma alegria estar com você em mais um capítulo da história da música sertaneja. Mas antes, deixa eu fazer um convite para você. Me acompanha lá no Instagram, @cesargalones.tv. Me segue lá, vai ser um prazer ter você comigo. Hoje eu quero contar a história de um dos maiores compositores que a música sertaneja já teve. Talvez muita gente não conheça o rosto dele, mas com certeza já se emocionou com alguma música escrita por ele. O nome verdadeiro dele era Gerson Coutinho da Silva. Ele nasceu em Coromandel, Minas Gerais, no dia 11 de janeiro de 1935. Desde pequeno gostava de música, de poesia e de tudo que lembrava a vida simples do interior. Ainda menino, ganhou uma gaita de boca do pai. Depois aprendeu a tocar cavaquinho, violão e nunca mais parou. A música passou a fazer parte da vida dele. Com o passar dos anos, mudou-se para Goiânia, onde começou a dar os primeiros passos na carreira artística. Foi ali que nasceu o compositor que emocionaria o Brasil inteiro. Amanhã estamos de volta com mais um capítulo da história de Goiás. Um forte abraço para você, Sérgio Fontinelli, e para todos os ouvintes do Alô Bom Dia. Fiquem com Deus e até amanhã.

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1: Bom dia, flor do dia! Boa segunda pra você, Arnaldo, Patrícia e o Ed Carlos em Araraquara, acompanhando o Alô, bom dia! Boa segunda!
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2: Alô, bom dia!
3: Bom dia! Roseli está em Campina das Missões, interior paulista. O Reginaldo em Ponta Grossa. A Trindade está em São João del Rei. O Francisco está em São Carlos. Ô, Chicão, aquele abraço, meu irmão. Lucas Nascimento em São Félix, no Pará. Boa segunda!

0: Zezé de Camargo e Luciano, gente. Sem você. Bom dia. Obrigado pela sua audiência. Boa segunda.
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2: Alô?
3: Alô?
1: Alô? Alô? Bom dia.
0: Bora zapear. Bora pras últimas participações de hoje. Tem gente aqui. Alô? Bom dia.
4: Bom dia, meu amigão Fontenelle.
0: Bom dia.
4: Que cadrasta aí, meu amigão, na promoção.
0: Agora, meu irmão.
4: Falando aqui do sítio Pareri Agro.
0: Legal.
4: Ofereço essa música aí a todos os ouvintes aí do nosso Brasilzão.
0: Legal.
4: Pra minha família aqui no estado do Pará.
0: Alô, Parazão, bom dia, boa semana pra vocês.
5: Fontenelle, toca pra nós aí, milionário Zé Rico.
0: Olha aí.
5: Faz um ano.
0: Opa.
5: É José Luiz, de Conselheiro Lafayette, Minas Gerais. Um abraço.
0: Ô, Zé, alô, Conselheiro Lafayette, boa semana pra todos vocês.
6: Bom dia, Sérgio Fontenelle.
0: Bom dia, acabou.
6: Eu sou o João dos Santos Soares.
0: Ô, João.
6: Estou aqui no sítio Santo Antônio do Paraíso.
0: Legal.
6: Município de Alto Araguaia.
0: Olha só.
6: Você pode tocar uma música aí pra mim com Silveira e Silveirinha.
0: Certo.
6: É, hoje está fazendo um ano.
0: Eu vou ver se eu tenho essa.
6: Quero oferecer aqui pra minha esposa, Dona Joana.
0: Legal.
6: E para todos que tiver ligado no seu programa.
0: Obrigado, meu amigo. Abração pra você. Tá? Ó, eu não vai dar tempo de tocar hoje, mas eu prometo tocar pro senhor amanhã com Silveira e o Barrinha. Vou tocar faz um ano com o milionário José Rico. Também é bonita. Oh, as gargantas de ouro do Brasil. Boa segunda!

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1: Bom dia, com muita alegria, Marinalva em Florianópolis, alô Carlos Eduardo, tá em Conchal, Celso Baiano em Lajinhas, Minas Gerais, bom dia, boa segunda, Marlene Fontinelli, estamos aqui em Araguari, aquele abraço, manda um alô pro meu filho, o João Paulo, bom dia João, boa semana, alô Tarcísio, tá com nós em Cachoeira do Sul, acompanhando Fontinelli.
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3: Eu perdi.

moda caprichada, hein, gente? Rapaz do céu, essa moda é linda, hein? Escravo do amor, Gian Giovanni, a coqueluche da música sertaneja no seu rádio, viu, gente? Eu volto amanhã, no mesmo horário, quem chegar primeiro espera. Você já sabe, né? Aqui você ouve o fino da música sertaneja. Me acompanha também nas redes sociais, por favor, @SergioFontinelli, com TI2L1Y, Instagram, Facebook, TikTok, lá no YouTube também. Você pode me acompanhar lá, tá? Me siga lá, curta, compartilha, eu te sigo de volta. Manda uma mensagem, fala assim, Fontinelli, eu vim pelo rádio, tá bom? Um abraço forte pra dar sorte. Até amanhã, turma!

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1: E você vai marcando aqui na cidade, 7 horas, 12 minutos. Um abraço e a todos um bom dia. Nós estamos chegando e a partir de agora a informação. Começa o nosso Café com Notícias desta segunda-feira, dia 3 de agosto. Abraçando carinhosamente os amigos e amigas e agradecendo sempre aí pela companhia. Também desejando para todos nós uma ótima segundona. Você vai conferir então os principais destaques, as principais manchetes de hoje. No nosso bloco local, além dos avisos paroquiais toda segunda-feira, nós tivemos aqui no sábado a doutora Kate Magalhães, dentista, que teve no programa da Denise no Rádio Mulher.
2: Isso, eu sou formada, na verdade, faz 8 anos já, mas o consultório eu inaugurei ele já fez 5 anos, ali na avenida.
3: Onde a tua mãe trabalhava.
2: Isso, antes. Na verdade, era o salão da minha mãe. Minha mãe trabalhou muitos anos.
3: Sim.
2: De cabeleireira. Aí ela cansou, trabalhou bastante. Aí quando ela decidiu fechar o salão, na época eu estava em Araçatuba fazendo mestrado pela Unesp. Aí eu finalizei lá e eu já abri o consultório direto.
1: Daqui a pouco você vai ter mais detalhes. Manchete regional. Discussão termina em casal gravemente queimado em Jaú. Confira agora outras manchetes pelo Brasil e pelo mundo. O Brasil tem 733 municípios com mais eleitores do que moradores.
4: O sistema biométrico na Justiça Eleitoral ele foi implementado desde 2008 com a coleta das digitais, da assinatura e da fotografia. O principal objetivo deste sistema biométrico é garantir que no dia da eleição um eleitor não vote no lugar do outro. Além disso, esse sistema ele permite que nós tenhamos apenas um cadastro da eleitora e do eleitor no cadastro eleitoral. E um dos grandes objetivos também desse sistema é permitir que o cidadão e que a cidadã acesse serviços da Identificação Civil Nacional.
1: Redes sociais têm prazo para apresentar plano eleitoral.
5: A democracia depende da divergência, do confronto da ideia e da liberdade de expressão. O que se busca é assegurar acesso a informações eleitorais confiáveis e reduzir a incidência de fraudes, falsificações, comportamentos inautênticos e outras práticas capazes de comprometer a liberdade de escolha.
1: O Serasa vai negociar dívidas na Caixa com até 90% de desconto.
6: Nesse caso, facilitar a negociação ajuda a reduzir barreiras, né, para que mais consumidores consigam reorganizar sua vida financeira. Muitas vezes, a pessoa ela quer pagar a dívida, mas precisa de condições mais acessíveis e de um processo um pouco mais simples e centralizado para conseguir dar esse passo. Então, além das negociações, a plataforma ela também oferece a consultar o score, e também acessos gratuitos a conteúdos de educação financeira.
1: O Brasil criou 145 mil vagas com carteira assinada em junho e 921 mil no acumulado no primeiro semestre.
7: Ao todo, de acordo com as informações repassadas pelas empresas para a pasta federal, foram registradas no mês cerca de 2 milhões 220 mil contratações e pouco mais de 2 milhões e 70 mil demissões.
1: Plataforma de atendimento psicológico chega ao Meu SUS Digital.
8: Muitas vezes o jovem está passando por um processo de adoecimento, mas ele não quer buscar um serviço por medo de ser julgado, por medo de que as pessoas vão falar dele. Ou muitas vezes ele não tem acesso a um serviço de saúde mental, não sabe aonde buscar. E a plataforma pode falar, ainda mais agora sendo incorporada no aplicativo do SUS, ela faz com que esse processo seja mais fácil. O jovem, o adolescente ou o jovem, ele tem o acesso à plataforma na palma das mãos através do aplicativo, no uso do seu próprio celular. Ele pode acessar sem se expor, porque ele pode acessar até de forma anônima. né? Ele não vai precisar ir sair de casa para buscar o serviço, ele vai ter ali um primeiro acolhimento, uma psicoeducação, uma orientação.
1: Outros destaques, outras manchetes de agora pelo Brasil e pelo mundo. Lula se compara a Pelé, foca em voto feminino e reclama de perda de poder. Presidente argentino Milei faz novos ataques a Lula e o chama de ladrão e corrupto. Você vai conferindo. Delegado diz que motorista que atropelou o garim em São Paulo, de tão ébrio, nem ficava em pé sozinho. Árbitro deixa partida no Campeonato Paulista Sub-15 após ser alvo de racismo. Advogada que salvou família de incêndio no Paraná se candidata a deputado estadual. Coreia do Sul bate recorde de calor. Termômetros passam dos 42 graus. Você vai conferindo. Partidos fecham alianças. Congresso Nacional volta do recesso e o cupom define juros. A chilena declarada desaparecida na era Pinochet é encontrada viva 5 décadas depois. Os destaques, as nossas manchetes. Chuva no sul da Índia deixa ao menos 14 mortos e milhares de desabrigados. Jogador do Flamengo Sub-15 é atacado num jogo por uma arara. Você vai conferindo as manchetes. Os nossos destaques de agora, desta segundona. Ataques de Israel matam 9, apesar do anúncio de avanço na trégua em Gaza. Incêndio em balsa na Indonésia deixa 5 mortos e 41 desaparecidos. Atentado suicida deixa 13 mortos no norte do Paquistão. Homem fica ferido após ser atropelado por viatura da PM em perseguição em São Paulo. Petrobras eleva preço do querosene de aviação em 1,9% nas refinarias. Rio de Janeiro e Rio Grande do Sul têm o menor crescimento do PIB e desafios com população mais envelhecida. Você vai conferir também nesta edição as loterias de ontem, domingo. Você vai conferir como fica o tempo no começo de semana aqui na região. Nos destaques do esporte, a rodada da Copa Paulista. Palmeiras vence, Santos e Mirassol empatam e o Corinthians perde. Tem mais Copa do Brasil a partir de amanhã. Os destaques do esporte, loterias e o tempo, você confere tudo nesta edição. 7h20, está aí portanto os nossos destaques, as nossas manchetes. Agora vamos com a notícia por inteiro. 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
1: Mais uma vez um bom dia, um abraço aos amigos e amigas. Grato sempre pela companhia. E vamos nós começando aí a semana, segundona do mês de agosto. Começa com um comunicado aqui da funerária Piso para falecimento em Barra Bonita aos 96 anos da senhora Maria Gali de la Torre. Sepultamento agora pela manhã, 9 horas, cemitério do centro. Dona Maria Gali de la Torre, 96 anos que faleceu na Barra. 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Bom, gente, aqui no sábado, no programa Rádio Mulher, da companheira Denise, quem esteve conosco e bateu um papo com a Denise foi a doutora dentista, né? Doutora Kate Magalhães. Vamos então um trechinho desse bate-papo da Denise com a doutora Kate.
2: Isso, eu sou formada, na verdade, faz 8 anos já, mas o consultório é... Eu inaugurei ele já fez 5 anos, ali na avenida.
3: Onde a tua mãe trabalhava.
2: Isso,
3: antes.
2: Na verdade, era o salão da minha mãe. Minha mãe trabalhou muitos anos.
3: Sim.
2: De cabeleireira. Aí ela cansou, trabalhou bastante. Aí quando ela decidiu fechar o salão, na época eu estava em Araçatuba fazendo mestrado pela Unesp. Aí eu finalizei lá e eu já abri o consultório direto.
3: E a mãe trabalhou muitos anos, o pai Magalhães continua trabalhando,
2: isso,
3: né?
2: Isso, continua.
3: Muito legal, quem é que não conhece o Magalhães? E eu digo assim, que toda profissão tem seu cansaço. Às vezes a gente imagina que o cabeleireiro não cansa, mas cansa. Nós sentimos um lero, um cansaço forte nas mãos. Nenhuma profissão é tão simples nem tão fácil. Mesmo ser uma dentista, deve ter seus momentos mais difíceis, as posições que mais cansam também, né? E você fez especialização em qual área de odonto?
2: Olha, eu sou especialista em implante. A minha especialidade é implantodontia. Toda a parte de reabilitação oral, implantodontia.
3: Que coisa maravilhosa, Kate.
2: Isso, mas lá no consultório, na verdade, eu sou especialista em implante, porém também tem outros profissionais. Aí tem a profissional, a doutora Natália, que ela é responsável por toda a parte de aparelho. Uhum. Aí tem uma outra doutora Natália também, que ela faz toda a parte de odontopediatria, que nós estávamos comentando. Ela faz todo o ensinamento para criança, ensina a escovar os dentes, toda a adaptação. Tem a doutora Larissa, que faz a parte de canal. Então, na verdade, a gente é uma equipe.
3: Então, claro. Tem ortodontista, tem tudo. Endodontista, especialista em criança,
2: pediatria. O paciente, na verdade, ele entra lá, ele consegue todos os tipos de atendimento. Ele não precisa sair do consultório.
3: Que bacana. Porque, antigamente, nós tínhamos na escola os dentistas que extraíam muito os nossos dentes. E muito também, você que tem a minha idade, sabe que muitos medicamentos eram... A criança tomava muitos medicamentos, às vezes, até sem a prescrição médica e acabavam perdendo os dentes, porque também não tinha as orientações necessárias, nem as escovas que existem hoje em dia. Não falo só de uma escova elétrica, mas uma escova diferenciada com as cerdas mais macias. Tal. Então, nós perdíamos muitos dentes. E hoje, a doutora Kate vem dizer que ela tem especialização em implante. Conta para a gente mais ou menos o que é um implante, né? É você colocar um dente no lugar daquele que já não existe mais?
2: Isso. Na verdade, o implante, um exemplo é esse, né? O paciente perdeu o dente há muitos anos atrás ou recentemente, e aí nós vamos devolver, nós vamos reabilitá-lo, nós vamos colocar o implante no local que ele perdeu o dente, tá?
3: O paciente com diabetes, o paciente fumante... Ele também pode fazer esse implante?
2: Pode sim. Na verdade, não existe contraindicação direta, tá? Só que, claro que o paciente, ele tem que estar com a pressão controlada, a diabetes controlada, tá bom? Mas não existe, assim, algo que impeça o paciente de fazer. O paciente tendo, por exemplo, a gente controla a pressão lá no consultório, no dia da cirurgia, a gente controla a pressão do paciente todo momento. Às vezes a gente consegue um contato direto com o médico do paciente, o médico libera. Então não existe um problema direto, dá para fazer sim tranquilamente.
3: Porque alguns pacientes que fazem uso, por exemplo, de Xarelto, outros medicamentos, precisam deixar por alguns dias para poder fazer um implante.
2: Isso mesmo. Aí, na verdade, nós profissionais, o que nós fazemos? Nós orientamos o paciente, nós fazemos uma carta médica. Porque nós não podemos falar para o paciente para ele parar a medicação, né? A gente não tem essa autoridade. Mas o médico tem. Então, a gente faz uma carta médica, ele leva até o médico. Aí o médico orienta, olha, você pode parar 3 dias antes do procedimento, 4 dias. Aí o que o médico autorizar, a gente faz.
3: Eu estou extremamente feliz hoje aqui no Rádio Mulher. Porque imagina, depois de tantos anos com rádio, mais de 50, hoje eu estou batendo um papo com uma igarassuense, uma mulher que, de repente, consegue devolver o seu sorriso, consegue colocar... um dente onde você já não tem, né? É muito legal, Kate, isso. É mágico.
2: Sim, com
3: certeza. É mágico,
2: né? E principalmente...
3: E é rápido esse implante, não é?
2: É rápido, isso.
3: É feito em uma sessão?
2: Na verdade, assim, tem situações, né? Tem implante que a gente consegue, por exemplo, tirar o dente ou então colocar o implante e o dente no mesmo dia. Tem casos que a gente precisa tirar o dente, aí o paciente tem que aguardar um período, né? Que é o tempo do seu corpo entender aquilo que foi colocado. Mas muitas das vezes dá para colocar um dentinho ali provisório. O paciente às vezes não fica sem dente, não, tá?
3: E de repente, você fala tipo uma carga imediata.
2: Isso, a carga imediata É, ali como funciona? Nós vamos tirar os dentes do paciente, vamos colocar os implantes, e em até 7 dias, né, a gente precisa devolver a prótese para ele, colocar Sim. aqueles implantes em reabilitação. Aí é uma carga imediata. Agora, se o paciente, às vezes, o osso não colabora, né, não tem uma qualidade óssea suficiente, a gente precisa colocar o implante, aguardar de 4 a 6 meses e ele retorna para poder reabilitar, para colocar a prótese parafusada.
3: E se não tiver o osso suficiente, é possível também que se coloque osso?
2: Isso, se não tiver osso suficiente, dá para fazer enxertia óssea, de inúmeras maneiras, mas dá para fazer...
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1: Vamos nessa então, vamos nessa agora o assunto, como tem sempre de segunda-feira aqui, vamos com os nossos avisos paroquiais aqui de Igaraçu.
9: Projeto Guri está com as inscrições abertas para aulas de violão e iniciação musical para todas as idades. Interessados em entrar em contato pelo telefone 3644-2116. Ou também pelo endereço da rua Ana de Barros, 167. Encontram-se abertas as inscrições para a formação de coroinhas e acólitos. É, candidatos a coroinhas a partir de 6 anos, acólitos a partir de 13 anos. Estão abertas também as inscrições para o crisma de adolescentes a partir dos 13 anos.
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1: Muito bem, muito bem. Vamos nessa então, segundona. Começando aí a semana. E no primeiro bloco temos também as loterias, hein? Vamos com as loterias agora de ontem. Sempre agora domingo tem sorteio das loterias às 11 da manhã. Vamos começar com a Mega Sena. Concurso 3.039. 14-16. Vamos começar com a Mega Sena, concurso 3.039, 14-16.

Então, 7 dezenas e ganhou 775 mil. Uma aposta simples da cidade do Rio de Janeiro. Olha aí, o dia de sorte paga hoje à noite 100 mil. A Time Mania, concurso 2.423, 08, 25, 26, 28, 50, 77 e raso 80. Ninguém acertou 7 dezenas. A Time Mania paga amanhã 6 milhões e 300. A Loto Fácil, concurso 3.751, 0102, 0407, 0809, 11, 12, 16, 17, 18, 19, 21, 23 e para fechar o 24, um aposta com 15 dezenas, ganhou 1.799.000, uma aposta simples de Ribeirão das Neves em Minas Gerais. A Loto Fácil paga hoje à noite 2 milhões. A mais milionária, concurso 377, 01, 14, 15, 21, 30 e 47. Os trevos 4 e 6. Ninguém acertou a primeira faixa, ninguém acertou a segunda faixa e ninguém acertou a terceira faixa, hein? Quarta-feira paga 80 milhões. A Federal, extração 6.088. Quinto prêmio, 86.301, R$ 20.503, saiu para São Paulo, capital. Quarto prêmio, R$ 23.192, R$ 25.000, saiu para a cidade de Descoberto, em Minas Gerais. Terceiro prêmio, R$ 3.867, R$ 30.000, Joinville, Santa Catarina. Segundo prêmio, R$ 84.465, R$ 35.000 aqui para o interior de São Paulo, para Limeira. O primeiro prêmio, R$ 43.770, R$ 500.000, também aqui para São Paulo, para Jandira. Ainda hoje à noite, o Super 7 paga 4,5 milhões, a Lotomania 6,2 milhões e a Dupla Sena 450.000. Está aí, portanto, os nossos destaques das loterias. Agora, outros destaques neste nosso primeiro bloco, começando aqui a semana. Começando aqui a semana, que você vai conferindo conosco, né? Vai conferindo conosco. O recado aqui vem de, aqui por Igaraçu, um recado aqui para os contribuintes aqui de Igaraçu do Tietê. Vamos chamando aí a atenção, contribuintes e empreendedores, hein? Desde o último sábado, dia 1º, a emissão da nota fiscal de serviço eletrônica passa por uma importante mudança para diversas categorias do município aqui de Igaraçu, com o início da migração obrigatória para o padrão nacional. A medida busca modernizar, simplificar e unificar a emissão de notas em todo o país. Você vai ficar sempre atento para saber se sua empresa já se enquadra na obrigatoriedade já a partir de agora, hein? Desde o dia 1º agora, o cronograma é esse: sociedades profixo e estimativa, microempresas, MEI e empresas de pequeno porte, além de optantes pelo Simples Nacional, tá? Já a partir agora do dia 1º, que foi sábado, hein? Depois, a partir do dia 1º de outubro, demais prestadores de serviços de Igaraçu. Vale lembrar, a antecipação da adoção ao Sistema Nacional é facultativa para todos os prestadores do município que quiserem se adequar antes do prazo final. Certo? Está dado o recado, então, gente. Está dado o recado. Está certo? O que eu tenho mais aqui? Na próxima sexta-feira, a gente tem um evento aqui do Hospital e Maternidade São José, hein? Aqui de Bahia, Cozinha Solidária, tá? Sexta-feira agora, né? Dia 7, a partir de 11h30 da manhã, aquela deliciosa galinhada, né? Vamos dar detalhes ainda durante a nossa semana. Informações e pedidos aqui no 3604-7115, tá? 3604-7115. Muito bem, muito bem. Gente, amanhã tem inscrições abertas para castração gratuita de cães e gatos, hein? Será amanhã, a partir das 8h, através da Secretaria de Proteção e Bem Animal de Barra Bonita, que realiza mais uma ação

0: lá no ginásio Lívio Reginato, por meio do Castramóvel, do Programa Estadual de Identificação e Controle de População de Cães e Gatos, tá certo? As inscrições ainda hoje abertas, tá? A ação é exclusiva para moradores de Barra Bonita, viu? É. Vamos ter ainda esta semana aqui, no próximo sábado, gente, o Barra vai receber o Cine Solarzinho, o primeiro cinema itinerante movido a energia solar no Brasil. Chega aqui na Barra no sábado, a partir das 7 horas, né? Teremos aí, temos uma programação que vamos divulgando aqui durante a semana, que você vai conferindo conosco, né? Dando os recados aqui já no início, né, dessa semana. Mas ainda aqui, gente, mais uma vez, o novo número do contato do meio ambiente de Barra Bonita, hein? É, contato para dúvida, solicitação e serviço da pasta, que é o 3641-3264. 3641-3264. Tá certo? Temos aqui alguns destaques ainda neste começo de semana, que você vai conferindo aqui nesse nosso bloco, local. Temos ainda mais um aqui no próximo dia 9. Domingo que vem, gente. É, Sabor e Tradição vai movimentar Barra com gastronomia, artesanato e cultura. Próximo domingo, das 9 da manhã às 5 da tarde, lá na Orla Turística, na Avenida Rosa Zanera Petri. Vai receber o Sabor e Tradição, um evento gastronômico, artesanal e cultural, além de lazer e empreendedorismo, tá certo? Temos aqui os artesãos e produtores alimentícios interessados em participar, podem se inscrever gratuitamente, certo? Muito bem. Gente, vai terminar exatamente na semana que vem, na segunda-feira, tem mais uma semana certinho para os estudantes de Barra Bonita, é? Inscrições para o auxílio transporte no segundo semestre, hein? Mais uma semana, até segunda-feira que vem, dia 10, viu? Tá? Muito bem. Temos aqui, e agora, gente, nós temos aqui no dia 6, quinta-feira agora, encerra o prazo aí. É, gente, aquele concurso público por Igaraçu do Tietê, voltado à área de educação, gente. Professores, até agora, até quinta-feira, hein? Até quinta-feira, tá certo? Muito bem. Gente, tá aí, portanto, os nossos, né, destaques aqui neste nosso primeiro bloco, sempre em nome e na companhia da Cerealista Justo aqui por Igaraçu. 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De mandar um alô aqui pra galera, né? Que tá sempre com a gente ligadinho aqui. E claro, a gente agradecendo sempre a Maria Denor, a Noêmia Freitas, uma ótima semana pra você também. A Ilma Maria, né? A Márcia Rodrigues, a Rose Soares, sempre aqui, segunda da ressaca, diz ela, trabalhando e ligadinha. É, a Rosana Furtado, o Zé Roia de Jaú, o Zé Ângelo Stulin. Quem aqui? A Marta Paulino, uma abençoada semana. Manda um abraço para minha família, tá mandado. A Kelly Soares, bom dia com alegria. Edete Maia, ótima semana. Eva Elizabeth das Neves, a Vanilde Marinho, Edinaldo e a Marta Gomes, Reginaldo Cristiano Rodrigues, ótimo dia para todos. a Dina Santos, bom dia, ótima segunda-feira para todos nós. O Nilton Rossi, tamo junto. Abraão Soares, César Melo, Maria Helena Viana, muito obrigado a todos aí pela preferência, pela companhia. Que horas são, gente? 7h40. Vamos para aquele famoso cafezinho e a gente volta com o nosso giro regional.
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0: Vamos nessa então. Agora, 7h51. Vem aí o nosso segundo bloco de notícias.
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0: Vamos dar uma volta pela nossa região. Vamos aqui, uma operação conjunta da Vigilância Sanitária e da Civil interditou duas farmácias da mesma empresa em Botucatu durante uma fiscalização lá no Jardim Itamaraty e em Rubião Júnior, após denúncia. De acordo com o BO, durante as inspeções foram encontrados medicamentos sujeitos a controle especial e antibióticos sem documentação fiscal, além de três frascos usados em anabolizantes de origem estrangeira, cuja importação é proibida no Brasil. Enquanto a fiscalização era realizada em uma unidade no Jardim Itamaraty, uma transportadora entregou uma encomenda destinada ao estabelecimento. Na presença dos fiscais da vigilância e do representante jurídico da empresa, a embalagem foi aberta e continha medicamentos sujeitos a controle especial. Segundo o BO, com a exceção de um medicamento, os demais são classificados como psicotrópicos ou entorpecentes de portaria 344 do Ministério da Saúde. Conforme o boletim, a remessa não estava acompanhada de nota fiscal, havendo apenas documentos referentes ao pedido e o pagamento da mercadoria. Todos os medicamentos, embalagem e documentação foram apreendidos para a investigação. Uma discussão termina em casal gravemente queimado em Jaú ontem à tarde, lá no Jardim Alberto Ferrucci. De acordo com as primeiras informações apuradas no local, o desentendimento entre o casal teria começado durante um churrasco. Em determinado momento, por motivos ainda investigados, a mulher teria ateado fogo no companheiro. Na sequência, segundo o relato de testemunhas, o homem teria abraçado a mulher, fazendo com que ambos fossem atingidos pelas chamas. Ainda conforme testemunhas, o homem entrou na residência na tentativa de apagar o fogo no chuveiro, enquanto a mulher foi socorrida por vizinhos até a chegada de equipe de resgate. Os dois sofreram queimaduras graves e foram encaminhados pelo Corpo de Bombeiros em estado grave até a Santa Casa de Jaú. Equipe da Polícia Militar esteve no local. As circunstâncias agora serão apuradas. Carro fica destruído após atingir cavalos em rodovia, os animais morreram. A presença de animais soltos voltou a provocar um grave acidente nas rodovias da região. Um carro ficou completamente destruído após atropelar dois cavalos que estavam sobre a pista, foi em Bauru. Segundo as informações, o motorista seguia pela rodovia quando foi surpreendido pelos animais e não conseguiu evitar a colisão. Com o forte impacto, a parte dianteira do veículo foi totalmente destruída. Os dois cavalos morreram no local. Apesar da violência da batida, o condutor sofreu apenas ferimentos leves e recebeu atendimento de equipe de resgate. A ocorrência mobilizou a concessionária responsável pela rodovia, a polícia rodoviária e demais órgãos de apoio. Esse acidente reforça mais uma vez o alerta sobre o risco provocado por animais de grande porte que ficam soltos nas rodovias, situação que pode resultar em tragédia. Um homem de 41 anos foi preso em flagrante por dirigir embriagado após ser abordado pela civil durante a madrugada de ontem. O caso aconteceu em Itapuí, após uma ocorrência de desordem nas proximidades de um estabelecimento no centro da cidade. Segundo a civil, durante as diligências, os agentes identificaram uma Saveiro cujo condutor estaria envolvido na ocorrência. Ao notar a presença da equipe, o motorista deixou o local acompanhado e abordado posteriormente. De acordo com a polícia, o condutor apresentava sinais evidentes de embriaguez, com odor de álcool, fala pastosa, dificuldade de equilíbrio, a marcha cambaleante e alteração da coordenação motora. Ele teria admitido ter consumido bebida alcoólica, mas se recusou a fazer o teste do bafômetro. Morador de Bariri, ele foi levado à central de polícia de Jaú. A fiança foi fixada em R$ 1.620 e paga pelo investigado, que agora vai responder em liberdade, até tomar outro fogo. Temos aqui, gente, uma um pouco longe daqui, não é da região, vale como registro. uma discussão antiga num ambiente de trabalho terminou numa tragédia. Um funcionário terceirizado invadiu uma fábrica da Bombril durante a folga e matou 3 colegas de trabalho a facadas. Horas depois de ser preso em flagrante, ele foi encontrado morto na carceragem da Polícia Civil. O fato aconteceu em São Bernardo do Campo, na Grande São Paulo. Segundo as investigações, o homem de 33 anos trabalhava na logística da empresa e teria planejado o ataque após supostamente sofrer episódios de bullying praticado por 2 colegas. Eles morreram no local. A terceira vítima foi atacada ao tentar impedir as agressões. Após o crime, ele foi contido por funcionários até a chegada da militar e foi levado ao 2º Distrito Policial. Pouco tempo depois, ele foi encontrado morto na cela. Agora, a Polícia Civil vai investigar as circunstâncias. É. Temos aqui ainda, né? Temos aqui outro de Jaú. Um homem foi preso em flagrante pela PM ontem pela manhã em Jaú, após esfaquear a companheira e se trancar em um banheiro e ainda atentando contra a própria vida. Ele foi contido com disparo de laser e permaneceu internado. É. Segundo o BO, o fato ocorreu ontem por volta das 8 da manhã em uma residência no Jardim Orlando Quezine Almeto e chegou a mobilizar equipes de ações do GAT. Após esfaquear a mulher de 54 anos, o homem de 44 trancou-se no banheiro. Equipes da PM foram acionadas e tentaram negociar a rendição, mas ele passou a dar golpes de faca em direção ao próprio peito. PMs conseguiram entrar no cômodo e o suspeito foi contido com disparos e preso em flagrante pelo crime de tentativa de feminicídio. Ele permaneceu internado na Santa Casa sob escolta policial e vai ficar à disposição da justiça assim que tiver alta. A mulher também foi levada ao hospital, onde foi medicada. Um operador viário ficou gravemente ferido após ser atropelado durante o roubo de uma viatura operacional. Foi ontem de madrugada, na rodovia Engenheiro João Batista Cabral Renault, em Santa Cruz do Rio Pardo. De acordo com as informações da ocorrência no site da Artesp, a equipe da concessionária foi acionada para verificar um suposto acidente. Durante o atendimento, o operador foi abordado por indivíduos que roubaram a viatura operacional. Na fuga, ele foi atropelado e permaneceu ferido na faixa de rolamento. Ainda segundo o BO, um dos suspeitos fugiu com a viatura, né, onde perdeu depois o controle de direção e colidiu contra um objeto fixo. O veículo ficou imobilizado no local. A viatura foi localizada poucas horas depois. As equipes iniciaram a perícia para os trabalhos no local. A viatura foi removida. Gente, olha aqui, ó. Número de mortes no trânsito cresce 44% em Bauru no primeiro semestre. O número de mortes no trânsito de Bauru cresceu 44% no primeiro semestre desse ano. A Endurb registrou 13 óbitos de janeiro a junho. Das 13 mortes registradas, 6 foram de pedestres atropelados e 4 motociclistas. O perfil das vítimas aponta que 10 eram homens e 3 mulheres. A Avenida Nações Unidas registrou 45 acidentes no período. Ao todo, Bauru contabilizou 1.077 acidentes de trânsito em seu perímetro urbano no semestre. O número de mortes no trânsito de Bauru, portanto, aumenta em comparação ao mesmo período do ano passado. Gente, esse problema no trânsito continua sério. Por aqui, eu vou dizer uma coisa, hein? Bom, quem mora aqui em Garaçu, na Barra, e que anda, e que sabe da irresponsabilidade no trânsito. E aqui acontece pouco ainda, hein? Acontece pouco, dada a desobediência de muitos motoristas, né? Que não respeitam um pare, não respeitam um farol, ultrapassa onde não deve ultrapassar. Né? Aqui ainda acontece pouco, mas muito pouco realmente. Né? Muito pouco realmente. Muito bem, muito bem. Né? Gente, temos aqui, olha aí, política, votação, eleição. Pela primeira vez nos últimos 10 anos, Bauru registrou uma queda no número de eleitores aptos a votar nas próximas eleições. Os dados foram divulgados recentemente pelo Tribunal Superior Eleitoral e mostram o perfil do eleitorado na maior cidade do Centro-Oeste Paulista, que é Bauru. Segundo as estatísticas do TSE, Bauru tem 277.509 eleitores aptos para participar das eleições de outubro deste ano, uma queda de 0,77% em relação a 2022, quando tínhamos em Bauru 279.646 eleitores. É. Temos aqui, portanto, a queda no número, né? É, gente, o TSE, número de eleitores com até 18 anos, tem queda em relação a 2022, mas o eleitorado cresce acima dos 60 anos. É. Temos aqui, portanto, eleições que vem aí, gente. É. Eleições que vem aí. Muito bem, muito bem, muito bem. Estão aí, portanto, os nossos destaques, gente, neste nosso bloco regional. E eu vou dando recado por aqui das delícias da Jujuba agora. 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E já que eu estou falando de coisa boa, eu continuo. Né? 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Deixa eu mandar uma alô aqui pro Adão Amato, o Carlos Lazarim, a Marli Oliveira de Jaú, tá na audiência, um abração, Marli. O Reginaldo Matiasi, a Isabel Custódio, a Leonilda Venâncio, a Cidinha Fulan, a Noemi, a Ilma, pessoal que tá ligadinho com a gente, muito obrigado aí pela preferência. Que horas são, gente? Nossa, já? Passando 3 minutos das 8 horas, hein? É? 8 horas e mais 3 minutos, tá aí, portanto, os nossos destaques com as principais notícias da nossa região. Eu vou para mais um cafezinho e a gente volta com o nosso giro pelo Brasil e pelo mundo. Música.

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0: E você vai marcando agora 8h13, vamos em frente, vem aí o nosso terceiro bloco de notícias.
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0: Vamos girando aqui as notícias pelo Brasil e pelo mundo. O Brasil tem 733 municípios com mais eleitores do que moradores.
2: Um levantamento da agência Tatu, com base em dados do Tribunal Superior Eleitoral e do IBGE, identificou que 733 municípios brasileiros têm mais eleitores aptos a votar do que habitantes estimados. O Nordeste concentra a maior parte dos casos, com 279 cidades nessa situação. Apesar de chamar a atenção, especialistas afirmam que o fenômeno, por si só, não representa indício de fraude eleitoral. Entre as explicações apontadas estão a migração de moradores para outras cidades sem a transferência do título de eleitor, além da legislação eleitoral que permite ao cidadão manter o domicílio eleitoral em um município com o qual tenha vínculo familiar, afetivo, profissional ou comunitário. A assessora-chefe de gestão de identificação do Tribunal Superior Eleitoral, Marília Loyola, destaca que a situação não compromete a segurança do processo eleitoral, especialmente por causa do uso da biometria para identificação dos eleitores.
3: O sistema biométrico na Justiça Eleitoral ele foi implementado desde 2008 com a coleta das digitais, da assinatura e da fotografia. O principal objetivo deste sistema biométrico é garantir que no dia da eleição um eleitor não vote no lugar do outro. Além disso, esse sistema ele permite que nós tenhamos apenas um cadastro da eleitora e do eleitor no cadastro eleitoral. E um dos grandes objetivos também desse sistema é permitir que o cidadão e que a cidadã acesse serviços da Identificação Civil Nacional.
2: Em cidades pequenas, também há casos de eleitores que preferem continuar votando na cidade de origem, como se fosse uma espécie de apego às raízes. Além da explicação do TSE, especialistas destacam que a diferença entre população e eleitorado também pode refletir mudanças demográficas, perdas populacionais em pequenos municípios e limitações das estimativas populacionais. O TSE reforça que o sistema eleitoral brasileiro possui mecanismos de verificação da identidade do eleitor, com destaque para a biometria, garantindo a segurança e a confiabilidade da votação. Agência Rádio Web, de Brasília, Yuri Hudson.
0: Vamos em frente. Redes sociais têm prazo para apresentar um plano eleitoral.
4: As grandes plataformas digitais terão até o dia 16 de agosto para apresentar à Justiça Eleitoral um plano com as medidas que vão adotar durante as eleições de 2026. A determinação vale para empresas com mais de 5 milhões de usuários ativos por mês no Brasil. Estão incluídas plataformas como Facebook, Instagram, TikTok, X, WhatsApp e Telegram. Entre as exigências está a apresentação dos procedimentos para cumprir decisões da Justiça Eleitoral, como a retirada de conteúdos irregulares, a suspensão de perfis e o fornecimento de informações quando houver determinação judicial. As empresas também terão que identificar redes de perfis falsos e impedir a circulação de conteúdos capazes de comprometer a integridade do processo eleitoral. Para o presidente do TSE, o ministro Nunes Marques, a comunicação entre essas plataformas e o Tribunal Superior Eleitoral vai ajudar a fortalecer o combate à desinformação.
5: A democracia depende da divergência, do confronto da ideia e da liberdade de expressão. O que se busca é assegurar acesso a informações eleitorais confiáveis e reduzir a incidência de fraudes, falsificações, comportamentos inautênticos e outras práticas capazes de comprometer a liberdade de escolha.
4: No caso das ferramentas de inteligência artificial, as plataformas deverão comprovar a existência de mecanismos para impedir a criação de conteúdos que favoreçam candidatos, influenciem o voto ou utilizem imagens e vídeos de forma enganosa. Outra obrigação será garantir mais transparência na publicidade política paga, com a identificação dos anunciantes, o registro dos anúncios e a indicação do uso de inteligência artificial em conteúdos impulsionados. Depois das eleições, as plataformas devem encaminhar apresentar um relatório detalhando as ações adotadas durante o pleito. Parte dessas informações será pública, permitindo que a sociedade acompanhe as medidas adotadas pelas plataformas durante o processo eleitoral. Agência Rádio Web, produção e reportagem, Gilmar Prete.
0: Girando a notícia agora, o Serasa vai negociar dívidas na Caixa com até 90% de desconto.
1: Mais de 1.800.000 clientes da Caixa Econômica Federal passam a contar com uma nova opção para renegociar dívidas. Pela primeira vez, os débitos da instituição financeira poderão ser negociados diretamente na plataforma Serasa Limpa Nome, com descontos que podem chegar a 90% dependendo do perfil da dívida. A especialista da Serasa, Silvia Lousada, explica a importância da iniciativa e destaca algumas vantagens.
6: Nesse caso, facilitar a negociação ajuda a reduzir barreiras, né, para que mais consumidores consigam reorganizar sua vida financeira. Muitas vezes, a pessoa ela quer pagar a dívida, mas precisa de condições mais acessíveis e de um processo um pouco mais simples e centralizado para conseguir dar esse passo. Então, além das negociações, a plataforma ela também oferece a consulta ao score, e também acessos gratuitos a conteúdos de educação financeira.
1: A proposta é concentrar em um único ambiente a consulta das ofertas e a negociação dos débitos, tornando o processo mais simples para quem pretende colocar as contas em dia. Mas renegociar a dívida é apenas o começo. Segundo Silvia Lousada, para que o consumidor consiga recuperar a saúde financeira, também é preciso rever a forma como administra o próprio orçamento.
6: Além de reduzir a pressão no orçamento, o consumidor ele pode voltar a ter mais oportunidades de crédito com condições competitivas e retomar um planejamento financeiro com mais tranquilidade e previsibilidade. O risco ele sempre existe. Se a renegociação ela não vier acompanhada de mudanças nos hábitos financeiros, a grande é chance. Então, é preciso aproveitar o momento, reorganizar o orçamento, adequar os gastos de renda e começar a construir uma reserva para emergências.
1: Para consultar se há uma proposta disponível, basta acessar o site ou o aplicativo do Serasa Limpa Nome, fazer login com CPF e senha e verificar as ofertas vinculadas ao documento. Após o pagamento do acordo, a Caixa tem até 5 dias úteis para comunicar a quitação à Serasa e retirar a negativação do CPF. Agência Rádio Web, produção e reportagem, Décio Caramigo.
0: Vamos em frente. O Brasil criou 145 mil vagas com carteira assinada em junho e 921 mil no acumulado no primeiro semestre.
7: Números do CAGED, o Cadastro Geral de Empregados e Desempregados do Ministério do Trabalho, revelam que o Brasil criou 145.161 postos de trabalho com carteira assinada em junho. Ao todo, de acordo com as informações repassadas pelas empresas para a pasta federal, foram registradas no mês cerca de 2.220.000 contratações e pouco mais de 2.070.000 demissões. No sexto mês de 2026, os 5 setores da economia contrataram mais do que demitiram, com destaque mais uma vez para o setor de serviços, que fechou o mês com cerca de 75.500 novos profissionais com carteira assinada. Na sequência dos que mais criaram vagas formais em junho, aparecem nesta ordem agropecuária, comércio, indústria e construção civil. O saldo positivo de vagas em junho elevou o estoque de empregos para 48.032.308 vínculos ativos no país. No balanço semestral, os números do CAGED também são positivos. Entre janeiro e junho deste ano, o mercado de trabalho brasileiro criou 921.645 novos empregos com carteira assinada. Apesar do resultado no campo positivo, no entanto, é o menor para o período desde 2020, quando foram fechadas 1.400.000 vagas e meio aos impactos da pandemia de Covid. Da Rádio 2, Milena Abreu.
0: Plataforma de atendimento psicológico chega ao Meu SUS Digital.
8: Jovens de 13 a 24 anos agora podem acessar pelo aplicativo Meu SUS Digital a plataforma Pode Falar, que oferece acolhimento, escuta e orientação em saúde mental. A psicóloga Daniele Bergman avalia como uma medida necessária, porque vai ajudar também a combater o preconceito e a desinformação.
9: Muitas vezes o jovem está passando por um processo de adoecimento, mas ele não quer buscar um serviço por medo de ser julgado, por medo do que as pessoas vão falar dele, ou muitas vezes ele não tem acesso a um serviço de saúde mental, não sabe aonde buscar. E a plataforma Pode Falar, ainda mais agora sendo incorporada no aplicativo do SUS, ela faz com que esse processo seja mais fácil. O jovem, o adolescente ou o jovem, ele tem o acesso à plataforma na palma das mãos através do aplicativo, no uso do seu próprio celular. Ele pode acessar sem se expor, porque ele pode acessar até de forma anônima, né? Ele não vai precisar sair de casa para buscar o serviço, ele vai ter ali um primeiro acolhimento, uma psicoeducação, uma orientação.
8: A expectativa do Ministério da Saúde é ampliar o número de atendimentos mensais de cerca de 1.000 para 11.000 com a integração ao aplicativo. O serviço funciona de segunda a sábado, das 8 da manhã às 10 da noite. O primeiro contato é realizado por um chatbot, que também disponibiliza informações sobre saúde mental. Depois, o usuário é encaminhado para atendimento humano, feito por estudantes de áreas da saúde, sob supervisão de professores.
9: E sempre que necessário, dentro da própria plataforma, ele vai ser orientado a buscar um serviço presencial. Quando se tratar de um caso mais grave, que a plataforma, né, identificar que precisa de um atendimento presencial, ele vai ser orientado a buscar o serviço dentro do SUS mais próximo ali da casa dele. A plataforma, ela traz muitas vantagens no sentido de tornar principalmente mais acessível, né, mais fácil para esse jovem chegar a um serviço e receber orientações e encaminhamentos da forma correta.
8: O projeto é uma parceria entre o Ministério da Saúde e o Unicef e busca facilitar o acesso de adolescentes e jovens ao cuidado em saúde mental pelo SUS. Agência Rádio Web, produção e reportagem, Felipe Medeiros.
0: Vamos nessa então com outros destaques, outras manchetes. Dívida pública em alta vai exigir acordo por medidas logo após as eleições, hein? Economistas defendem plano para contas públicas já no início do próximo governo. É. Polícia apura morte de menina após bullying e transferência negada em colégio militar do Ceará. Presidente argentino Milei faz novos ataques a Lula e chama o Lula de ladrão e corrupto. Temos aqui, crise migratória em Ceuta divide a União Europeia com a pressão sobre a Espanha. Sobe para 88 o número de mortes. Né? Você vai conferindo conosco destaques, manchetes. Pesquisa, mais uma pesquisa política. Flávio Bolsonaro cresce e reduz vantagem de Lula no primeiro turno para 4 pontos. Né? Temos aqui os destaques. São Paulo inicia multivacinação hoje e amplia a tríplice viral em 3 cidades, incluindo a capital. Você vai conferindo aqui. Na capital, Guarulhos e São Bernardo. Certo? Você vai conferindo conosco as manchetes, os destaques de agora, nesta segundona pelo Brasil e pelo mundo, começando a semana. Mais destaques, temos aqui ainda, Coreia do Sul bate recorde de calor com termômetro chegando a 42,5 graus. Motorista embriagado mata casal atropelado em São Paulo. Mulher caiu de viaduto. Você vai conferindo os destaques, as nossas manchetes de hoje. Chuvas no sul da Índia deixam ao menos 14 mortos e milhares de desabrigados. Funcionários morreram em shopping do Japão após ordem para guardar dinheiro. Jogador do Flamengo do Rio, da categoria sub-15, durante um jogo é atacado por uma arara. Temos aqui. Lucro da Mitsubishi sobe para 47% e alcança quase 2 bilhões de dólares no segundo trimestre. Você vai conferindo os nossos destaques, as manchetes de agora. Ataques de Israel matam 9, apesar do anúncio de avanço na trégua em Gaza. Incêndio em balsa na Indonésia deixa 5 mortos e 41 desaparecidos. Atentado com um homem-bomba mata 17 pessoas no Paquistão. Temos aqui, homem fica ferido após ser atropelado por viatura da PM numa perseguição em São Paulo. Certo? Um voo dos Estados Unidos para Guarulhos pousa em Porto Rico por emergência médica. Para fechar o nosso giro, Rio Grande do Sul e Rio de Janeiro têm o menor crescimento do PIB e desafios com a população mais envelhecida. Está aí, portanto, os nossos destaques, né? As notícias e manchetes de agora pelo Brasil e pelo mundo nesta segundona. Primeira segunda aqui do 8º mês do ano. Um abração lá, o que a Marli está falando aqui? A Marli Oliveira, eu tenho mesmo apego às minhas raízes, voto na minha cidade natal. Marli, um abração. Evaldo Gomes, a Creuza, Polônia, Helenice, muito obrigado a todos pela companhia. E a hora vai passando, gente. Olha aí, 8h29, o nosso café. E aí a hora vai passando, gente. Olha aí, 8h29.

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1: Vamos nessa então, gente. Agora 8h37, nosso último bloco. Você vai conferir na sequência Esporte e o Tempo.
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1: E vamos aí informando sobre os principais campeonatos, né? Começando aqui pela Copa do Brasil, a rodada no final de semana, oitavas de final são jogos de ida, hein? Vasco e Fluminense 0x0, Atlético Mineiro e Juventude 0x0, Santos e Remo 0x0, Palmeiras 3, Fortaleza 0, Mirassol 1, Grêmio 1, Chapecoense 0, Cruzeiro 0, Inter 2, Corinthians 0. Hoje, 9 da noite, tem Atlético Paranaense e Vitória. Os jogos de volta já a partir de amanhã, hein? Já a partir de amanhã. Os paulistas em ação. O Santos faz o jogo de volta com o Remo fora de casa amanhã, 21h30. É, na quarta-feira, o Mirassol enfrenta o Grêmio lá em Porto Alegre. E o Palmeiras joga lá em Fortaleza, 21h30. Isso na quarta-feira. Na quinta-feira, o Corinthians faz o jogo de volta em casa às 8 horas da noite. Tá certo? A Taça Libertadores da América, oitava de finais, volta na próxima semana, exatamente na terça-feira da semana que vem, no dia 11, certo? Né, gente, a Sul-Americana também volta a partir da próxima semana. O Campeonato Brasileiro da Série A, não tivemos rodada no fim de semana, a próxima rodada será agora no sábado, dia 8, e no domingo, dia 9. O mesmo acontecendo com a Série B. No final de semana tem a sequência. Na Série C também, a terceira divisão, jogos aí no sábado e domingo, tá? O mesmo acontecendo na quarta divisão do brasileiro, também jogos no final de semana. Só tivemos ontem, além da Copa do Brasil, aqui em São Paulo, tivemos aí a Copa Paulista. São Caetano 1, São Bernardo 4, Paulista 0, Osasco 2, Comercial 0, União São João 1, Bandeirante 3, Marília 1, Santo André 1, São José 0, Juventus 0, Primavera 1. Hoje vamos ter Grêmio Prudente e Linense na quarta-feira, 15 de Piracicaba e Noroeste, certo? Muito bem, estão aí, portanto, os nossos destaques do esporte. 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E o clima tempo, de acordo com as informações levantadas nas últimas 24 horas, a previsão, segunda, terça e quarta, hoje, amanhã e depois, praticamente as temperaturas idênticas, sempre na média, 27, 28 de máxima, 14, 15 de mínima. Hoje, amanhã e quarta, nesses três dias, segundo o clima tempo, não temos previsão de instabilidade. Muito obrigado pela atenção. Um abraço e até logo mais às 11 horas.
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1: Muito bom dia, 8h48, estamos chegando, segunda-feira maravilhosa para todo mundo. Hoje é dia 3 de agosto de 2026, mês 8 chegando, gente. Faltam apenas 150 dias para terminar o ano de 2026. Estamos na área, e se derrubar é pênalti. Bom dia, dona Cris, tudo bem?
2: Bom dia, tudo bem, o senhor?
1: Eu bem, como sempre está? Bem, sempre, graças a Deus, muito bem.
2: Glória a Deus, senhor.
1: Isso aí, depois de uma semana maravilhosa.
2: Sei.
1: E você, como passou o fim de semana,
2: muito
1: bem?
2: Muito bem, graças ao bom Deus.
1: Isso é bom, viu, Cris? Sim. Passar muito bem. É, eu, assim, de sexta-feira eu comi um negocinho que não fez muito bem.
2: Ah, pra variar, né? Pra variar.
1: É, não caiu muito bem no estômago, mas eu só fiquei ruim no sábado. Depois no domingo já melhorei, graças a Deus, viu? É isso aí.
2: Sim.
1: Foi bem. Graças a Deus foi bem.
2: É, que bom.
1: Fatos históricos dessa manhã. Nascimento de Carlos Cachaça, em 1902, viu, Cris? Tá dando risada.
2: Como que é o nome do homem?
1: Carlos Cachaça. Também Brasil é medalha de ouro no tiro livre em 1920. Dia do capoeirista.
2: Isso aí.
1: Dia do tintureiro.
2: Mas existe, hein?
1: É o que eu tenho. Não sei, Cris.
2: Não sei, será que existe? O
1: que é que tá acontecendo no seu fone?
2: Só tá do lado.
1: Puxa ali, ó.
2: Já puxei.
1: Primeiro ali. Primeiro.
2: Aí.
1: Espeta, não.
2: Não, não é.
1: Primeiro ali, por favor. Do meu lado, não. É, primeiro. Isso é o terceiro. Melhorou, Cris?
2: Melhorou.
1: É.
2: O que acontece?
1: É, de segunda-feira é assim mesmo. De domingo, o pessoal, eles usam... É diferente, né, o sistema.
2: Ah, aqui é
1: e
2: tudo...
1: acaba dando
2: que
1: algum
2: acontece
1: probleminha.
2: Pro povo?
1: Não, é porque eles usam outro caminho aqui, Cris, e acaba desconectando o seu.
2: Não, mas
1: entendeu?
2: É tudo ninja, os caras aqui, de final de semana.
1: Eles fazem isso aí pra te ferrar mesmo,
2: né?
1: Que pode ser.
2: De propósito.
1: É. E no seu... aqui, no seu fato histórico,
2: Cris? O meu hoje é dia também do rito brasileiro. Não sei o que é isso, não me pergunto.
1: Rito brasileiro.
2: O que é. E também faleceu no dia 3 de agosto de 1993, Lúcio Alves, cantor. Não sei, não conheço. Deve
1: eu
2: ser,
1: não conheço também.
2: Também deve ser do tempo do Erivelto.
1: Vixe, então é o tempo do morcego.
2: Quê?
1: Morcego.
2: Matusalém, meu filho.
1: Ai, ai, ai. Tempo do morcego.
2: Matusalém.
1: Só isso, Cris?
2: Só, por enquanto.
1: Bom, manda um pensamento bom, então, viu? Que eu tô precisando de um pensamento bom.
2: Tá, eu tô assim, Marcelo. Ultimamente não sei o que está pior: a falsidade de certas pessoas ou eu fingindo que não sei de nada. Remédio para doido é ser doido e meio.
1: Nossa, que pensamento estranho, Cris.
2: Não.
1: Mas com esse belo pensamento, a gente vai liberar as participações, certo?
2: Você é uma pessoa gentil.
1: É, na sexta-feira, na sexta é o Bom Dia Cidade, na quinta eu não vim, né?
2: Mava!
1: Eu tive um compromisso.
2: Você teve,
1: E quem ganhou o Vale Compras da Loja São Paulo foi a Sueli, né?
2: Isso.
1: É, ela veio buscar sábado, viu, Cris?
2: Veio que hora?
1: Veio. 10h59, você já não estava mais presente aqui.
2: Ah, ela veio um minuto.
1: Ela falou, nossa, Marcela, a Cris sai antes da hora.
2: É, eu saio.
1: Sai.
2: Eu saio.
1: É, a Cris, ela não
2: fica. Eu saio, Marcelo, me estressa muito durante o sábado.
1: É sempre eu, né?
2: Ele tira minha paciência. Sempre aí eu falei, eu vou embora, que senão eu soco você.
1: Ainda
2: então
1: bem
2: eu
1: que
2: já
1: tem
2: saio.
1: Eu. né, pra ser a vítima de
2: tudo. Tem que ter alguém,
1: de
2: né,
1: todos
2: meu
1: vocês.
2: Bem? Tem que ter alguém,
1: então,
2: né?
1: Então, o Vale
2: Compras... O Erivelto já faz uma já cedo, aí depois...
1: Vale Compras, então, saiu pra Sueli, ela já veio buscar.
2: Ela já veio.
1: A gente tirou uma bela foto, viu, Cris?
2: Ai, que... Ai,
1: ofereci o bolo que eu tinha feito aí
2: que
1: sábado.
2: Que bolo?
1: O bolo que ficou que eu fiz.
2: Que bolo?
1: Comi um pedaço de bolo, falei, ai, Marcelo, que bolo maravilhoso.
2: Ah, tá, não tô sabendo, não.
1: Não tem porquê.
2: Eu tô querendo saber.
1: E a partir de hoje, gente, está lançada a nova promoção.
2: É isso aí.
1: Junto com o Colégio Saber. É uma Air Fryer.
2: Isso aí, mês de agosto.
1: É, sorteio dia 27, é isso, Cris? Última quinta-feira?
2: Isso, 27.
1: Dia 27, isso.
2: 27 de agosto.
1: Então, para todo mundo agora que está mandando sua mensagem de bom dia, vai concorrer a uma Bella Air Fryer.
2: Isso, para alegria de muitos, esse mês não tem feriado aqui.
1: Mas setembro tem.
2: Aqui não tem. Sábado foi aniversário de Bauru. Dia 6 é dia do padroeiro de Mineiros. Dia 15 é aniversário de Jaú e cai num sábado, ai que dó.
1: É, mas a gente não tem como folgar,
2: e
1: né?
2: Dia de Aparecidinha. E dia 29, olha só, é aniversário de Mineiros, de agosto.
1: É, você é uma pessoa que é mineirense.
2: Não sou nada.
1: Parabéns, viu, Cris?
2: Obrigada.
1: Bom, vamos começar o programa de hoje?
2: Isso, começa bem,
1: tem bastante
2: Marcelo.
1: Fofoca Ô, hoje,
2: Marcelo,
1: tem informação.
2: Faz tempo que você não toca uma música.
1: Que música?
2: Ai, uma música, faz muito tempo que eu não ouço. Tô com saudade dessa música.
1: Ah, que você compartilhou ontem?
2: Eu compartilhei.
1: Ninguém merece isso.
2: Ai.
1: Só vive de passado.
2: Mas a gente vive de passado. Nós
1: não.
2: Somos da era que já
1: eu
2: tá
1: não.
2: indo.
1: Eu vou começar.
2: Nós já estamos indo.
1: Você compartilha essas tristezas aí,
2: não,
1: Cris.
2: Não é tristeza, é a realidade
1: não
2: da
1: é,
2: vida.
1: Não é, não. Não é, não.
2: Nós já passamos por tudo, você
1: muita
2: viu?
1: Muita deprê demais.
2: Nós somos a única geração que passou por tudo já.
1: É nada.
2: É.
1: Isso aí é... Eu vi que... Eu falei, isso tem cara de Cris.
2: De depressão.
1: Depressão, ninguém merece. 8h54, vamos começar o programa de hoje muito bem com Michel Teló, viu, Cris?
2: É.
1: Pode ser?
2: É,
1: depois a gente vê essa música sua aí.
2: É. Obrigada.
1: Vê se eu acho aqui, né?
2: Ah, toma vergonha.
1: Certeza que alguém apagou.
2: Quem? Começa com M, né?
1: E termina com... Ó. Fazer o quê? Bom dia.
2: Bom dia.

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0: Quinta Abelha na Cidade. É, 9:03. Pintura íntima, já já a gente volta com informações nessa manhã maravilhosa. Bom dia.
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6: Ei, meu povo, cheguei, Lilian Flores, 3 de agosto. Cheguei pra ficar com vocês, viu? Feliz da vida, porque eu sei que tá todo mundo na sintonia, querendo saber do dia, querendo viver melhor. Então, bora, gente! 3 de agosto, não existe crescimento e evolução na estagnação. Então, sinta sem medo, tire as emoções pra dançar e divirta-se com a melodia que a vida tocar pra você. Vai no embalo! Vai ser feliz, menos preocupação e mais ação diante da realidade da vida. O que eu tenho que fazer? O que eu tenho que resolver? Quais são as atitudes mais corretas possíveis que eu possa tomar para ter um bom dia ou uma boa vida? Você sabe, você tem as respostas dentro de você.

0: Áries, de 21 de março a 20 de abril. Cenário positivo para o futuro. O dia vai favorecer os relacionamentos e a harmonia na rotina. Poder pessoal em alta, Ariano. Touro, de 21 de abril a 20 de maio. Mudanças no ambiente social vão favorecer a vida afetiva. Concertos ou diferenças de opinião vão cobrar jogo de cintura.
1: Gêmeos,
0: de 21 de maio a 20 de junho. Resolva diferenças nas atividades de grupo e planeje os próximos passos da carreira. Clima quente e cumplicidade no amor, geminiano. Temos mais previsões, estamos só começando por aqui esse astral, hein? Quero você comigo na próxima sequência e durante toda a programação, hein?
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7: Oba! Segundo rumores na imprensa norte-americana, o ex-astro mirim Macaulay Culkin estaria negociando com a Disney para coestrelar um novo filme da franquia Esqueceram de Mim. Lembrando que Macaulay brilhou no primeiro e segundo filmes da série. Ele interpretou Kevin. Os executivos da Disney estão ansiosos para que isso aconteça e estão ativamente cortejando o ator.
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10: Salve, salve, meus queridos que amam novelas. Elas estão aqui no rádio. Tem resumo pra todo mundo, hein? Novela da tarde, novela das seis, novela das sete, novela das nove, novela das dez, novela da Record. Tem de tudo, gente. Bora, vai começar o Papo de Novela nesta segunda-feira, 3 de agosto. E pra começar, Além do Tempo. Nesta segunda, Felipe enfrenta Bento e consegue resgatar Bernardo, que fica aos cuidados de Raul e Lívia. Emília desconfia das intenções de Felipe, hein, pessoal? Amanhã eu conto muito mais sobre Além do Tempo, com mais um resumo no Papo de Novela. Não perca, hein?
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0: 9h15, estamos de volta na cidade, agora sim para levar informações essa manhã maravilhosa de segunda-feira. Cris, sabe quem tá ouvindo a gente?
1: Quem?
0: Nossa amiga Dona Ana Viana.
1: Ô, Dona Ana, Dona Ana?
0: Eu comprei um rádio para ela, novinho,
1: O pica-pau não teve...
0: Não comprou para mamãe e eu comprei e mandei... Comprei, mandei ele entregar pra Dona Ana. Agora tá ouvindo a gente.
1: Você não tem vergonha,
0: pica-pau? Ela falou, nossa, Marcelo, como eu tava com saudade da sua bela voz. Falou, da Cris não, mas a sua sim.
1: Assim, porque ela nunca me ouviu no rádio, né?
0: Ai. Um abraço, Dona Ana. Um abração também pro nosso amigo
1: A gente tem
0: pica-pau.
1: Pica-pau,
0: Ontem ele tava, olha, nervoso.
1: Por que ele tava estressado?
0: Tava assistindo a televisão, mandando, olha o que, esse cara tá falando. Olha o que esse cara tá falando. Não posso falar quem era.
1: Tá, nem fala.
0: Ai, tô com vontade de entrar na televisão, dando a cara dele.
1: Ô Marcelo, sábado eu fui na missa.
0: Ai, que chique, tá indo na missa, Cris.
1: O Joe falou pra nós mandar um alô pra ele, que ele ouve nós fala que nós não manda alô pro Joe.
0: Um abraço, meu amigo. Mas ele sempre fala isso, eu esqueço, Cris.
1: Você esquece?
0: Precisa anotar o nome dele.
1: É, Joe. Aí, Joe, alô pra você, Joe. Ele falou que ia ficar ouvindo e ia me cobrar. E tô mandando alô pra você, Joe, pra você não me cobrar. E o Rogério também ficou ouvindo a gente.
0: O Rogério Pérez, né? Rogério, Rogério, um abraço.
1: Não esquece, hein? Na hora do Zé Maria, ele falou que ficou ouvindo.
0: Ele tá sempre ouvindo?
1: Isso, ele falou que ouve o seu José. Seu José também não manda alô.
0: Não manda alô pra ele?
1: Não manda.
0: Ele não ouve,
1: Eu acho que ele deve estar trabalhando nesse horário, Mas ele falou que o seu José também não manda. Tá cansado.
0: Não manda, então. Anota no caderno o nome, Cris.
1: Seu José, por favor, anota, né? Manda alô pro povo, pro Joe. Tadinho do Joe.
0: Pro Rogério,
1: Sim. Ficou ouvindo a gente.
0: Dona Ana.
1: A Dona Ana, quem mais?
0: Sim.
1: A Vera Céspedes,
0: sabe quem ouve a gente também?
1: Não.
0: Foi bom lembrar. A Dona Dita. Na sexta-feira encontrei com ela. Dona Dita mora na rua de casa. Ela fala, Marcelo, quando vocês trocaram de emissora, não ouvia, mas agora achei. Achei. A hora que eu ouvi sua bela voz,
1: Nossa senhora, linda. Desligou o rádio na hora.
0: Que saudade dessa voz linda do Marcelo. Da Cris, não. Da Cris, a voz dela é feia.
1: Não, não tem problema, não ligo.
0: Nossa, a voz da Cris parece
1: Eu não ligo, uma taquara rachada.
0: Uma voz estranha,
1: pode falar.
0: Sei lá.
1: Uma taquara rachada.
0: Ai, Cris, só por Deus.
1: Não, mas deixa eu contar pra você.
0: Sabe quem tá ouvindo a gente também?
1: Quem?
0: O Alexandre.
1: Que Alexandre?
0: Depois eu te conto.
1: Trabalhou
0: de garçom esse fim de semana, Alexandre.
1: É o Alexandre?
0: Trabalhou de garçom, Cris. Ele foi comemorar.
1: Alguma coisa na vida, né?
0: Aí chegou lá, tava faltando um garçom. Deixa pra mim.
1: É.
0: No lugar. Aí começou a trabalhar de garçom.
1: Pelo menos
0: Meu Deus, tá fazendo alguma coisa de útil. Onde vamos parar, viu, Cris?
1: E sexta-feira eu tava ouvindo a Rádio Cidade.
0: Quem tava ouvindo?
1: Eu.
0: Nossa, que chique.
1: Lá perto, esperando o Zé Roberto sair do Fernandes.
0: Que chique.
1: Aí começou a tocar uma música. Louca. A Annalise falou, mãe, é o seu? Eu falei, não.
0: É a Anitta. Você tem ciúmes da Anitta também,
1: não,
0: né?
1: Louca. Você viu?
0: A Anitta
1: lançou um novo álbum, Equilíbrio 2, você viu?
0: Sim, com certeza, viu, Cris?
1: Em homenagem
0: A religião dela.
1: A religião dela.
0: Sim.
1: Você viu? Mas ela fez uma música pra Nossa Senhora.
0: Assistiu o Fantástico ontem?
1: Não assisti.
0: Teve matéria lá, ela falou sobre isso.
1: Ela falou?
0: Falou.
1: Ela fez uma música pra mãe dela, não, eu vi
0: também?
1: Isso.
0: Também?
1: A mãe dela é católica, e a mãe dela é... Ela é devota de Nossa Senhora Aparecida, e ela fez uma música em homenagem a Nossa Senhora Aparecida. Eu não ouvi ainda, ouvi as outras que ela fez.
0: Meu Deus do céu.
1: Aquela que ela põe que ela não é filha da... Você já ouviu?
0: Não. Depois eu ouço.
1: Você não teve tempo,
0: Eu vou comprar esse álbum aí pra mim ouvir.
1: Cris, vai comprar?
0: Tem informação aqui, pode ser?
1: Pode, meu querido.
0: Porque você já falou 4 minutos.
1: Eu, né? Vai,
0: acaba atrapalhando o andamento do programa.
1: Manda sua prima aí.
0: Vamos lá. Manda bala aí, Milena.
2: 2026 tem sido um ano bom para o setor de financiamento de veículos.
1: Tá.
2: De acordo com análise de dados da B3, a Bolsa de Valores de São Paulo, em valores, o financiamento de veículos atingiu R$3.780.000 no primeiro semestre, um aumento de 10,9% em relação ao mesmo período do ano passado. Ao todo, 2.380.000 veículos usados e 1.380.000 290 mil veículos novos foram financiados. Análise por região mostra que o volume de financiamentos aumentou em todas elas entre o primeiro semestre de 2026 e o mesmo período de 2025, com destaque para a região centro-oeste, com alta de 13,1%, e para a região nordeste, que registrou avanço de 12,6%. Ainda de acordo com os dados analisados, os veículos comerciais leves são o tipo mais financiado no Brasil. Apenas no sexto mês deste ano, o segmento somou 434 mil unidades financiadas. Da Rádio 2, Milena Abreu.
0: Obrigado, Milena.
1: Então,
0: é isso aí, Cris.
1: Mas quais são os veículos leves?
0: Ah, e depois é outra informação, né, Cris? Não. Agora é você que tem que buscar quais são. As marcas, os modelos,
1: ah,
0: né,
1: não,
0: Cris?
1: Não vou, porque eu não tenho dinheiro.
0: Ah, não se revolta. Não, então ninguém não mandou não estudar.
1: Ué?
0: Fica revoltado agora?
1: Eu não tô revoltado, eu tô falando.
0: O momento que era pra estar estudando.
1: Mas é pobre.
0: Pra ficar, né? Pra aprender, pra ter uma profissão legal. Eu quero trabalhar na rádio. Aí, ó, que deu. Vai na rádio.
1: Mas aonde tem uma profissão legal? Aí você começa a estudar, que nem. Você começa a estudar.
0: Que nem
1: uma coisa. Ah. É. O que nem o Kaique. Estudou. Tem,
0: não, mas você poderia agora... ter se formado uma boa professora, Cris.
1: Ai, não.
0: Você tem paciência não. Com
1: aonde?
0: Crianças.
1: Aonde tá? É ela que eu não achei.
0: Ai,
1: até hoje.
0: Ai, meu Deus do céu. Bom, tem informação do seu caminho,
1: tem,
0: Cris? Manda.
1: Tem. Esse é pra adoçar a sua vida. O mel é uma alternativa ao açúcar refinado em uma alimentação mais equilibrada, menos processado e com pequenas quantidades de antioxidantes e minerais. Ele é usado em café, chás, frutas e outras preparações do dia a dia, mas isso não significa que o ingrediente pode ser consumido sem moderação. Apesar das diferenças nutricionais, o mel continua sendo uma fonte de açúcar e também exige atenção à quantidade ingerida. Tá?
0: Ah, bela informação, hein, Cris?
1: Tá bom, não é.
0: Sim.
1: Porque ele não substitui nada, não. É a mesma coisa do açúcar. Não quero achar que é mais saudável, que não tem nada, não.
0: Ai,
1: vai
0: ai,
1: no
0: ai.
1: Açúcar mesmo e. Vai que
0: bom,
1: vai.
0: Falar em.
1: Manda ver no Nenê.
0: Em vida saudável, Cris, eu vou falar sobre a segunda do Fernandes saudável, viu? Pra você, sim, que comeu bastante, igual a minha
1: não
0: pessoa.
1: Comi.
0: Eu comi.
1: Não comi, não.
0: Ah, eu comi eu comprei uma caixa de Kit Kat, Cris.
1: Você comprou?
0: Comprei.
1: Você foi
0: barrinha,
1: lá?
0: Barrinha. A barrinha de cereais que eu sempre
1: do
0: uso.
1: Kit
0: né?
1: Kat?
0: Ué. Cereais de chocolate. Ou sabor Kit Kat.
1: Ah, mas tá certo mesmo. Vamos comer. Ah, a única coisa que a gente tem na vida é tem
0: mas,
1: que comer, gente. Para.
0: Hoje temos
1: vai
0: aqui,
1: morrer
0: ó.
1: Mesmo?
0: Brócolis Ninja, tá, Cris? Que você gosta. Tem essa couve-flor roxa.
1: Ah,
0: é,
1: nunca
0: que
1: vi.
0: Bonita.
1: Nunca vi.
0: Não, tá na foto aqui, é linda,
1: é,
0: viu,
1: então,
0: Cris?
1: Tem que ver pessoalmente.
0: Também
1: viu?
0: Tem a rúcula em maço, tem repolho e tem alface crespa e americana, tá, gente? Então é segunda saudável do Fernandes. Pra você, igual a Cris, comeu um monte de carne. Eu tô no... nossa,
1: oh.
0: Marcelo, fiz um churrascão ontem na minha casa. Fiz um monte de pé de frango, bico de frango.
1: Oh, então, pé de frango, sim.
0: Pé de frango, bico, é. Assim um monte, viu?
1: Bico de frango.
0: Ai, ai, ai.
1: Crina de frango, não é crina. Como que chama aquele negócio?
0: Crista.
1: É crista.
0: Crina? Bom, então você vai e come aí um olha, essa couve-flor roxa é linda, viu, querido? Até
1: vontade
0: dó de comer.
1: De...
0: Não, dá dó. Ah. De tão bonita que é, viu?
1: É.
0: Ah, se eu comprar, não
1: a
0: vou
1: pessoa,
0: comer, não. Vou
1: a
0: deixar colhendo pra
1: se
0: mim.
1: Ela comesse, viu, gente?
0: Ah, eu adoro couve. Eu adoro. Repolho eu adoro também, viu, Cris? Sabe do que eu gosto também? Pimentão. Mas não pimentão, aquele que você
1: que,
0: recheia.
1: Não pimentão, que pimentão?
0: Ah, o pimentão recheado. Ah. Não pimentão normal, sem nada. Então você corta
1: mas
0: ali.
1: Mas não existe pimentão. O pimentão você coloca no meio das coisas.
0: É, mas você faz
1: o
0: recheado.
1: Mas você já comeu o pimentão, aquele pimentão que eles colocam... Creme cheese e os negócios e come? Você já fez
0: dentro
1: isso?
0: Dele?
1: É.
0: Não, o recheado. Você pega carne moída, arroz.
1: Ah, não, isso aí é outro. Tô
0: bacon, calabresa, frita tudo, coloca dentro do pimentão. Aí você
1: já fez isso?
0: Eu já fiz. Aí depois você pega o pimentão, corta ele, joga o pimentão fora, come tudo que tá lá dentro. Maravilhoso, Cris. Fica a dica. O pimentão só serve para poder colocar na panela.
1: Vazia.
0: 9h25. Vamos tocar música? Já a gente volta com mais... Na verdade, a gente volta com participações. Gente, temos pastel na quarta, bolo na quinta e dia 27 uma bela air fryer junto com o Colégio Saber. Isso aí. Colégio maravilhoso. A quadra tá quase pronta lá, viu, Cris?
1: Viu? Que coisa chique.
0: Top, hein?
1: É outra coisa, né? Outro patamar, né?
0: Isso aí.
1: É
0: uma bela escola aqui em Garaçu Tietê. Já a gente volta, então, com as participações. Tá assim de gente já querendo ganhar fryer.
1: Tá todo mundo vendo o que você tá fazendo.
0: Sim. Voltamos já. Bom dia.
1: Bom dia.
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0: Lauana Prado, você humilha. 9h31 na cidade, bom dia.
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1: Já de volta para você, mais uma sequência de previsões, mais uma sequência cheia de astral positivo da nossa programação para você, onde você estiver. Agora quero falar com Câncer. Câncer, de 21 de junho a 22 de julho. O dia vai favorecer o entendimento nas relações. Resolva diferenças com diálogo paciente e carinhoso. Leão, de 23 de julho a 22 de agosto. Muito trabalho e foco nos assuntos práticos. Priorize o que traz segurança. Bom momento para acertar os documentos que estão precisando aí, hein, Leão? Virgem, de 23 de agosto a 22 de setembro. Algumas inseguranças poderão aparecer no amor e mostrar onde será preciso fortalecer.

0: da nossa programação. Já já eu tô de volta com Libra, Escorpião e Sagitário.
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0: gente já volta aqui na cidade. Oba!
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3: Noveleiros e noveletes, estou chegando e trago nobreza do amor para nossa segunda-feira, 3 de agosto. No capítulo de hoje, Tonho e Alica comemoram o noivado, mas a chegada de Omar surpreende a todos. Marinho se envolve em conflitos com Virgínia e Alica tem uma conversa sincera com Omar. Novela está só começando, muitas emoções durante toda a semana e você vai acompanhar tudo com a gente aqui no Papo de Novela.
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1: Opa! 9h43, agora sim, a partir desse momento, vamos mandar seu bom dia. E seu bom dia já vai entrar na bela lista da Cris para concluir uma bela Air Fryer.
2: Sei.
1: Certinho, Cris?
2: Certo.
1: Sabe quem puxa a fila? Ganhou o bolo sábado, viu, Cris?
2: Quem?
1: A Leonilda Venâncio.
2: Ela ganhou
1: o bolo do Rádio Mulher, tá? Passa amanhã. Já tá aqui, Cris?
2: Não, senhor. Não. Como que você manda os outros passar sem
1: Ai, Leonilda, então aguarda que o Vale Brinde, a Cris não liberou pra gente ainda,
2: não,
1: né?
2: Não fui eu. Nem vem jogando em mim aí.
1: Foi você?
2: Não.
1: Oh, meu Deus, será que não?
2: Não, nem vem, que eu não tenho nada com isso.
1: Ai, ai, ai, ai, ai, hein?
2: Não, senhor.
1: Bom, então é o seguinte. A Leonil Joãozinho, então, fica, aguarda a gente entrar em contato, tá? Agora tem que aguardar a gente entrar em contato para poder obter essa informação.
2: Eu sei que tá colocando a carroça na frente dos bois aí, não é eu não.
1: Oh, meu Deus,
2: eu tô bem quietinho aqui.
1: Bom, vamos lá. Quem tá chegando agora mandando o seu bom dia na cidade, a Leonilda já mandou. Aqui já ficou brava, né?
2: Eu não.
1: Oh, meu Deus do céu.
2: Nem vem.
1: É. Então, a Leonilda... João, a gente confirma, então, o dia que chega.
2: É.
1: Desculpa aí, viu, Cris?
2: É.
1: Por favor.
2: É.
1: A Terezinha Souza, bom dia, Cris, Marcelo, tudo bem? Ótima segunda-feira pra gente. Olha que orquídea bonita. Ai, que linda.
2: É.
1: Bonita mesmo, viu?
2: É.
1: Bom dia. Sabe quem tava ouvindo a gente hoje já cedinho e puxou minha orelha, viu, Cris?
2: Quem foi?
1: A Dani Desidério. A Dani, ela mandou o Marcelo. O que esse Sérgio Fontenelle tá falando no horário aí do Erivelto? Sabe o que aconteceu, Cris? Eu cheguei aqui e fui num computador do fundo que tá com problema do Erivelto pra tentar resolver, né?
2: Sei, mas
1: vá. E aí o que aconteceu? Tá atrasado o horário do dele. Eu tava olhando o relógio e falei, nossa, falta 5 minutos ainda. Na verdade, tava estourado o tempo. Nossa, não passa a hora desse fundo.
2: Parou no tempo.
1: Bom, vamos lá, só por Deus. A Tânia Almeida, bom dia, Marcelo Cris, tudo bem? Coloca o nome aí, quero ganhar essa Air Fryer.
2: Sim,
1: oba. A Ivone Aparecida da Silva também, bom dia, Marcelo Cris. Coloca o nome aí no sorteio. Chegando aqui, Helena Negrelli, bom dia. Feliz abençoado dia pra vocês, obrigado. Chegando aqui, deixa eu ver mais gente aqui, Cris, vou ter que ver. Quem foi que veio buscar prêmio e conversou comigo? No sábado, o Cris que estava lá fora, do seu Vicente, a esposa do seu Vicente?
2: É,
1: foi?
2: A Eva.
1: A Eva que falou?
2: É,
1: nossa,
2: Eva.
1: Que cheiro de salgado que tá aí.
2: Ela perguntou se era aqui dentro, não, imagina.
1: Ai, meu Deus do céu.
2: Não dá nem tempo de fritar aqui, minha filha.
1: Bom, vamos lá.
3: Bom dia, Marcelo.
2: Tá fritando,
3: bom dia, Cris. Bom dia,
1: fala, seu Vicente. Bom dia, meu amigo.
3: Deus abençoe a todos aí. Vocês fazem um bom programa pra nós aí, Marcelo.
1: Aí, meu amigo.
2: Ele falou que ele tem vergonha.
3: Tenha um bom dia. Escreve meu nome aí no sorteio, Vicente Ribeiro.
2: Ele falou que ele tem vergonha.
3: Boa semana pra voz aí.
1: Opa.
3: Deus abençoe a todos aí.
1: Amém, meu amigo. Bom dia, com alegria sempre, viu?
2: Ele falou que ele tem vergonha.
1: Tem vergonha de quê?
2: De nós.
1: Verdade? Oh. Por quê?
2: Tem medo que você tire a foto dele.
1: É, ele não veio, né?
2: Não, ele ficou no carro, você
1: ele
2: viu?
1: Ele ficou no carro? Eu não
2: ficou,
1: vi.
2: Ficou no carro, não veio, não.
1: Poxa, ele lá tirar uma foto com o seu Vicente.
2: Olha lá.
4: Bom dia, Marcelo. Bom dia, Cris.
1: Bom dia,
4: Miguel. Bom dia a todos os ouvintes. É a senhora Agapito. E agradecendo, muito obrigado pelo sorteio, que eu fui sorteada. Fui lá, já peguei minhas compras.
1: Ai, que beleza. Muito
4: obrigada. Tenha um ótimo começo de semana.
2: Amém, amém.
5: Bom dia, Marcelo. Bom dia, Cris.
2: Bom dia, Nê.
5: Segundou. Uma ótima segunda para todos nós. Uma ótima semana com as bênçãos de Deus. E coloca meu nome no sorteio do Lion, da Emily, do Kaique. E um beijão para vocês.
2: Amém.
1: Um abração, Nê. Bom dia, com alegria sempre, minha amiga. Vamos lá, mais gente chegando aqui. A professora Janete. Bom dia, coloco meu nome no sorteio, Marcelo e Cris.
2: Sim.
1: Da Janete, a Maria Zola, Maria Sofia, Maria Vitória e o Antônio Luca. Bom dia, com alegria sempre, minha amiga Janete. Ela falou que vai mandar umas fotos, Cris. Ela mandou uma foto com a Denise novinha.
2: Eu vi.
1: Com a Raul. Você viu,
2: eu
1: né?
2: Vi.
1: É, eu vi que você tava de olho na gente, com seu olho poderoso. Oh, meu Deus do céu.
2: É língua de naja, viu?
1: Tava jogando praga na nossa vídeo.
2: Isso é uma naja.
1: A Luzia Mendes chegou. Bom dia, Marcelo Cris, tudo bem? Deus abençoe mais um dia e que nossos passos sejam sempre guiados por Ele, por Deus. É isso aí, um abraço, Luzia. Chegando agora aqui, bom dia, Marcelo, Cris. Ótima semana para todo mundo. Quero ganhar essa air fryer. A Shirley Rodrigues e a Amanda Rodrigues. Estamos torcendo, viu? Para todo mundo aqui.
2: Sim, senhora.
1: Chegando assim, a Lourdes Sartorelli. Bom dia, meus amigos. Tudo bem, Marcelo, Cris? Ótima semana para todos nós. Ela mandou uma mensagem bonita. Abençoado seja o nosso dia e que todas as coisas boas se multipliquem. Opa, bom dia, Lourdes. Tudo bem, minha amiga? Um abração, viu? Chegando aqui a Selma Cunha. Ô, Selma, bom dia. Saudações corintiana, minha amiga.
0: Bom dia, Cris. Bom dia, Marcelo. Bom dia a todos os ouvintes da Rádio Cidade. Bom dia a todos que trabalham aí. Um abração, uma semana abençoada para todos. Coloca nosso nome no sorteio, Selma Cunha, Maiara Cunha e Ivanete Pacheco.
1: Já tá aqui.
0: Tudo de bom para vocês aí. E continue nessa animação que ajuda a gente a fazer tudo o serviço aqui, contente com a alegria de vocês, com as brincadeiras, viu? O programa é muito bom. Um abração, fica com Deus.
2: Amém.
0: Tchau. E vai, Palmeiras.
1: Vai, Palmeiras.
2: É, ganhou, né?
0: O Corinthians, hein, Marcelo?
1: O que aconteceu? Não
2: perdeu.
1: Perdeu?
2: Perdeu. Toma vergonha na sua cara.
1: Meu
2: que o Erivelto
1: Deus
2: falou aqui.
1: Meu Deus do céu, não acredito.
2: Nem vem.
1: Desse.
2: Nem vem.
1: Perdeu, então?
2: Perdeu.
1: Ah,
2: o Erivelto falou, você não escuta a Rádio Cidade?
1: Eu não ouço o Erivelto, viu, Cris? Não. É uma pessoa muito encrenqueira demais.
2: Lava!
1: Cleide Olivato, bom dia! Marcelo e Cris, tudo bem por aí?
2: Tudo bem!
1: Bora, quero ganhar essa air fryer. A Tereza chegou também, mandou uma mensagem bonita. Cris, que a sua semana seja feliz, abençoada e iluminada da presença de Deus. Feliz semana! Sabe quem chegou aqui, Cris?
2: Não.
1: É, fez duas artes bonitas, mas bonitas, viu? Ele...
2: Quem?
1: Ele, o Newton Rossi.
2: Ah, demorou?
1: Newton, um abraço, meu amigo.
2: Ele chegou.
1: Tudo bem por aí? Ei, ai, ai, pediu pra tocar Raul hoje, é isso?
2: Toca Raul?
1: Toca Raul hoje, mas... Ah, por causa do Michel Teló. Essa do Michel toca Raul? Ou não?
2: É.
1: Que eu toquei já a primeira de hoje?
2: É. O que então, eu pedi, tá. Ele não toca.
1: Ô, Newton, um abraço, viu, meu amigo?
2: Se ele toca que eu peço.
1: Newton, grande coração, né? Grande parceiro nosso também. Tá preocupado com o programa. Falou, Marcelo, se você precisar de alguma coisa, é só me pedir. Falou, me peça. Que eu tô aqui pra ajudar.
2: Só um abraço, Marcelo, Newton, pode pedir? Ah, tá bom.
1: É, você é companheiro.
2: Ah,
1: você
2: tá.
1: É meu amigo companheiro. Ô, oh, meu Deus do
2: companheiro,
1: céu.
2: Companheiro.
1: Júlio César Bueno tá ouvindo a gente pelo aplicativo. Oi, São Manuel, viu, Cris? Um abraço, viu? Pessoal, se você não pega o sinal, entra e procura por nós no aplicativo, tá? Ali no Play Store, tá? A gente tá por ali também.
2: É.
1: Eu preciso... Como que tá lá, hein, Cris? Eu preciso ter um auxílio, né, pra poder...
2: Rádio Cidade.
1: Eu acho que não tá. Acho que tá a Rádio Cidade de Igaraçu, uma coisa assim. Eu vou passar certinho como que tá. Assim vocês vão instalar certinho, tá?
2: Então você fala certo, ao invés de você ficar falando as coisas pela metade e depois você reclama dos outros, né, Naja?
1: É porque eu não tenho aqui... Vou fazer o seguinte, pera um pouquinho.
2: Fala o serviço correto.
1: Vou fazer certo.
2: Isso.
6: Alô, mande o seu.
2: Muito bem.
1: Eu vou cortar aqui o sinal, cortei já
2: isso,
1: aqui,
2: muito
1: né?
2: Muito bem.
1: Do bom dia. Eu vou procurar agora aqui, Cris.
2: Sim, meu
1: pra
2: bem.
1: Ver como que tá salvo no Play Store.
2: Isso.
1: Certo?
2: Certo.
1: Já que você não consegue buscar essa informação, deixa pro pai.
2: Quem é que dá? Quem é que fica falando aí?
1: Agora não. Vamos, já mandou uma mensagem.
2: Quem?
1: Aqui. Agora já falei, agora não. Vamos lá.
2: Quem mandou pra você?
1: Ah, é vírus, né, Cris?
2: É.
1: É sempre assim.
2: Ah.
1: Deixa eu ver se eu consigo.
2: É.
1: Nossa, abriu um monte.
2: Abriu um monte do quê?
1: Cidade. Ah. Não, eu tô procurando aqui ao vivo e a cores, viu?
2: Mentira.
1: No sul do Tietê. Ah, como
2: já
1: que tá?
2: Já apareceu, 87.9.
1: É, procura então Cidade FM Igaraçu, tá, gente? Tá desse
2: óbvio.
1: Jeito, salvo lá, que a Cris salvou. Então,
2: quem?
1: Você, foi você que cadastrou
2: que
1: aqui.
2: Que mês?
1: A Cidade FM Igaraçu, só procurar ali no Play Store, já abre. É, tem um lugarzinho que você clica... e já abre a câmera, você vai ver a gente ao vivo.
2: Vai na mentira.
1: É, isso aí, tudo de bom, viu? Mentira. Você acompanha tudo não que vai tá acontecendo. Ver nada, não. Tá sabendo, seu olhudo? Seu zóio.
2: É, invejoso. 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
2: Misericórdia.
1: E você vai ver. 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
2: Misericórdia.
1: Ô, Cris, eu tenho aqui o aviso paroquial. Informamos horários de atendimento da Secretaria Paroquial neste mês de agosto, tá?
2: Sim.
1: Isso aqui é da paróquia Santo Antônio de Barra Bonita. Isso. Atendimento aqui somente no período da manhã. Segunda a sexta, das 8 às 11h30 e no sábado, das 8 ao meio-dia. Vou repetir aqui, ó. Segunda a sexta, das 8 às 11h30 e no sábado, das 8 ao meio-dia. É o comunicado aqui da paróquia Santo Antônio de Barra Bonita. Falar em paróquia Santo Antônio de Barra Bonita, me dá uma saudade daquele frango gostoso do Munimel. Frango, Hermes. Ai, tem mais um ano ainda, Cris, pra mim de novo.
2: Não, não vai ter de novo aí esses dias?
1: Então parece que sim, vai ter.
2: Então, o que você tá falando daqui a um ano?
1: Não,
2: Ai, Naja.
1: Tô aguardando confirmar lá o dia.
2: É.
1: Então vai ter de novo. Eu vou comer, né, Cris?
2: Você vai
1: dar pra comer um frango ainda esse ano,
2: sim,
1: na quermesse.
2: Sim, olha que milagre, né?
1: Ô, Cris, você tem informação?
2: Tem.
1: Manda.
2: Olha aqui, você briga com a Lu, viu? Mulher já pode comprar spray de pimenta para defesa pessoal, viu? Vai. Com a lei sancionada, entrou em vigor uma nova lei que autoriza mulheres com mais de 18 anos a comprar e portar spray de pimenta para proteção pessoal em todo o Brasil. A medida regulamenta a venda do produto e estabelece que ele poderá ser utilizado apenas para repelir uma agressão injusta, atual ou iminente, devendo o uso ser interrompido assim que a ameaça for neutralizada. Você vai espirrar pimenta nos olhos do cara, não vai conseguir fazer mais nada, né? Para adquirir o spray, será necessário apresentar o documento com foto, comprovante de residência e certidão de antecedentes criminais, comprovando não possuir condenação por crime doloso com violência ou grave ameaça. As lojas autorizadas também deverão registrar a venda, emitir nota fiscal e orientar sobre o uso correto e responsável do equipamento. A legislação determina ainda que os frascos destinados ao público poderão ter capacidade máxima de 50 ml. A especificação técnica do produto, como a concentração permitida, serão definidas pela Anvisa. O texto aprovado pelo Congresso previa a compra por adolescentes a partir de 16 anos com autorização dos responsáveis, mas esse trecho foi vetado e assim a venda será permitida apenas para mulheres maiores de 18 anos. A nova lei busca ampliar os meios de defesa pessoal das mulheres e uniformizar as regras para comercialização e posse do spray de pimenta em todo o país. Você acha que você vai lá para Paraguation, não vai trazer, né? Eu.
1: Ah, você tem contra aí.
2: Eu.
1: 9h56. Ai, que informação maravilhosa. Agora tá chegando música.
2: Vai, mexe.
1: Ele já falou 13 minutos sem parar, Cris. Simone Mendes, Direitos Iguais. Bom dia.

0: Ferrugem na cidade, arrependidaço. 10 e 2, bom dia.
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7: As previsões para o seu dia, aqui na nossa programação. Hora de falar de Libra. Libra, de 23 de setembro a 22 de outubro. O dia será favorável às relações. Coloque um ponto final no passado e se abra para conexões mais consistentes. E claro, com bases afetivas firmes. Escorpião, de 23 de outubro a 21 de novembro. Solte a curiosidade e abra-se para novas relações, Escorpião. Propostas atraentes de amigos. Liberdade para organizar os próximos planos, hein? Sagitário, de 22 de novembro a 21 de dezembro. Assuntos financeiros vão estar em destaque. Reorganize as contas, encerre contratos insatisfatórios e crie acordos coerentes. Tô aqui, tô contigo e vou ficar para as próximas previsões. Fica com a gente.
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16: Oba! Segundo rumores na imprensa norte-americana, o ex-astro mirim Macaulay Culkin estaria negociando com a Disney para coestrelar um novo filme da franquia Esqueceram de Mim. Lembrando que Macaulay brilhou no primeiro e segundo filmes da série. Ele interpretou Kevin. Os executivos da Disney estão ansiosos para que isso aconteça e estão ativamente cortejando o ator.
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18: Bora, gente, que o Papo de Novela tá aqui. Ele continua na sua segunda-feira. Oba! Vamos nessa? Mais uma história que eu conto agora pra vocês. É o resumo da novela Coração Acelerado. Nesta segunda-feira, Sinara revela a Ronei que Zilá foi responsável pela morte de Jean Carlos. João Raul é intimado pela polícia, enquanto Heitor é preso e Alaor e Zuzu se casam. Quanta confusão numa segunda-feira só, hein? Em Coração Acelerado. Assista e amanhã a gente continua contando tudo por aqui no Papo de Novela.
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0: 10h14, estamos de volta com o programa Vitamina C nessa manhã maravilhosa de segunda-feira. A segunda é tudo de bom, com certeza. Eu adoro segunda-feira, viu? Oh, meu Deus do céu.
1: Pessoalmente,
0: eu adoro, adoro, adoro. Ô, Cris, a nossa amiga Lourdes, ela mandou aqui, ó.
2: Mas ela, ó, o último voo da nave, hein? Vai ser o último em fevereiro, hein?
0: Em fevereiro. Em fevereiro?
1: Fevereiro de 2027, você não sabe?
0: Nossa, 27 de 2 de 2027.
1: É.
0: Local, 19 horas. Vamos, Cris, vamos marcar aqui. O último voo da nave, aí acabou. Nunca mais, viu? Você vai ver. Olha a oportunidade. Pra gente que, infelizmente, a gente não conseguiu ver nenhum show da Xuxa quando era pequeno, né, Cris? Não tinha dinheiro. Ela não vinha pra... Ela veio em Bauru. Eu acho que ela chegou a vir em Bauru. Engaraçu nunca veio.
1: Ah, tá. Barra pronto. Também.
0: Poxa, que tristeza. Agora é a nossa hora.
1: O Engaraçu não tem nem rodoviário. O outro tem que a Xuxa veio.
0: Ai, não tem graça nenhuma, viu? Não achei graça, não.
1: O ser. Ai, o ser inocente, não.
0: Que menosprezo é esse?
1: É, que menosprezo?
0: Que menosprezo? É.
1: Ô, oh, louco, poxa, para, Cris. Rapaz.
0: Você não gosta que mesmo da gente, vive, né, de Igaraçu, poxa.
1: Que mundo você vive?
0: Bom, você tem informação, Cris?
1: É, tenho.
0: Ajuda o trabalho aí. Fiquei triste agora.
1: A pessoa ficou sem chão.
0: A rodoviária tá fechada ainda?
1: Você quer que responda ou não?
0: Ai,
1: é melhor ficar
0: senhora.
1: Calado.
0: Bom,
1: né?
0: Vamos lá, vai.
1: Você pergunta às 11 horas, hein? O ministro da Saúde reduziu em algumas unidades da federação o tempo de análise da biópsia de câncer de mama de 15 para 4 dias. A informação... Em nota oficial da pasta, o ministro ainda acrescentou que deve começar a oferecer ainda este ano um teste genético de alta precisão capaz de identificar mutações hereditárias ligadas à doença que identifica mutações nos genes BRCA1 e BRCA2, e indica predisposição hereditária. Aumentando a doença. Após fazer esse teste, a atriz americana Angelina Jolie descobriu e, portanto, portadora da mutação do BRCA, ela fez a mastectomia preventiva. Ela retirou a mama na época. O posicionamento da pasta ocorre após a coluna divulgar os dados de que metade das mulheres espera mais de 2 meses para iniciar o tratamento contra o câncer de mama, depois de diagnosticado. Em nota, o Ministério garantiu que vem ampliando as ações de enfrentamento ao câncer de mama no SUS. Vamos ver, né, gente? Se isso vai acontecer. Na etapa, o diagnóstico foram realizados no ano passado 4 milhões de mamografias pelo SUS, com ampliação de faixa etária de quem pode fazer o exame para 40 a 74 anos. Segundo a pesquisa Vigetel de 2025, 92% das mulheres de 50 a 59 anos afirmaram ter realizado a mamografia. Tá aí. Nossa, obrigado por não ter me engolido.
0: Ai, Cris, bela informação, viu? Oh,
1: sim,
0: parabéns.
1: Uma informação tá, de saúde.
0: Você está buscando agora informações
1: de saúde.
0: Boas, é. Antes só ficava atrás de Virgínia.
1: Ah, que Ínia, da onde?
0: Virgínia, que Virgínia.
1: Você quer ver a Xuxa?
0: Xuxa.
1: Não tem nem.
0: A Xuxa é rainha.
1: Gente do céu.
0: A nossa rainha.
1: A minha não é, não.
0: Ô, Cris, eu quero mandar um abraço, sabe pra quem? Pro nosso amigo Magalhães.
1: Ai, parabéns. Bela filha, Magalhães. Parabéns. Você tá de parabéns,
0: estudiosa,
1: viu?
0: Estudiosa, você viu?
1: Estudiosa, você viu? A doutora Kate.
0: Ela falou, Cris, vamos clarear o seu dente. Esse
1: pra
0: dente
1: mim,
0: seu,
1: não, falou pra você.
0: Esse dente de fumante.
1: Eu nunca fumei, meu filho.
0: Todo amarelo.
1: Nem vi um cigarro na minha vida.
0: Vai clarear o dente da Cris, é?
1: Já vi muito, né? Porque meu pai fumava, meus irmãos fumam. Eu não.
0: Não fuma, Cris? Não deve fumar jamais.
1: Eu não fumo.
0: Não faça isso com sua saúde, viu?
1: Não fumo.
0: Bom, vamos lá. Quem tá chegando agora aqui é a nossa amiga Lourdes Silva.
1: Oh, Lourdes.
3: Bom dia, Marcelo. Bom dia, Cris. Bom dia, Livelto. Bom dia, José.
0: Tudo
3: bom
0: bem,
3: dia, Denise. Bom dia, Carlão. Bom dia, Célia. Bom dia a todos os ouvintes. Marcelo, gostaria de participar do sorteio.
1: Sim, senhora.
0: Lógico.
3: Será que eu posso?
1: Ah, não, ela falou pra você, não aceitei mesmo.
3: Viu? Que Deus nos conceda uma linda e abençoada segunda-feira. Segundou, Marcelo.
0: Ah, ninguém
3: merece. Um abraço, Cris. Um abraço, Marcelo.
0: Um abraço,
3: meu. Ô, Cris, agora você tá falando a verdade. É o Naja mesmo isso daí. É o Naja.
0: Eu?
3: Nossa, como você é um ninja mentiroso mesmo. Aí, você aí, ama aí. Segunda-feira?
1: Lógico que não.
3: Fala a verdade, meu amigo, por favor.
0: Você não eu gosta?
3: Não gosto, eu falo a verdade.
0: É. Poxa, que tristeza, Naja, Lourdes. Naja, eu não vejo a hora de chegar na segunda-feira pra vir aqui, nossa, pra dar bom dia.
1: Ai, menti lá longe.
0: Ah, e o sábado à tarde eu fico triste. Domingo eu chego a chorar, Cris. Oh. Choro.
4: Bom dia, Marcelo. Bom
0: fala,
4: dia,
0: Júnior. Um abraço, meu amigo.
4: Passando pra desejar uma semana abençoada a todos. Embora, fora que a gente nasceu bonito e não rico, hein? Ô Marcelo, fiquei esperando você pra me dar uma voltinha de bicicleta ontem, você não apareceu. Eu andei só pouquinho, só 100 km só.
0: Ah, tá. Ô, louco, ô, Cris, ele andou 2 horas e 30 minutos, 103,65 quilômetros. Que você tá de brincadeira comigo, Júnior? Você andou que jeito? É, em cima de um caminhão?
1: Você andou que jeito?
0: A bicicleta? Que jeito? Um abraço, meu amigo. É, colocou a bicicleta em cima do caminhão e saiu, ah, Cris. Tá. É, o caminhão ia indo, ele ia junto. É. Oi,
1: pedalando? Minha,
0: pedalando, não. A Rose Soares chegou. Oi, Rose. Nosso time perdeu, minha amiga. Não tô acompanhando futebol.
1: Não.
0: Que tristeza, senhor.
1: Não.
0: Oi, Eva das Neves. Bom dia.
5: Bom dia, Marcelo. Tudo bom dia, bem? Cris. Bom dia, Livelton. Um bom dia para vocês, uma segunda-feira abençoada, viu? Que Deus abençoe vocês e a família, viu? Põe o nome no sorteio aí. Eva das Neves.
0: Valeu, Eva. Nossa. Bom dia, minha amiga. A Ivanete Pacheco chegou aqui também. Oi, Ivanete, bom dia. Oi, Luane, tudo bem? Cris,
6: bom dia, Marcelo. Uma ótima semana para vocês. Que seja bem iluminada e abençoada por Deus, nosso Pai.
0: Amém, minha amiga. Um abração, dona Delfina. A Maite, acho que já voltou a estudar, né, Cris?
1: Não.
0: Volta às aulas, né?
1: Faz tempo, meu filho.
0: Meu Deus. A Vanilda Camargo chegou. Bom dia, Marcelo e Cris. Tudo bem? Quero ganhar essa Air Fryer. Ô, oh, bom dia. Chegando aqui mais gente, Cris. Nossa.
7: Bom dia, Cris. Bom dia, Marcelo. Bom dia a vocês todos da rádio. Era bom dia a todos os ouvintes. Cris, Marcelo, uma semana abençoada para todos nós.
0: Valeu.
7: Um abraço.
0: Outro, valeu, Iracilda, bom dia. Oi, Maria de Fátima, tudo jóia?
8: Bom dia, Marcelo, bom dia, Cris. Bom dia, professor Zé Maganha, Liverto, Matiaso e Denise. Bom dia a todos os ouvintes que estão ouvindo a Rádio Cidade. Marcelo e Cris, uma boa segunda-feira, um bom serviço e Jesus que abençoa vocês todos aí, viu? Põe meu nome aí, tá, meus amores? No sorteio. Do bolo, do pastel, do que tiver aí, amor meu. Maria de Fátima da Silva Adenor. Um beijão, um abração bem gostoso no fundo do coração de vocês todos aí, viu? Fica com Deus. Tchau, fui. Fui não. Tô aqui, meus amores, minha paixão, minha vida. Amo vocês, amor meu.
0: Ô, oh, minha amiga, nós também te amamos. Bom dia, com alegria sempre, viu? Fala, Carlão Lazarim, bom dia.
9: Bom dia, Marcelo, bom dia, Cris. Um ótimo programa pra todos nós aí, todos os ouvintes, todos os participantes. Deus que abençoe todos nós e nossos familiares. Uma ótima semana a todos. Abraço. É o Carlos Lazarim. Bom dia, Lourdes.
0: Ô, oh, Carlão, bom dia. Que barulho de Guarapeira. Você viu no fundo, Cris? Tá tomando uma garapa, você viu? Guarapeira.
1: Não é não, ele tá mexendo ali.
0: Ele tá mexendo?
1: Tá.
0: Nossa, eu achei que era uma garapeira.
1: Eu vi ali um...
0: É garapeira que fala?
1: Guarapeira.
0: Guarapeira?
1: Sei lá, eu, deve ser.
0: Garapeira.
1: Garapeira. Nossa, que barulho. Garapa, eu, é garapa.
0: É guarapa ou é garapa?
1: Não, é garapa.
0: Garapeira, guarapa.
1: Já vou saber, eu.
0: É garapa sim, Cris.
1: É garapa?
0: Certeza. É, não é barulho de reforma, não.
1: Ai, tá para,
0: comprando. Tudo você pensa... Será que vai trazer?
1: Tudo você pensa em comer, porque ele tá fazendo pastel, agora você acha que ele tá vendendo garapa também.
0: Hoje bom dia, é dia, Cris, bom dia.
10: Bom dia, Marcelo, bom dia a todos, Rádio Cidade.
0: Ai, ai, ai.
10: Quero ganhar essa Airfly, Marcelo.
0: Opa.
10: É meu nome aí no sorteio. Jandira Santos e Nelson.
0: Oh, já tá aqui, dona Jandira. Um abraço, viu, minha amiga? A Cris fica brava. A Flávia até chegou, viu, Cris? Mandou um abraço pra gente. Coloca o nome aí, Marcelo, da Flávia, do Henrique, do Ricardo. e da Isabel Burizan. E o Cleito também, viu? Opa, tá todo mundo aqui. A Cleusa Poloni, bom dia, Cleusa. Tudo bem, minha amiga? Do joinha por aí. Valdiceia, bom dia, minha amiga. Tudo bem? Oi, Fabiana Silva, Luan, Gabriela, Luna e a Rayane. Bom dia. Bel Bertoncelo, bom dia. Aparecida Fulano, bom dia. Ai, Marlene Maggiore, eu te dei o contato, eu tava querendo. Eu quero falar com esse Fontenelle, Marcelo. Já passei o contato do Fontenelle, viu, Cris?
1: Já, né? Ela
0: vai entrar em contato com ele lá, pedir uma bela canção.
1: Sim.
0: É, o Zé Maria Lavacê, com um abraço, Zé, tudo bem? O Adenor chegou aqui também, bom dia, mandou aqui. Bom dia, família, é o nosso maior tesouro. E onde vida é onde a vida começa e o amor nunca termina. Valorize, Cris. Cuide e seja grata por sua família. Ei, Adenor, um abraço, viu, meu amigo? Será que o Adenor ganhou alguma coisa esse fim de semana, Cris, ou não?
1: Ganhou.
0: Ganhou? Ganhou. Ô, Adenor, então você vai passar aqui tomar um cafezinho com a gente. Beleza? Oi, Claudinha Luiz, bom dia. Tudo bem, minha amiga? Coloca o nome do pessoal aí, Marcelo. Quero ganhar essa Air Fryer Mundial. É, do mundo, viu, Cris?
1: É.
0: Pro palmeirense que não tem, então você ganha aí, já chega já com o Mundial. Coloca o nome da Juliana, Lina, Ana, Alice, Dorival, Ayrton, Antônia, a Luciene, a Luciana, abraços. Amanhã vai chegar frango, viu, Marcelo? Ai, Cláudia, a Cris falou que fez um churrasco com o seu frango, viu? Esse fim de semana, ela assou frango, o frango que você vendeu pra ela. Falou, nossa, Marcelo, tá uma delícia na churrasqueira. Frango caipira, né, Cris? Ei, Cris, só por Deus. Oi, Leninha Simoncini, bom dia, minha amiga, tudo bem? Ô, Leninha, quer ganhar aqui uma Air Fryer Mundial, viu?
1: É.
0: Se você quiser.
1: Mas ela é palmeirense?
0: Nome. Por isso mesmo.
1: Você sabe se é Mundial?
0: É Mundial.
1: Você viu?
0: Ah, eu acho que é.
1: Ah,
0: né?
1: Já é uma coisa.
0: Aí
1: não
0: você
1: é
0: pega,
1: Mundial.
0: Levanta a caixa.
1: Não
0: mundial.
1: É Mundial. Não é? Não é.
0: Que marca que é, então?
1: Não é, eu vou ver, pera lá.
0: Não, não dá tempo, Cris.
11: Alô, mande o seu.
0: Já acabou aqui sua...
1: Gente, essa Naja, tá pra nascer outra Naja igual essa.
0: É, Mundial sim.
1: Não é Mundial.
0: Ô, Cris.
1: Vamos apostar? Sem conto. Se não for Mundial, você vai ficar devendo.
0: A Isabel mandou um abraço pra gente aqui, viu?
1: Ô, Kaique, vem aqui, faz favor. Pega aquela caixa lá que tá embalada lá, naquele azul lá, e vê que marca que é.
0: Ô, meu Deus do céu. Bom, Ô, Alessandro, um abraço pro meu amigo. Você saiba que eu sou seu fã, viu?
1: Mentira.
0: Sou seu fã.
1: Não é, não.
0: É, sou sim.
1: Ah, é.
0: Você é gente boa demais, viu?
1: Aonde? Dormindo, né?
0: É.
1: Nossa, dormindo é uma beleza.
0: Aqui, tá ouvindo? Falou, Marcelo, tô ouvindo esse belo programa que eu não vejo a hora que chega segunda-feira.
1: Dormindo é um santo.
0: Ô, Cris, que tem informação? Você já fez a informação? Não lembro.
1: Você quer outra?
0: Ah, melhor trocar música então.
1: Ah, é?
0: Nossa, 10h27.
1: Você viu que horas são?
0: Por que que tá atrapalhando hoje?
1: Ah, eu nem conto. Começa com H.
0: Vamos tocar uma música, então?
1: Vamos.
0: É, eu vou tocar um Dilcinho. Faz tempo que toca Dilcinho,
1: nossa,
0: né?
1: Nossa, ele tava em Bauru, né?
0: Tadinho do Dilcinho. Vamos
1: por que
0: tocar
1: tadinho
0: Dilcinho
1: dele?
0: O Carlão tá ligando, Cris.
1: É pra quê? Pra ficar falando mais dos outros, vocês dois? Antena
0: Dilcinho
1: tá
0: Dilcinho Ana Castela.

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0: Muito obrigado.
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5: E agora, chego para encerrar as previsões astrais deste 3 de agosto. Quero falar com Capricórnio, Aquário e Peixes.
6: Capricórnio,
5: de 22 de dezembro a 20 de janeiro. Preocupações familiares, assuntos de moradia ou mudanças. Dê atenção às necessidades emocionais e comece o dia com autocuidado.
6: Aquário,
5: de 21 de janeiro a 19 de fevereiro. Atrasos ou indisposição poderão alterar a agenda. Não force o ritmo. Em compensação, o amor vai ganhar confiança, cumplicidade e planos.
6: Peixes,
5: de 20 de fevereiro a 20 de março. Conte com harmonia nas parcerias e satisfação nas atividades de grupo. A vida social ficará animada. Propostas de trabalho chegando em Pisciano. Eita, que coisa boa! Que dia seja maravilhoso para você. Aproveite tudo, aprenda com tudo, dê valor a tudo. Amanhã a gente se fala com mais previsões.
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9: Os irmãos Russo anunciaram que as filmagens de Vingadores Guerras Secretas começarão em breve. Segundo os cineastas, a fase de pré-produção já está em andamento. Lembrando que Vingadores Doutor Destino vai estrear nos cinemas em dezembro desse ano. Já Vingadores Guerras Secretas deve estrear em dezembro do ano que vem.
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5: Chegou, pessoal. Chegou o resumo que vocês estavam esperando aí, hein? Amo também. Tô acompanhando. Quem ama, cuida. No Papo de Novela. Nesta segunda, Pedro ajuda a Adriana a descobrir que Ademir está envolvido em novas denúncias. Ademir perde clientes e pede que Pedro faça as acusações contra ele sem retirá-las. É isso mesmo, Brasil? Quero acompanhar mais detalhes, hein? Hoje na TV e, claro, amanhã mais um resumo aqui no Papo de Novela.
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0: 10h43, estamos de volta com o programa Vitamina C nessa manhã maravilhosa, segunda-feira.
1: É tá assim, indo, Kaique, já. A pessoa sabe mentir.
0: Segunda-feira tá indo,
1: tá aprendendo,
0: Cris, daquele
1: você
0: jeito.
1: Tá aprendendo.
0: Ei, meu Deus do céu.
1: Ensina pro filho, só coisa errada.
0: Ô Cris, será que nosso amigo Carlão tá mesmo tomando garapa?
1: Garapa?
0: Ah, você viu o barulho ali?
1: Não é, ele deve estar mexendo ali.
0: Não,
1: eu vi a areia, a pedra em frente à casa dele ali.
0: Esse barulho é de uma máquina de garapa.
1: Ah, tá tudo pra você agora que ele faz, tem que ter, tem aqui você a ver comida.
0: Você gosta de garapa?
1: Não.
0: Não? Com não, limão?
1: Não.
0: Uma delícia, Cris. Uma delícia. Sabe que é delícia?
1: É, tem é quem delícia. Gosta, né? Eu não gosto.
0: Eu gosto, eu gosto.
1: Não, eu não
0: sim.
1: Gosto.
0: Eu gosto de pastel, gosto
1: a pastel
0: de
1: eu
0: garapa.
1: Gosto, mas garapa não.
0: É.
1: Não gosto.
0: Poxa, que coisa, viu?
1: Não gosto.
0: Eu achei que você gostava.
1: Não.
0: É.
1: Não, não gosto.
0: Não gosta, né?
1: Não gosto. Por isso que eu já falo, ó, não gosto de garapa, quem tá pedindo ele. Sonho piorou. Não gosto de sonho.
0: Gente do céu.
1: Eu não gosto do sonho. Mortadela também eu não como, tá?
0: Não gosta.
1: Eu já vou avisando, ele sabe. Outro dia eu tava falando aqui, pô... Você já foi... Aonde que é lá no Mercadão? Você já foi, quem já foi lá no Mercadão em São Paulo? O Marcelo,
0: Cris,
1: ele come assim, igual lá do Mercadão.
0: Você acha que eu fui no Mercadão, Cris?
1: Igual lá do Mercadão,
0: eu
1: é que falta o queijo.
0: Sair dentro de quatro paredes.
1: Só faltou o queijo, mas aqui o pão com mortadela dele é do
0: Deus.
1: Mercadão.
0: O Cris, a Leninha falou, Marcelo, 1951 foi o primeiro título mundial, fica na sua.
1: Do quê?
2: Do Palmeiras.
1: Quem falou isso?
0: A Leninha.
1: Ah, mas e outra coisa, não é mundial também o negócio, viu? Fala correto aí, eu já passei pra você a marca.
0: Que marca que é?
1: Electrolux.
0: Thomson.
1: Electrolux.
0: Electrolux?
1: Não é nem
0: como. Nossa,
1: conto.
0: Que chique, Cris. É. Daí da cara.
1: Ah?
0: Essa air fryer da cara.
1: Mas e daí?
0: Nossa senhora, tá com dinheiro mesmo, hein? Parabéns. Ai, meu Deus do céu.
1: Gente,
0: parabéns.
1: Naja.
0: Parabéns, viu, Cris?
1: Essa naja dá um
0: Bom,
1: trabalho.
0: Temos aqui, ó, um comunicado importante de Barra Bonita. O meio ambiente tem novo contato, viu, Cris?
1: Mas
0: anote
1: lá
0: o telefone aí da Secretaria Municipal de Meio Ambiente de Barra Bonita.
1: Mas ele vem para Igarassu, será?
0: É o 3641-3264. Então, 3641-3264. Esse é o canal, novo contato aqui do meio da Secretaria de Meio Ambiente de Barra Bonita, viu? De Barra Bonita. É o que eu tenho aqui no minhas anotações, tá? Hoje eu tô bem, de segunda, eu gosto de vir, viu, Cris? Mas eu gosto de vir embora logo também. Vejo a hora de ir embora. Ai, que coisa mais linda. Ai, meu Deus. A Eva mandou foto de pastel. 1, 2, 3, 4, 5, 6, 7, 8, 9, 10, 11 pastéis, Cris.
1: Não é pastel isso aí, não.
0: É pastel, daquele bonito, delicioso.
1: É pastel,
0: olha aqui, Marcelo,
1: é
0: pastel.
1: É que eu não enxergo de longe, então tá, dá outra coisa.
0: Foi a Eva falou assim, comi pastel, Marcelo, aqui de carne seca. Que coisa mais deliciosa. Adoro, viu? Ai, ai. Ô, Cris, manda uma informação aí, por favor, antes do pagode retrô,
1: então,
0: pode
1: de
0: ser?
1: Tanto vocês falar nessa mulher...
0: Quem?
1: Fora da turnê, o último voo da nave da Xuxa, além de deixar algumas paquitas de fora também, Roberto Bettini, que deu vida ao inesquecível Dengue. Lembra do Dengue?
0: Lembro, lógico.
1: É, porque
0: o Praga morreu,
1: o
0: né?
1: O Praga morreu, é.
0: Morreu.
1: É, Praga morreu.
0: Já o Dengue mata.
1: O Dengue mata, Praga morre.
0: Ah, que aconteceu?
1: No show da Xuxa, ele preferiu não... ele não quer mais os holofotes.
0: Não
1: Aos
0: foi.
1: 65 anos, ele mora em Cabo Frio, na região dos Lagos, no Rio de Janeiro, com uma mulher, 3 filhos e um neto de 4 anos. Ele também não foi pra turnê da Xuxa, o último voo da nave. Que o correto seria, né? Tá, o Dengue, o Praga, mesmo que morreu, coloca outra praga, né?
0: Não foram,
1: não
0: então.
1: Foram.
0: Não foram lembrados.
1: Além de algumas, né? A Sorvetão.
0: Ah.
1: Hoje é aniversário da Sorvetão, ela também não foi. Ela
0: não
1: tá,
0: foi.
1: Ela tá brigada com a
0: Xuxa. Tá brigada por causa de política.
1: Você acha que barbaridade, gente?
0: Não, o Brasil tá de
1: não,
0: ponta cabeça.
1: Não, não, é pra acabar.
0: Bom, então ele não foi, Cris.
1: Não, ele não foi também. Tá fora também.
0: Então tá. Eu
1: tá
0: vou.
1: Fora.
0: Faltam apenas 13 minutos pra gente fechar o programa.
1: Mentira.
0: Vamos tocar um pagodinho gostoso? Já a gente volta aqui pra poder fechar o programa. A gente tá super atrasado hoje, viu, Cris?
3: Yeah! Então,
0: vamos já.
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11: Eduque seu pet. Desde pequeno é preciso treinar seu bichinho de estimação. Se você quer deixar seu pet mais feliz, imponha determinados limites que devem ser reforçados ao longo do tempo para que ele possa respeitar o espaço. Talvez depois você possa recompensá-lo quando executar algo que ensinou. Com um bifinho, um biscoito, assim ele irá entender que aquilo é algo certo e bom. Então comece ensinando comandos desde cedo. O filhote pode começar a ter treinamento a partir dos 2 meses de idade. Se você adotou um animal já adulto, que já não recebe treinamento, Procure uma pessoa especializada, mantendo os limites para que ele seja mais tranquilo.
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3: E encerrando o nosso Papo de Novela nesta segunda-feira, 3 de agosto, Coração de Mãe, novela da Record. Bora acompanhar, hein? Hoje, Dilaver assume as investigações sobre o caso de Phyllis e analisa imagens das câmeras de segurança. O comportamento de Gul na delegacia chama a atenção de todos, hein, gente? Semana começando com tudo, hein? Conferiu as outras novelas também? Amanhã eu volto contando muito mais pra vocês. Obrigada pela sintonia. Tchau, tchau.
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1: 11 horas em Igaraçu, tá na hora da gente dar tchau, né, Cris?
2: Oh, chegou o fim.
1: Estourou o horário hoje aqui, misericórdia. Quem será?
2: Quem será?
1: Vamos embora. Quem será? A gente volta amanhã, terça-feira, aqui na cidade, com o programa Vitamina C. Tchau, Cris, até.
2: Tchau, até amanhã.
1: Tchau, gente.
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0: já marcando aqui agora 11:06. Um abraço e a todos um bom dia. Nós estamos chegando e a partir de agora a informação. Começa o nosso Repórter Cidade desta segunda-feira, dia 3 de agosto, abraçando carinhosamente os amigos e amigas, e vamos com as principais notícias, as informações. Deu para perceber aqui na telinha que nós temos convidado aqui hoje. É o presidente da Câmara de Igaraçu do Tietê, vai falar conosco daqui a pouquinho, saber dos detalhes, das informações, né? E mas sempre na abertura, antes da polícia, eu tenho aqui, como sempre, nessas informações, abrindo aqui o nosso bloco local. Temos loterias, polícia, tem um comunicado aqui, um registro, né, da funerária Piso, de um sepultamento hoje pela manhã em Barra Bonita, 96 anos, da dona Maria Gale della Torre. Ela foi sepultada hoje pela manhã no cemitério do centro em Barra Bonita. Maria Gale della Torre, de 96 anos, a informação, o registro é da Piso. E agora vamos de polícia, Joe.
1: Matias chegou, Erivel.
0: Matias chegou, como sempre, a pontualidade para lá de Britânica, né?
1: Sempre na hora.
0: Vamos com a polícia, então, chegar mais, Matias, e bom dia.
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3: Beleza, bom dia, Erivelto, bom dia a todos, bom dia, Cacum, bom dia a todos da CFM. Mais uma vez, um grande abraço, uma ótima semana. Cuidado que estou ao vivo hoje, hein? Tão pertinho aqui, o bote é certeiro, pertinho assim, cuidado, hein?
1: Por isso estamos que eu sempre falo que você chega na hora.
3: Isso. Pior que não. Acho bom mesmo, respeitar um pouco, e tá certo. Vamos lá então, começando as informações, e claro, lembrando a você mais uma vez, Regigás, segunda-feira, comecinho de mais um mês, né? 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Como sempre, Erivelto Marcelo, nós temos várias ocorrências registradas, porque juntam-se sexta, sábado e domingo nas ocorrências policiais. Vamos a elas. Barra Bonita, nós tivemos acidente de trânsito sem vítima. Aconteceu isso no dia 31, às 17 horas, Avenida Arthur Balsi. Compareceu na base da polícia as partes envolvidas nessa ocorrência, sendo que o condutor do veículo Montana relatou que trafegava ali pela avenida Arthur Balsi, no sentido SP-255. Quando, próximo à chegada da rotatória da rodovia, o trânsito, que fluía muito bem, parou de maneira repentina. Momento em que o condutor sentiu um impacto na traseira do seu veículo. Já o outro condutor disse que transitava com o veículo Fiat Fiorino pela avenida Arthur Balsi com o carro da empresa. E aí, chegando próximo à rodovia, à sua frente tinha o veículo Montana. Ele não percebeu que o fluxo parou de forma repentina, não sendo nesse tempo hábil, né, de evitar a colisão traseira com outro veículo. As documentações de ambos condutores e seus veículos, tudo em ordem. No dia 1º de agosto, 7h20 da manhã, lesão corporal, agressão culposa, lá na rua Antônio Constâncio, onde, após solicitação para atendimento de ocorrência de violência doméstica, a equipe policial chegou no local e encontrou o autor na área de acesso à porta de entrada da residência, em visível estado de alteração, gritando e apresentando lesões no rosto. Em razão do seu comportamento agressivo, foi necessário contê-lo para resguardar a sua integridade física e também da equipe policial e, claro, dos demais envolvidos na ocorrência. A outra parte declarou que manteve um relacionamento amoroso com o autor por determinado período, porém, após o término, ele não aceita o fim do relacionamento e constantemente procura. vem procurá-la, né? Relatou ainda que ele faz uso de bebidas alcoólicas e também de entorpecentes. E que na presente data dirigiu-se até a sua residência, danificando a porta localizada na frente da calçada, utilizada como acesso na área externa do imóvel, ingressando posteriormente no local sem a devida autorização. A vítima informou que ele desferiu um empurrão contra ela, ocasião em que correu para o interior da residência, conseguindo manter-se fechada e em seguida a segunda porta que ele tentava abrir a qualquer custo. Diante da situação, ela ligou para a polícia, o 190, né? E também para o seu filho, que compareceu no local e o retirou da residência. Entretanto, após a saída do filho, o autor retornou e novamente tentou acessar o imóvel, motivo pelo qual ela acionou mais uma vez a polícia militar. Ao ser indagado sobre os fatos ocorridos, o autor declarou que manteve um relacionamento por aproximadamente 8 meses, período em que, segundo ele, prestou-lhe auxílio financeiro. Declarou ainda que as lesões existentes em seu rosto foram causadas por socos e chutes desferidos pelo filho da ex-companheira. Em razão das lesões apresentadas no rosto, o autor foi conduzido juntamente com a solicitante da ocorrência até o pronto-socorro municipal, onde ambos foram atendidos. Na sequência, todos eles foram levados à autoridade policial, onde, após ouvir o relato, acabou deliberando pela elaboação do boletim de ocorrência à Polícia Civil, ADP de Barra Bonita, pelos crimes de danos, lesão corporal, solicitando ainda medidas protetivas que protejam a vítima, no caso aqui, a mulher. A última da barra é um dano material acontecendo no dia 2, na rua Nunes Marques Ferreira, 3h53 da madrugada, onde a ocorrência foi irradiada via Copom 90 e pelo local em contato com a solicitante, a qual relatou que seu ex-namorado não aceitou o término do relacionamento e arremessou um tijolo no vidro traseiro do seu veículo, que estava estacionado na garagem, e posteriormente ele evadiu-se do local. A solicitante não quis prosseguir com a ocorrência devido ao horário, porém foi devidamente orientada a registrar em data posterior, horário posterior, a ocorrência na delegacia de polícia. Já por Igaraçu, várias ocorrências. Dia 31, Igaraçu, na rua Carmela Zola, ocorrências com entorpecente. 11h45 da manhã, em posse da denúncia anônima recebida através do 190, a equipe foi informada que um indivíduo branco, loiro, alto, estaria escondendo drogas em um cano de saída de água localizado na rua Carmela Zola. A equipe deslocou-se até o local mencionado, né? E no interior do cano de saída de água foi localizado um invólucro plástico transparente contendo 83 empedorfes, 83 pinos contendo cocaína, bem como a quantia de R$19 em cédulas diversas, né? Ainda próximo ao local da apreensão, encontrava-se na calçada 2 indivíduos, os quais foram conduzidos à delegacia de polícia de Igaraçu na condição de testemunhas de apreensão dos objetos. Na unidade policial, a autoridade de plantão registrou o BOPC, apreensão da droga encontrada e também do dinheiro. Uma agressão ontem, Avenida Antônio Navarro Sanches, 8h38 da manhã, durante o serviço operacional de patrulhamento próximo à UPA. Esta unidade policial foi acionada diretamente pelo motorista da ambulância do município para atendimento de uma ocorrência envolvendo lesão corporal por arma branca, onde a vítima já estaria na unidade. No local foi realizado contato com a vítima, a qual relatou que estava no interior de sua residência quando ouviu uma discussão seguida de luta corporal entre 2 indivíduos em via pública. Defronte ao imóvel, segundo a vítima, ao sair para averiguar a situação, solicitou aos envolvidos que interrompessem a briga. Neste momento, sentiu um forte impacto na região do tórax, acreditando inicialmente tratar-se de um soco. Todavia, ao retornar para o interior da residência, percebeu intenso sangramento, constatando um ferimento perfurante na região torácica esquerda, próximo ao coração, concluindo que havia sido atingida por um golpe de arma branca. A vítima foi prontamente socorrida e encaminhada até a UPA de Igaraçu, onde recebeu os primeiros atendimentos médicos, e posteriormente, esta equipe foi informada pela equipe médica que o ferimento perfurante atingiu o pulmão da vítima, caracterizando assim lesão de natureza grave, sendo necessário sua transferência para unidade hospitalar de maior complexidade para continuidade do tratamento. Foram realizadas diligências nas imediações com o intuito de localizar o autor da agressão, porém, até o término desta ocorrência, este não foi localizado. Diante dos fatos, a ocorrência foi cientificada à autoridade de plantão, sendo elaborado o BOPC, que acabou acionando também a perícia técnica para constatação de câmeras de monitoramento. Lá em Dois Córregos, um homicídio tentativa. Isso ontem, às 19h38, Avenida Luiz Faulim Filho, onde, em atendimento após a solicitação Copom, via 190, a equipe foi informada de que uma propriedade rural localizada nas proximidades da usina Santa Adelaide teria ocorrido uma briga envolvendo dois homens, ambos feridos por golpes de faca. No local, foi localizado um indivíduo caído na varanda da residência. Já na parte externa do imóvel, a vítima encontrava-se agonizando, apresentando ao menos dois cortes perfurantes na região do pescoço, além de diversas lesões também nos membros superiores. Durante a vistoria, foi constatado grande quantidade de sangue, principalmente na varanda e também na cozinha da residência. A porta da cozinha encontrava-se arrombada, apresentando evidentes sinais de luta corporal entre os envolvidos. Também foi localizada uma faca do lado externo da residência, contendo manchas de sangue, tanto na lâmina quanto também no cabo, considerando-se apenas a vítima que se encontrava no local. Foi acionada a ambulância municipal de Dois Córregos, que acabou aí levando, né, a vítima até a unidade de atendimento, onde ela foi atendida pelo hospital de Dois Córregos. Questionado sobre os fatos, informou quem seria o autor. Foi realizado varredura no imóvel e suas imediações, porém, o autor não foi localizado na sequência. No hospital da região, foram certificados acerca desta ocorrência, sendo solicitado que comunicasse imediatamente à polícia caso alguém desse entrada com algum tipo de ferimento provocado por arma branca, ou seja, por faca. Ato contínuo também comunicado à Santa Casa de Dois Córregos, que informou a entrada de um homem apresentando lesões compatíveis às descritas pelo policial. Sendo assim, o autor foi localizado no referido hospital de Dois Córregos, enquanto recebia atendimento médico. Segundo o relato das partes, declarou que após passarem a tarde ingerindo bebida alcoólica, ambos iniciaram uma discussão que evoluiu para a luta corporal. Alegou que a vítima tentou esfaqueá-lo, ocasião em que conseguiu desarmá-lo, passou a utilizar a faca para também se defender. Entretanto, as lesões constatadas na vítima mostravam-se manifestamente desproporcionais ao ocorrido, a versão apresentada, excedendo assim os cortes e também eventual tentativa de homicídio de um para com outro. Daí as informações da polícia, vasta como sempre no começo de semana, porque juntam-se três dias, né? 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Forte abraço, ótima semana. A reportagem do Matiase.
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0: Muito obrigado, Matiase, pelas informações. Gente, daqui a pouquinho vamos conversar com o Cacum, presidente da Câmara aqui de Igaraçu. Mas antes, vamos 11h21. Vamos tomar uma aguinha, né? A gente volta já. Bom. Já.
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1: Vamos nessa então, gente, aqui, olha, são 11h27, hein? E aí, Cacum? Bom dia, obrigado pela presença mais uma vez.
2: Bom dia, Erivelto, bom dia, Marcelo, bom dia, Matiase, bom dia à população de Igaraçu do Tietê. É um prazer, é uma honra, a gente, eu que agradeço o convite e sempre que a gente pode, a gente podendo, estarei sempre presente, viu, Erivelto?
1: Muito obrigado. Férias, hoje volta à normalidade?
2: É, digamos que férias no papel, né? Porque o trabalho não parou, o trabalho não para. É, na primeira semana já de recesso de julho, nós já tivemos sessão extraordinária, limpando a pauta na primeira segunda-feira, e estivemos na Câmara todo dia. É, hoje a gente nós vamos retornar à sessão ordinária, né? E já sei que tem várias matérias a ser discutida. É, então é uma coisa normal, mas o trabalho não parou. O trabalho do vereador, eu sempre digo isso nas oportunidades que eu tenho, é diário, é dioturnamente, a gente que é da cidade, que está na cidade, está sempre presente, o trabalho não para. E não é só eu que falo isso, não é só para minha pessoa isso, eu falo do modo geral, todos os vereadores, a gente percebe que todos têm problemas, demandas, então isso é muito importante.
1: Tem muita pendência na Câmara?
2: Não, graças a Deus, a Câmara de Igaraçu se encontra num patamar que eu posso dizer para você bastante conclusivo nas ações. Não temos pendência, não temos nenhuma irregularidade, graças a Deus. A gente tem trabalhado com bastante afinco. A Câmara tem um quadro, embora enxuto e pequeno, né? Por que eu falo isso? Em relação a outras câmaras municipais da região e do estado de São Paulo, embora com um quadro de funcionários enxuto, a gente exerce lá um trabalho eficiente. Eficiente e dentro do propósito, que é a transparência.
1: Você falou eficiência e transparência. Que convite é esse que eu fiquei sabendo que vocês receberam?
2: Olha, eu recebi com muita alegria. É, tenho no meu e-mail, o e-mail da Câmara, meu e-mail particular, o convite do Tribunal de Contas do Estado de São Paulo, que realizará o 30º ciclo de debates para agentes públicos e políticos na cidade de Lençóis Paulista. Essa vez será a sede será na cidade de Lençóis Paulista. E o tribunal lá vai discutir grandes assuntos relevantes, como, por exemplo, a questão da nova lei de licitações, a questão da governança, a questão do IGBM. Então, são temas importantes. E, para a nossa alegria, e isso eu quero também participar os funcionários da Câmara Municipal, nós temos lá a Maria como diretora, temos a Heloísa, que é a nossa assessora de imprensa e também faz as licitações, temos o Luiz Rodolfo, do setor de finanças, que é o contador da Câmara Municipal, a Nadir, tem o jurídico que é a Rosângela. Nós temos uma equipe boa que vestiu a nossa camisa e que, junto com a gente, desempenha um trabalho exemplar, né? E nós fomos agraciados com uma condecoração, uma homenagem, que, na verdade, é um selo de reconhecimento. Nós éramos na nossa categoria bronze e fomos para a prata, de transparência, de boa governança, de aplicar com responsabilidade, com comprometimento os recursos públicos, ou seja, gastar o dinheiro naquilo que é necessário, não gastar demais, né? E a gente falamos a mesma língua, eu e os funcionários da Câmara Municipal, então isso é importante. E prova maior que eles vão nos dar o selo prata, que quem sabe para o próximo ano, para o próximo presidente, a próxima Câmara, venha a série ouro, o selo ouro, né? Mas nós que estávamos no bronze, para mim é uma conquista, para mim nós vamos deixar uma marca bastante positiva, porque a gente sempre procurou, Erivelto, trabalhar o dinheiro público, tem que ter muita responsabilidade. O dinheiro da gente particular, eu sempre digo isso, você faz o que você quiser dele, o que você acha que é o certo, o que é errado, mas é diferente, é seu. Agora, o dinheiro público é público. Meu falecido pai sempre falava isso. Então, eu acho que isso é muito importante. E para nós, eu fiquei muito feliz, muito honrado. Estarei lá presente. Eu quero até estender o convite a outros vereadores, porque da Câmara Municipal, hoje eu, na sessão, vou falar disso também. Estender o convite para os demais que queiram comparecer no dia 7 de agosto em Lençóis Paulista.
1: É sexta agora já, né?
2: É sexta. É outra gente para os demais que queiram comparecer no dia 7 de agosto em Lençóis Paulista.
1: É sexta agora já, né?
2: É sexta.

0: orando. Por isso que existe, às vezes, os cursos, né, que são ministrados nos municípios ou fora do município. É, por que fazer curso? É porque você tem que acompanhar a legislação.
1: Mudanças,
0: você tem que acompanhar, né, as mudanças que são frequentes, né? Então, a gente, às vezes, existe uma pergunta, manda um ofício, hoje é tudo online, então eles mandam para a Câmara tal coisa, me dá tal nota, me dá. Aí vê que está tudo certo, ok, quer dizer, o tribunal nem vem mais na Câmara, não tem nem vindo. Isso aí é bom para nós, porque vê que é uma Câmara enxuta e que gasta os recursos públicos de maneira responsável. É isso que é o importante. Né? Você vê que nós não temos um veículo na nossa Câmara.
2: Não tem condição lá?
0: Não, não tem. Eu, inclusive, tirei do orçamento, no meu mandato, a compra de um veículo zero, eu não quero. Enquanto eu for presidente, não. Depois eu não... Eu vou ser um vereador,
1: mas eu
0: vou continuar atuante, claro, mas a minha ideia é que Igaraçu tem tantas coisas
1: prioritárias
0: que não é momento, não é hora disso. Igaraçu tem tantas coisas, tantos desafios, né? Você pensa na área da saúde, que em vista de outros municípios a gente ainda tem que se dar por satisfeito e querer mais. É lógico, eu sempre converso com o secretário Marcelo, que faz um brilhante trabalho. Quantas dificuldades ele vem enfrentando, e ele vai enfrentar, vai superar. Então, veja, o caixa é um só. Você compra um veículo para a Câmara, você vai criar mais uma despesa, você tem que, por lei, obrigatoriamente, fazer concurso para motorista, você tem que pagar IPVA, você vai ter oficina, você vai ter pedágio, você vai ter tudo, seguro do veículo. Então, eu vejo que Igaraçu não precisa disso. Muitas vezes a gente vai com um veículo próprio, todos os vereadores, eu também, e quando for preciso, o município cede um veículo com motorista, vai a São Paulo, vai em Bauru, onde quer que seja. Eu sou contra porque eu acho que a cidade ela tem muitos desafios, vários problemas a serem enfrentados, que está sendo enfrentados, então não vejo que é uma coisa prioritária, uma coisa necessária. Não, minha opinião é essa. Portanto, nesses 2 anos que eu fui presidente, meu mandato se encerra no final do ano, eu sou contra a compra de um veículo para a Câmara Municipal.
2: Você pode ser reeleito ou não?
0: Algumas câmaras têm acontecido isso. Haja visto a Assembleia Legislativa do Estado de São Paulo, que o presidente André do Prado foi reeleito, porque eles mudaram o regimento e também mudaram a lei. Aqui, por exemplo, tem a lei orgânica, né? Ela fala do biênio e não ter direito à reeleição. Poderia ter sido feito, eu tive até, quero agradecer, quem estiver ouvindo o que eu estou falando vai saber. Eu quero agradecer a alguns vereadores que durante esse mandato meu me falaram: por mim você ficava lá, por que que você não fica, por que que nós não mudamos? Não, eu não quero. Eu acho que a verdadeira democracia, Erivelto e Marcelo, é a alternância de poder.
2: Vocês podem mudar isso aqui no município?
0: Pode mudar. Pode mudar a qualquer momento, desde que seja de um ano para o outro. A Assembleia Legislativa é um exemplo que eu te dei. Antes eram 2 anos o presidente. Chegou a ser 1, agora ele foi reeleito há pouco tempo para mais. Então ele disputou a própria reeleição. Porque eles mudaram, eles votaram.
1: Mas a alternância é bom, né?
0: Eu acho que a alternância do poder é
1: fundamental. Porque a gente nova, com a cabeça diferente.
2: Já tem alguém assim que você sabe?
0: Não adianta eu defender nos meus pronunciamentos ao longo da minha vida pública a democracia, a alternância de poder, e eu mesmo fazer uma lei para me beneficiar. Não, jamais.
2: Já tem algum nome, já?
0: Tem vários nomes. Aí, todos os vereadores, todos têm chance, todos são boas pessoas. Eu ainda não sei, ainda é cedo, porque isso a gente costuma tratar no último mês, né? Desse mandato, por exemplo, desse semestre, será em novembro, provavelmente. Sim. Talvez na última sessão de novembro, né? E eu fui um dos responsáveis, em outros mandatos, para o voto aberto.
1: Sim.
0: Né? Antigamente era voto secreto. Nós acabamos com isso.
2: Isso também é decidido no local, para imprópria?
0: Na própria Câmara Municipal, na própria sessão.
2: Ah, tá.
0: Certo? Então, a gente só espera, e eu espero e digo de público, que quem for nos suceder na presidência da Câmara continue mantendo um controle em todos os aspectos. Não só na parte financeira, que é primordial, mas também no bom relacionamento com a casa, com os

0: demais colegas,
1: andamento ali,
0: tendo, né, liderança para quando tiver que tomar atitudes mais drásticas, tomar, sem ofender ninguém, não trazer coisas particulares para o discurso legislativo, ou seja, tratar exclusivamente, especificamente, assuntos inerentes ao município.
1: Hoje, na Câmara, o vereador Pena já foi diretor e presidente, né, Cacum? Tem o Luizinho também, mas o Luiz está afastado, né? O Luiz não, afastado, não retorna. Um
0: grande companheiro.
1: Não consegue retornar, Luiz?
0: Tomara que ele melhore, que não sou eu quem posso falar isso, mas eu espero que ele melhore, que ele retorne. O mandato é dele até o final do ano.
1: Sim.
0: Até o final do mandato, é dele. Vai depender dele, das condições, né? Porque está tratamento de saúde. Sim. E, de repente, o médico fala que ele está apto a retornar às atividades legislativas, ele retornará. Caso contrário, nós temos lá o suplente, que assumiu, que é o Viana, né?
1: Sim.
0: E o Nazaré. Então, é isso que eu digo. E a gente também tem um bom relacionamento com todos, né? Eu acho que o próximo que nos suceder tem que manter essa ordem. Não deixar virar um palco, um picadeiro, um circo. Isso é ruim.
2: Apesar de ser um pouco cedo ainda... Vocês têm mais aqui, esse semestre agora, tem mais 2 anos, né?
0: Sim.
2: Você pretende, você vai voltar a ser um vereador, sem ser o presidente, normal, né?
0: Sim, vou terminar meu mandato como vereador.
2: Como terminar? Você tem pretensão de continuar ainda depois na política?
0: Essa pergunta é uma coisa assim que eu não tenho como responder. Eu sempre gostei muito de servir o nosso povo. Se você pegar aqui meu WhatsApp agora... Eu tenho que resolver problemas, demandas, né? Eu servir o nosso município, para mim é um desafio. A cada mandato, a cada ano é um desafio. Eu fiquei 8 anos afastado da Câmara Municipal. Voltei em 2025, 2024.
1: 8 anos sem concorrer, Cacum?
0: Eu fiquei 8 anos sem concorrer, sem participar da política local. E mesmo assim trouxe emendas para o município, independente de quem fosse o prefeito. Trouxe recursos com deputados que eu sempre tive bom relacionamento, entendeu?
2: O Miltinho sempre foi ligado com o Miltinho Monte,
0: sempre, né? Muito ligado. O Milton é uma pessoa que eu estimo muito, não só como político, mas como pessoa, como ser humano. Eu sempre digo que ele é um ser humano diferenciado. Nós tivemos, através dele, conhecemos a deputada estadual Bruna Furlan, conseguimos, sem ser vereador, 2 veículos para o Projeto Vida. Temos, eu e o vereador Cidinho, algumas demandas para a deputada Bruna Furlan, para o deputado João Cury. Então, a gente tem conseguido recursos dessas pessoas, através da nossa ligação com essas pessoas, né? E eu acho que isso é primordial. Eu acho que você me perguntou, eu não vou fugir da pergunta. Vai depender do povo. Se o povo achar que a gente merece um novo mandato, eu não faço disso, Erivelto, a razão principal da minha vida. Mas a gente quer sempre ir adiante, seguir em frente, né? Eu acho que desanimar jamais. A gente está trabalhando, procurar fazer o melhor. A minha parte eu quero fazer. Estou fazendo e farei. Agora, o futuro a Deus pertence. Em primeiro lugar, a gente tem que estar com saúde. Eu peço a Deus isso. E depois, quem sabe, pensar com calma para não errar o passo. E a gente hoje tem experiência. Participar vai depender das circunstâncias momentâneas, né? Tudo isso a Deus pertence.
2: Aqui tem uma pergunta da Rosa, aqui das perguntas que eu vou perguntar para você. Tem uma outra pergunta sobre o cemitério aqui da Coab, que também mandaram perguntar. Mas antes, a Rosa está aqui. Bom dia. Gostaria de saber pelo Cacum se ele sabe quando vai vir o castramóvel aqui por Igaraçu, no Tietê. Eu sei que vai vir na Barra agora, terça-feira, né? Que é dia 4 de amanhã. Você está sabendo alguma coisa?
0: Olha, eu não gosto de falar aquilo que eu não sei, que não está no meu saber oficial. Eu poderei ver, Rose, isso para você, te dar um retorno. Isso eu faço com o maior prazer, mas aí não tenho em mente essa data, não. Eu preciso chegar aos órgãos competentes e perguntar, porque se eu te falar que vem daqui um mês, eu estarei mentindo, e não gosto disso.
2: Ah, tá.
0: Então, eu vou procurar saber e poderei dar um retorno para a Rose.
2: Cemitério,
0: que é importante isso, viu? Diga-se de passagem.
1: Está chegando reclamação do cemitério?
2: É. O cemitério aqui da Coab.
0: Olha, falando agora que você falou em recesso, a gente procurou andar pela cidade, ver os problemas, e chegou até mim essa reclamação, essa demanda de uma pessoa, não de uma só pessoa, de várias. Lá, eu me dirigi até o local, fui fazer uma visita lá, e realmente a situação estava lamentável.
1: A minha esposa, a Lu, foi no enterro do nosso amigo Zé Pretinho, que é vizinho Sim. nosso, né? Filho do Zezito ali, Sim. vizinho. Ela falou que está bem triste a coisa lá, viu, Cadu? Então,
0: e eu, inclusive...
2: Qual é o problema maior
0: ali? Eu tomei essa iniciativa, que é minha obrigação como vereador, eu até contactei o prefeito e passei para o prefeito já na quinta ou sexta-feira a situação. Assim que eu retornei de lá, eu passei, o prefeito falou, vamos tomar providência, vou falar com o pessoal da limpeza para fazer uma manutenção, para dar uma manutenção lá. E tomara que isso aconteça, porque realmente as pessoas estão reclamando com muita razão.
2: O
0: lá
2: eu mais, mato. O que mais reclama ali?
0: Lá, olha, lá reclama o seguinte, tem um mato alto que começa a invadir até os lugares, as passagens para as pessoas que vão visitar seus entes queridos. O muro é baixo do cemitério. É, há um acúmulo, às vezes à noite as pessoas pulam lá para usar droga, para fazer dele um encontro, sabe, de droga, de pessoas que consomem droga, enfim. É, tem muitas coisas que precisam ser melhoradas ali.
2: O muro é muito baixo ali.
0: É, né? muito baixo. O muro propicia esse tipo de coisa. É. Né? Então, eu acho que de começar da limpeza, uma manutenção, em termos de uma boa limpeza, já inibe, porque quanto pior, quanto mais mato, pior, né?
1: O pessoal vai soltar pipa lá, em cima dos túmulos, Cacum.
0: É o que eu falo, tem muita
1: A gente tinha medo, né? de entrar a dentro do cemitério. Eu tinha isso, medo.
0: A gente vai... sabe, por exemplo, se a prefeitura indo lá, fazendo o dever de casa, deixando limpo, um ambiente melhor, dando uma manutenção, uma reforma, aumentando os muros. E quem sabe, precisa ter um guarda nesses locais públicos, né? A gente, tem muita gente que fala... É, a pessoa vai depredar. Então depende muito do ser humano, uma questão de educação. E você sabe que hoje está difícil isso.
2: Tá.
0: Né?
1: Tá
0: é
1: difícil.
0: Muito complicado.
1: Tem áudio aqui? Vamos ouvir?
2: Vamos lá.
3: Bom dia, Livelto. Eu quero mandar um recado pro Cacum aí, que ele é meu amigo. É eu que se dona. Ele falou assim, os vereadores estão trabalhando, tudo bem. Então fala para ele mandar dar uma passada aqui na Marisa Mucari Martim para ver a buracaiada que está aqui. Parece uma renda. Um buraco está pedindo licença para o outro. Não tem condição, rapaz. Está uma calamidade pública. Então é eu que estou pedindo, a Sidona. Manda ele passar aqui para ver aqui. Marisa Mucari Martins, falou? Um abraço. Fui!
2: Essa é a Sidona. A Sidona tem reclamado buraco. Bastante ali, não é só ela, não. É a última rua lá da CDH lá embaixo, e ela tem reclamado faz tempo dos buracos lá, ela e a vizinhança.
0: Olha, eu conheço a Cida de muitos anos, amiga da gente, conheci o pai dela, ela morou na Vila Nossa Senhora Aparecida. É. Hoje, ela morava, inclusive, a família deles em frente ao mercado
1: esquina,
0: Fernandes.
1: Bem na esquina.
0: É. Eu quero mandar um grande abraço para ela, para o marido dela, são pessoas... que a gente tem no coração. E vou tomar as providências, viu, Cida? Vou fazer a minha parte como vereador, solicitar que seja estendida na Operação Tapa Buraco a sua rua e também esse bairro, que eu tenho certeza que vai ser. Começou agora uma Operação Tapa Buraco. Isso é a prefeitura que faz. O nosso dever na Câmara é requerer, é fiscalizar, é colher informações, como você está fazendo. E o vereador é o elo entre o poder executivo e o povo. Então, eu acho importante quando chega uma sugestão dessa natureza. A Cida está correta de razão, é isso aí mesmo.
1: Ô Cacum, qual tipo de reclamação mais chega ainda para vocês, de vereadores? Que continua chegando.
2: Eu acho que uma não tem mais, porque nós comentamos aqui semana passada aqui. Deu uma melhorada em graça.
1: Vai falar de lixo.
2: Água.
1: Né? Água. Graças a água.
2: Você tinha uma reclamação de água, era todo dia.
0: Inclusive, o pessoal do site tem feito um trabalho extraordinário. Agora, essa é uma verdade, porque a um certo tempo você ouvia reclamação, falta d'água, falta d'água.
1: Tinha
0: hoje
1: muita.
0: Acabou. Hoje pode ver que diminuiu assim 90%. Pode surgir casos excepcionais, tal, que já são solucionados, né? Mas sabe, Marcelo, você me perguntou. São diversos, não dá para falar uma coisa que é maior reclamação, menor. Uma reclamação diária. O poder público, no caso, a administração pública, ela é feita de desafios. Todo dia é um novo desafio. Todo dia é uma reclamação. Às vezes você vê o pessoal reclamar de quem joga lixo, não sei onde.
1: Aqui é o que mais recebe reclamação é disso, Cacum.
0: Então, isso também recebo. Às vezes você vê uma pessoa sair de um bairro e levar o lixo no
1: em outro local,
0: onde tem um latão. Isso aí é um gargalo, é um negócio complicado, que está sendo, tá tomando as providências, tem os pontos de lixo, o pessoal do lixo faz um trabalho excepcional.
1: Eles passam.
0: Eles passam de manhã,
1: certinho,
0: passam à
1: tarde. Só que alguém passa antes e vai rasgando a sacolinha.
0: Exatamente. Então é difícil isso, né? Outra coisa que você perguntou, às vezes tapa-buraco, essa operação que agora começou. Mas até ontem, até semana passada, retrasada, nossa, era uma reclamação.
2: Sim, aqui também.
0: Barbaridade.
1: Sim.
0: Então são coisas que tem que ir solucionando e resolvendo.
1: A Nê mandou uma mensagem aqui, Marcelo Oliveira, pergunta para o Cacum o que vai ser feito naquele imóvel onde era a antiga Drinks, porque está sujo e abandonado. Ali bem em frente ao ginásio, em frente ao ginásio de esporte, né? Sim. Inclusive eu vi o Bucho,
2: tá ficando ali,
1: onde era a lanchonete. Eu vi o Bucho, acho que está fazendo uma reforma agora lá no ginásio,
2: campinho,
1: né?
2: No campinho, também.
1: Eu vi o Bucho por ali.
0: No Campinho Society, né? Então, e lá vai ser tudo reformado, o ginásio de esporte vai ser reformado inteiro. Eu vou responder para a Nê, em primeiro lugar, um bom dia para ela, que eu tenho ouvido, não sei ainda, mas ali, por ser um prédio público, ali a prefeitura vai ter que tomar a providência de fazer uma licitação.
1: Sim.
0: Né?
2: Porque é um ponto de encontro aí, né?
0: É um ponto de encontro, é um lugar bem localizado. E eu sei de algumas pessoas que têm interesse de colocar ali uma lanchonete com um playground, com...
1: Agora, mas essa questão tudo, de barulho, será que pode?
0: Então, tudo isso tem que ser visto. Eu sei que o prefeito vai ter um cuidado medonho em relação a isso, porque teria que encontrar uma maneira ali de dar para alguém que invista, né? Tornando aquilo um atrativo para as famílias, para as próprias crianças que frequentam ali o parquinho. Enfim, o que não pode é continuar como está. As pessoas indo lá dormir, três, quatro pessoas beber, acabar dormindo ali e usando, como fazendo dali, daquele local, um banheiro público. Enfim, ali tem uma situação que tem muita reclamação a respeito disso.
1: A situação do ginásio de esporte estava triste, hein, Cacum?
0: A prefeitura vai ter que tomar uma decisão e fazer uma licitação para ver os interessados.
1: Sim.
0: Né? Ver o que vai poder ser feito naquele local.
1: Aqui o nosso amigo Pena, bom dia, Marcelo, Erivelto e Cacum. Marcelo, fala para o Cacum, a eleição é na última sessão do mês de dezembro. Você tinha falado novembro, mas é dezembro. Ele está acompanhando novembro, a gente ali, né?
0: É novembro, é dezembro, não existe lei para isso, né?
2: E quem que é o José Aparecido Moraes? Bom dia, Erivelto, manda um abraço para o companheiro Cacum.
0: Esse é o Cidinho do sindicato, sim, nosso Cidinho, companheiro de longa data, um grande companheiro.
1: Sim.
0: E o Cidinho também está apoiando os nossos candidatos a deputado. Ele que está liderando aí, ajudando a liderar a campanha do deputado João Cury, da deputada Bruna. É um grande batalhador o Cidinho. Viu?
2: Aquela reforma que está fazendo o Campinho ali no Futebol Society, ao lado, vai depois seguir em termos de reforma no ginásio?
0: Quero também mandar um abraço, viu? Só antes da sua pergunta, que o Marcelo comentou do doutor Pena, para ele ficar tranquilo, que nós conhecemos o regimento interno, a lei orgânica, e mandar um abração para ele, que foi várias vezes presidente da Câmara,
1: sim,
0: né? E que ele que já sai em campanha, hein? Que as eleições estão aí da mesa, ele que já sai em campanha, se ele tiver algum interesse, porque lá nós temos vários nomes, bons vereadores, vários colegas que têm toda a capacidade, viu? De tomara que a Câmara continue como está hoje. E, se Deus quiser, vai continuar.
1: Aqui, Cacum, um ouvinte aqui não pediu para... vou colocar como anônimo. Marcelo, Erivelto, Cacum, bom dia. Quais são os grandes projetos para a cidade de Igaraçu? Está bem esquecida, tem bastante buraco na cidade toda. Compare com São Manuel. Tem projetos novos a cada dia na cidade. As verbas por lá estão a todo vapor. Eu conheço a pessoa que também conhece muito São Manuel, inclusive também conheço São Manuel, que tem a Rádio Clube lá do nosso amigo Tiago, né, do Milton. São Manuel está Acho que foi essa semana, semana passada, né, Elivelto, que teve o lançamento das casas, né?
2: Casas.
1: Do terreno.
2: E também não foi tambor. Sobre a coleta.
1: Sim, teve
2: do
1: lixo. Daquelas lixeiras inteligentes.
2: Lixeira também.
1: É.
0: Olha.
2: Os projetos que você falava, sim, aqui, tem o ginásio de esporte, está incluído nesse?
0: Está incluído, ginásio de esporte. Veja uma coisa, o ouvinte que está nos ouvindo. Às vezes. Ainda a prefeitura não mandou para a Câmara ainda um projeto, por exemplo, crédito de suplementar, falar dos projetos. Durante a campanha, aí sim, o prefeito fez, postou o plano de governo.
1: Plano de governo, que inclusive está salvo lá.
0: Isso, baseado no plano de governo. Salvo. Existem várias coisas que eu acredito que dê para fazer. Né? Nós estávamos falando agora há pouco aqui da construção de casas. Para isso, como está acontecendo essa manhã, é preciso ter terreno, é preciso ter área. A prefeitura precisa ter área para isso, porque ainda, viu, Erivelto, viu, Marcelo, tem muita gente em Igaraçu do Tietê que não tem sua casa própria.
1: Muita gente que paga
0: aluguel. Eu pude ver e sentir isso durante a campanha eleitoral.
1: Sim.
0: A necessidade de novas unidades habitacionais em Igaraçu do Tietê. Eu acho que isso está no plano do prefeito, dessa administração. Então, existem outras, por exemplo, o trevo lá embaixo, a rotatória lá da Avenida do Maria Carolina, na vicinal Lauro Perazoli, vai ser uma obra importante, que ali está muito perigoso, né? É uma área que está perigosíssima ali. O pessoal sai da Maria Carolina, o pessoal que vem da Barra Bonita ou vem de Macatu para entrar no Maria Carolina e vice-versa. Né? É uma área de risco. E tantas outras coisas que estão no plano de governo. Sim. Agora, se Deus queira que a administração consiga realizar, no que ela depender da Câmara Municipal, é óbvio que nós estamos lá, como sempre, fazendo... votando as coisas boas na cidade, as boas causas. Sim. Eu acho que...
1: O último plano habitacional foi o próprio Bucho, não foi? No Nossa Gente? Os terrenos Nossa Gente? Depois teve algum plano? Parece que não.
0: Foi mesmo. Foi,
1: eu não me recordo de outro.
0: Depois
1: dos terrenos Nossa Gente,
0: dos terrenos, não houve mais.
1: Não houve.
0: Não houve. Nós tivemos aí, veja...
1: Nossa, faz
0: tivemos
1: muito tempo,
0: a Coab, né? Coab Uma Nova Cidade.
1: Sim.
0: 1.070 casas. Foi o maior projeto habitacional do estado de São Paulo na época do ex-prefeito Zezinho Saari, que eu aproveito esta oportunidade para mandar um grande abraço, que foi um grande prefeito em nosso município. Então, de lá para cá, teve o CDHU, as casinhas CDHU, do CDHU.
1: É.
0: Né? Teve outros prefeitos que fizeram. Agora, veja, o próprio Bush também... Começou na época do Guilherme Fernandes. Enfim, depois veio o loteamento Nossa Gente, que foi a entrega de lotes.
1: Sim.
0: Agora, já passou muitos anos. E hoje a demanda por casa é grande. Agora você vai me falar como eu tenho, às vezes, conversado com muitas pessoas. As pessoas ficam, como adianta a casa se a pessoa não tem onde trabalhar, se não tem emprego? É óbvio que nós precisamos ampliar os horizontes do município para tentar trazer alguma pequena empresa, porque grande é difícil. Mas eu sou daqueles otimistas. Eu vejo aí na Castelo Branco.
1: Será que essa duplicação não vai conseguir trazer?
0: Exato, aí que eu queria chegar.
2: Era a pergunta que eu ia fazer essa.
0: Você vai na Castelo Branco, você vai na Washington Luiz, você vai na Anhanguera, quando a gente vai para São Paulo, vê tantos barracões, alugas, e tantas empresas que estão instaladas nesses barracões, pagando 20, 30, 40 mil de aluguel.
2: Será que vai vir para cá com essa duplicação?
0: Mas então... existe a possibilidade, mas para isso precisa ter já uma infraestrutura. Por exemplo, tem cidades que constroem barracões, pega a empresa X, ela paga 40 mil de aluguel, o contato da prefeitura com aquele empresário, tendo já uma área, um distrito com guia, sarjeta, um distrito pronto, certo? Com iluminação pública e pavimentação, ela consegue trazer. Tem prefeituras que estão fazendo o barracão em regime de comodato, para a empresa. A empresa deixa de pagar aluguel. Precisa acreditar num projeto e ir atrás. A verdade é essa. É difícil? É difícil. Mas tudo é difícil. Mas tem que ter, querer. Eu acho que essa é uma questão importante. Agora, a habitacional, eu vejo todos os dias pessoas perguntarem, e para os outros vereadores também, vai ter casa com Igarassu? Vai ser construído? Vai ser do CDHU? Vai ser Coab? Como que vai ser? Ainda a gente não sabe. Eu sei que no plano de governo do prefeito ele tem essa questão e a gente tem ouvido uns rumores de que ele vai adquirir uma área para isso. Então, tomara que aconteça, assim como foi a questão da circular, né? A questão que muita gente me pergunta, e tem algumas senhoras que falam, eu só acredito vendo. Pode ficar tranquilo, eu tenho certeza, não estou aqui para falar em nome da administração, porque tem muita coisa que eu não sei. O que o povo tem que entender, a Câmara, ela sugere, ela cria projetos, ela faz requerimento, ela faz indicação, ela fiscaliza, a gente é o elo de ligação, leva os problemas até o prefeito, aprova o que tem que aprovar, mas a caneta está na mão do executivo.
1: Executa o prefeito.
0: Dentro do orçamento, tendo recurso, tendo orçamento, né? A questão da circular até esse ano aí vai estar aqui em Igarassu.
2: E a bala tem, já adquiriu, né?
0: Exato. A próxima aqui é Igarassu, que eu estou sabendo que...
1: É o micro-ônibus, Igarassu?
0: Foi licitado,
1: inclusive. Foi licitado o micro-ônibus.
0: Então vai resolver o problema interno, que é a circular do município. No município. Então isso por quê? Porque aquela antiga que nós tivemos em São Paulo, na época eu era vereador, e todos os vereadores da época se recordam, lá na dos órgãos do governo, né, na ETESP especificamente, nós trouxemos uma autorização para a empresa da Barra Bonita, ela usou numa liminar, quando ela conseguiu liminar para poder passar na ponte do Açúcar.
1: Porque não podia,
0: não podia na SP255. E foi até onde foi. Depois venceu o contrato, não houve a renovação, mas a circular dentro de Igarassu vai ser uma realidade.
2: Beleza. Muito bem, quem é que está mandando um abraço para você aqui? É o Ninja. Um grande abraço ao Cacum.
0: Abração,
2: o Abraão Soares. É, mandando um abraço também.
0: O Abraão é um grande amigo, Ninja. Um abraço para eles, viu?
2: É. Pessoal que está ligado. Você tem alguma notícia da rodoviária aqui de Igarassu, Cacum?
0: Olha, Erivelto, eu sei que precisa ser feito algumas adequações ali na rodoviária. Existe uma parte de trás que não foi terminada, né? A rodoviária em si, o prédio, terminou, está lá, inaugurou, mas até agora não é tudo que... Eu sei que a prefeitura vai dar um destino na rodoviária, mas tem que fazer uma manutenção ainda, terminando totalmente. O que falta, né? Que é a parte de urbanística ali, a parte de trás. Então, eu até uma pessoa esses dias me perguntou, eu vou conversar. Eu preciso falar com o prefeito sobre isso para ter uma informação correta, porque ainda não sei o final. Ela vai continuar, ela vai, lógico, ela vai cumprir o seu papel como rodoviária. Mas tem algumas coisas que vai também... funcionar como já é o caso de outras coisas que já funcionam ali, mas o que a gente observa é que ela não foi totalmente terminada. Né? Então, nessa questão, é o prefeito que vai ter que tomar as providências em relação a isso.
1: Cacum, voltando ao cemitério, o cemitério está no limite também ali, o São João Batista.
0: É um outro
1: vai problema. Precisar, tem como área, aumentar ali?
0: É uma outra questão muito importante, isso que a cada tantos anos acontece, né? E ainda não chegou ao estrangulamento total, vamos dizer assim, de falar vai faltar lugar. Mas é uma questão importante que, e principalmente muito delicada, que a prefeitura tem que estar atenta nessa questão, né?
1: Sim.
2: E as eleições esse ano?
0: É um momento
2: tá
0: importante.
2: Está cortada a verba?
0: Não é cortada, é suspensa. É. Né? Seria nesse período eleitoral, existem emendas, por exemplo, para Igarassu do TT, de vários, diversos deputados, né? Como a gente citou aqui, que algumas foram pagas realmente, empenhadas e pagas, já estão na conta da prefeitura, outras não. Outras estão a pagar e vão ser pagas, evidentemente. Só que no período eleitoral...
1: Para tudo.
0: Para tudo, suspende tudo. É a lei que determina, então... Quem? Agora, é oportunidade, o Erivelto. A gente, cada eleição é uma história, é um aprendizado, é uma coisa diferente. É o momento em que o povo poderá exercer, vai exercer o seu direito de escolha. E é muito importante isso.
2: E quem vão votar para deputado aqui em Garaçu do Tietê? Federal ou estadual?
0: Olha,
2: quem ajuda?
0: Eu acho que tem vários deputados aqui que ajudam, tanto na esfera estadual quanto federal. O que a gente tem falado, dito no seguinte sentido: procurem um deputado ou uma deputada, seja estadual ou federal, que nós temos livre acesso para solicitar, para pedir, para requerer,
1: para cobrar,
0: pessoas que têm um carinho por Igaraçu, pessoas que já ajudaram, ajudam e vão ajudar. É aquela história, fez, sabe fazer, fará muito mais. Então, eu peço isso para os nossos amigos. Não adianta votar em pessoas... hoje a gente observa, viu, o Marcelo? Existem influencers, né?
1: Sim.
0: Digitais, sim. Aquela coisa toda da era digital. De repente o cara se lança deputado federal, estadual, tem 800 mil votos. Aqui Garaçu teve 500, 600, 700. Nunca sequer destinou um real para a cidade. Nós já tivemos esses exemplos.
1: Sim.
0: As eleições passadas mesmo nós tivemos. Né? Alguns deputados foram bem votados e nunca deram um centavo.
1: Não sabe nem onde fica a cidade.
0: Não sabe onde fica a cidade.
1: É.
0: Sabe? Ah, o Tietê, o que tem a ver com o Tietê? Igaraçu no Tietê? Quer dizer, então o que a gente pede, o que a gente fala é sério. Eleição é uma coisa séria, não é brincadeira. Não dá para votar um porque é artista, outro porque é jogador de futebol. Eu acho que é um momento de uma escolha e tem que ser bem escolhido. Tem que saber o porquê, conhecer. Hoje a internet está aí, é online. Vai lá ver se o deputado é gastou muita verba de gabinete, não gastou. Vai ver se trouxe alguma coisa para a cidade, não trouxe. Ou se é só em época de eleição. Né?
1: Sim.
0: Vai ver a vida, a biografia desse cidadão, desse que é candidato, ou desse deputado que quer a reeleição, se ele teve alguma normalidade no seu mandato, se ele é ficha limpa, se ele tem o que ele fez no mandato. Porque a gente sabe que tem, assim como existe vereador, existe deputado que nunca sequer aprovou um projeto ou lutou por alguma coisa que beneficiasse a população. E isso não dá para engolir. Eu quero aproveitar a oportunidade, Marcelo, você estava falando comigo, viu, Erivelto? Nós aprovamos esse ano, uma lei do aposentado, que é uma lei.
1: Eu ia te perguntar sobre isso. Sobre
0: eu vou até
1: isso.
0: Entrar, se me permite.
1: Não, pode entrar. Eu ia perguntar sobre isso aí mesmo.
0: Porque é a título até de utilidade pública. Sim. Isso aí. As pessoas vão ter, desde o dia 15 de outubro próximo, até 15 de novembro, para procurar a prefeitura, levar a sua certidão de que tem um único imóvel e levar o seu lerite, que ganha até um salário mínimo e meio. Essa lei, na época, nós conseguimos que fosse atingido e beneficiados mais de 200 famílias. E isso me deixa muito emocionado, porque é isso que eu falo, precisa fazer coisas que venham, de fato, resolver alguma questão, beneficiar alguém que precisa. E o intuito dessa lei nunca foi para beneficiar quem tem outras rendas. Não é para beneficiar o rico, o bem de vida, não. Essa lei, ela é para beneficiar aquele que tem uma casa só para morar e ganhava um salário. Depois eu fiz uma emenda para mais meio salário. Então, é o que tem um imóvel para sua residência, sua moradia, e ganha de renda, aquele aposentado ou aposentada, um salário mínimo e meio. Ocorre que passou os anos e nós precisamos adequar a lei, e nós adequamos agora, antes do recesso. E assim mesmo, hoje eu ainda vou entrar com uma modificaçãozinha em um dos artigos, porque o que acontece? Tem pessoas que têm 3, 4 imóveis em Barra Bonita e se beneficiou da lei. Não vai atingir essa pessoa. Não vai beneficiar essa pessoa. Porque essa pessoa tem outras rendas, tem 3, 4 casas alugadas.
2: Que benefício vai ter?
0: Vai ter o que vai continuar, que já tem o direito adquirido, porque já é direito adquirido, desses que já conseguiram. Desde que todos vão comprovar que eles têm um único imóvel aqui na cidade, certo? Ah. E ganham até um salário mínimo e meio. Eles vão ter um tempo que a prefeitura vai dar, do dia 15 de outubro ao 15 de novembro. Procurar aquele que já está isento, aquele que está nos ouvindo, o aposentado ou a pensionista que recebeu esse benefício da nossa lei, que recebe até um salário mínimo e meio de aposentadoria e tem uma única casa para moradia. Terá um prazo de 15 de outubro a 15 de novembro para procurar a prefeitura, o setor de impostos, para poder adquirir, renovar a sua isenção. Né? Porque ocorre o seguinte, tem pessoas que construíram um comércio em frente à casa. Não pode. Você entende? O objetivo dessa lei foi beneficiar, não importa o tamanho da casa. O Erivelto aposentou, ele tem uma casa de 200 metros. Ele aposentou, ele só tem aquela casa, ele mora lá. Ele se enquadrou na lei, é um salário mínimo e meio, ele está beneficiado, sim, ele vai ser beneficiado. Agora, o cidadão que aposentou, mora com a sua esposa, ele falece, fica o cônjuge sobrevivente. Geralmente a pensão vira pensão para a mulher que fica para sobrevivente. Ela fica mais um tempo usufruindo dessa lei porque ela morava e era casada e morava nessa casa.
2: Residia. Que tipo de isenção que ele tem?
0: De IPTU.
1: IPTU.
0: Do IPTU. Mais de 200 pessoas foram beneficiadas com essa nossa lei. E eu falo nós, porque a Câmara Municipal, tanto da época quanto agora, teve um papel fundamental. Aprovou. Então, eu não falo a lei... Eu fui o autor da lei, lá atrás, e continuei sendo, mas a Câmara me deu o respaldo, os colegas aprovaram. Eu sempre digo isso na Câmara, quando o vereador faz um projeto, seja quem, qual partido for, ele é a Câmara Municipal que está fazendo. E a Câmara está fazendo a nossa parte. Inclusive, quando você me pergunta isso, digamos que aquela senhora ficou com a aposentadoria, ela continua preenchendo os requisitos legais, ela continua morando na sua casa, ela renovou. O dia que ela falecer, o que estava ocorrendo aqui, Garaçu, alguns casos? Porque a gente não pode falar só da parte boa. A lei, o legislador, ele tem que ir corrigindo, adequando, aprimorando a lei. Então, nós tivemos esse cuidado para não desviar do seu intuito, que é beneficiar aquele que precisa, aquele que tem uma casa só, aquele que ganha um salário mínimo e meio. Então, às vezes, os filhos ficam com a casa, eles ganham mais, uma renda maior, às vezes alugam essa casa, obtendo ganho desse aluguel, e continua com a isenção. Esse não é o objetivo da lei. Então, houve denúncias na prefeitura de casos assim. E a prefeitura ia tomar providência. Então, para não acontecer, nós adequamos a lei. Nós fomos adequar a lei de acordo com a nossa realidade de hoje. Que a primeira que eu fiz foi em 90. Certo? Então, tem que tomar esses cuidados.
1: Atualizou, sim. Até porque...
0: Aqueles que estão isentos e dentro da lei, que preenchem os requisitos, vão ter seu direito adquirido, sim, preservado.
1: É raro aquele que...
0: Apenas vai ter um prazo de 15 de outubro a 15 de novembro para procurar a prefeitura e levar a sua certidão e o seu lerite de aposentadoria.
1: É, porque é raro aquele que chega, que não tem que tomar um remédio, né?
2: Muito bem.
0: Justamente.
1: É fácil, não,
2: você sabe que oração, Diogo? Opa, hoje
1: 13 já?
2: É meio, hoje nós vamos ter uma horinha extra.
1: A Valéria Arruda Bergamasco aqui, benção do IPTU, isso sim. É beneficiar...
2: Valéria Arruda Bergamasco.
0: É minha esposa.
1: Quem precisa, isso aí.
0: Tem me ajudado muito ao longo desses anos, viu? Quero mandar um abraço para ela, um beijão para minha filha que está nos ouvindo, que está para ir voltar para a faculdade essa, sim, semana, veio passar férias com a gente. Ela faz medicina na Argentina, lá em Buenos Aires, numa faculdade federal. Quero mandar um beijão grande para ela. Nós estamos aqui na luta.
2: Vamos lá. Cacum, mais uma vez, obrigado. Sempre é um prazer tê-lo conosco. Sendo presidente ou vereador.
0: De qualquer maneira, ou como cidadão. Eu amo a minha cidade, eu espero poder continuar contribuindo para as melhorias, beneficiar os cidadãos. É óbvio que a gente não consegue tudo, mas a gente faz aquilo que dá, aquilo que está no, sim, nosso alcance. Então eu deixo aqui uma mensagem de otimismo para a população. Faça a sua reclamação, leve sua demanda ao seu vereador, quem quer que seja, ao prefeito. Eu acho que a gente tem que olhar para frente sempre. Deixar um grande abraço a todos e todos fiquem com Deus. E obrigado a vocês por essa oportunidade.
1: Eu acho que, para a gente fechar aqui já, a reclamação é bem-vinda.
0: Bem-vinda.
1: Mas eu estou acompanhando ultimamente, está passando muito do limite. Acho que aí já não vira mais reclamação, né?
0: É, aí, a gente tem que entender que hoje nós vivemos numa era digital. E a era digital tem que ser usada, sim, para as boas coisas, né? É isso que a gente tem que ter um filtro para certas coisas.
1: Quer reclamar, reclama. É faz importante, parte. Faz parte. Mas na hora que digo, você perde...
0: Erivelto, Marcelo, quem quer entrar na vida pública, vereador, prefeito, deputado, qualquer que seja o cargo público, às vezes secretário, nomeado, não importa. Não, tem que, em primeiro lugar, gostar de gente.
1: Sim.
0: Gostar do povo. Segundo, não pode ter hora. Tem que estar à disposição e tem que procurar trabalhar dioturnamente.
2: Muito bem, tio. Bom, vamos tomar uma aguinha.
1: Meio de 13, voltamos já.
2: Já, já.
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1: Vamos nessa então, gente. Olha a hora, hein? Nossa, meio-dia 19, hein? 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Todos os dias da semana. Gente, vamos com as loterias de ontem. Sempre lembrando que agora não tem mais loteria de sábado, tudo domingo, hein? Domingo, ontem sorteio às 11 horas da manhã. A Mega Sena, concurso 3.039, acumulou, viu, gente? Amanhã paga 135 milhões, hein? A Quina, concurso 7.081, também acumulou. Hoje à noite paga 3 milhões. O dia de sorte, tivemos um ganhador com 7 dezenas. 775 mil ganhou, uma aposta simples da cidade do Rio de Janeiro. O dia de sorte paga hoje à noite 100 mil. A Time Mania, concurso 2.423, acumulou. A Time Mania paga amanhã 6 milhões e 300. A Loto Fácil, concurso 3.751, teve um ganhador. Ganhou 1 milhão e 700. Uma aposta simples de Ribeirão das Neves, em Minas Gerais. A Loto Fácil paga hoje à noite 2 milhões. A Mais Milionária acumulou. Ninguém acertou a primeira faixa, nem a segunda, nem a terceira. Quarta-feira paga 80 milhões. O primeiro prêmio da Federal saiu aqui para São Paulo, para Jandira. O bilhete é 43.770, 500 mil reais. Ainda hoje à noite, o Super 7 paga 4 milhões e meio. A Loto Mania 6 milhões e 200. A Dupla Sena 450 mil. Certo? Muito bem. Gente, nesse bloco aqui, vamos aproveitando aqui para dar um giro às manchetes de agora. Pelo Brasil e pelo mundo. Vamos nessa então. Polícia apura morte de menina após bullying e transferência negada em colégio militar do Ceará. Olha, o presidente argentino Milei faz novos ataques a Lula e chama o presidente do Brasil de ladrão e corrupto. É, gente, temos aqui a gente, um árbitro relata tumulto e sai de campo após ser chamada de macaco no Sub-15, Campeonato Paulista. É, que coisa, não? Mais uma pesquisa. Flávio cresce e reduz vantagem de Lula no primeiro turno para 4 pontos. Motorista embriagado mata casal atropelado em São Paulo. Você vai conferindo. É, temos aqui. Migrantes que não retornaram para Marrocos continua dormindo em Relenta, em Ceuta, na Espanha. Petrobras anuncia descoberta de gás na Colômbia. Você vai conferindo conosco. É. Documento da PM de São Paulo recomenda expulsão de soldado por morte de estudante de medicina. Lucro da empresa Mitsubishi sobe 47% e alcança 1 bilhão e 900 milhões somente no segundo trimestre. É. Você vai conferindo os destaques, as nossas manchetes desta segundona, pelo Brasil e pelo mundo. Temos aqui, filtro de processos inspirado no Supremo, desafoga o Superior Tribunal e preocupa advogados. Cuba sofre novo apagão nacional após colapso total na rede elétrica. Avião da Latam arremete após aproximação de balão na pista de Galeão, no Rio de Janeiro. É. Incêndios florestais destroem imóveis e deixam milhares de desalojados nos Estados Unidos. Irã executa por enforcamento 2 homens acusados de espionagem para Israel. Atentado com um homem-bomba mata 17 pessoas no Paquistão, dizem autoridades. Está aí, portanto, o nosso giro pelo Brasil e pelo mundo. Que horas são? Meio-dia e 24, última aguinha, e voltamos com o bloco final de esporte e também o tempo.
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1: Mandar um abraço pro Marcos Fantin, a Valéria, a Bergamasca, Isabel e Custódio, temos aqui o Abraão Soares, o Pedra Santa, a Sandra Foliani, o Zé Aparecido Moraes, Cidinha Fulan, a Clarice Tavares, a Dilene, a Rose, Reginaldo Matias e Paula Arruda, Célia Regina, Maria Melo, Renata Bergamin, Raquel Vieira, Alex Roberto, o Nandão, a Márcia Rodrigues, a Carmen Borges, a Cleusa Polônio. O esporte, gente, é Copa do Brasil. Oitavas de final, jogos de ida. Vasco 0, Fluminense 0, Atlético Mineiro 0, Juventude 0, Santos 0, Remo 0, Palmeiras 3, Fortaleza 0, Mirassol 1, Grêmio 1, Chapecoense 0, Cruzeiro 0, Inter 2, Corinthians 0. Hoje tem Atlético Paranaense e Vitória. São jogos de ida das oitavas, hein? Os jogos de volta já a partir de amanhã. Os paulistas em ação. Amanhã o Santos joga fora de casa contra o Remo 21h30. Na quarta-feira, o Palmeiras joga fora de casa com Fortaleza 21h30. E o Mirassol joga fora de casa contra o Grêmio. O Corinthians joga em casa na quinta-feira contra o Inter, jogo de volta. Tá? Taça Libertadores da América a partir de terça-feira da semana que vem, não amanhã, no dia 11, certo? A mesma coisa com a Sul-Americana nas oitavas de finais, também a partir do dia 11. Já o Brasileirão da Série A, B, C e D, as quatro divisões, voltam somente no final de semana agora, no sábado, dia 8, e domingo, dia 9. Está aí, portanto, destaque do esporte. Finalzinho aqui, gente. 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E quanto ao tempo, gente, segundo informações do Clima Tempo, as temperaturas continuam praticamente iguais, hoje, amanhã e quarta, sempre na média 27 por 15. Tem, segundo o Clima Tempo, tem uma previsão de mudança de tempo a partir da próxima quinta-feira. Muito obrigado, um abraço, o Joe está na hora. Vamos embora, se Deus quiser, a gente volta amanhã. Tchau.
2: Tchau, gente.
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3: Muito bem, hoje é segunda-feira, dia 3 de agosto de 2026. Vamos com as informações atualizadas do Giro de Notícias. O PT oficializa a candidatura de Lula na Zona Norte de São Paulo no último domingo. O evento reforça a chapa repetida com o vice-presidente Geraldo Alckmin. Para a disputa, a campanha eleitoral nas ruas começará legalmente a partir do dia 16. O petista busca o seu quarto mandato presidencial na história política do país. O senador Flávio Bolsonaro também realiza atos de campanha em Santa Catarina buscando votos. Ele tenta consolidar o apoio do partido PL em eventos organizados para a militância. Analistas políticos apontam dificuldades na unificação total dos partidos da direita na região. As regras para o discurso em convenções fechadas são monitoradas pela Justiça Eleitoral. Críticas políticas ao Congresso foram feitas pelo atual presidente em discursos recentes na Bahia. Ele cobrou maior engajamento dos partidos de esquerda na busca por apoio popular. Em paralelo, governistas buscam estratégias para reverter baixos índices de popularidade nas pesquisas. As primeiras sondagens eleitorais indicam que cenários de forte polarização no território nacional. Eu sou Léo Nunes e essas foram as informações do Giro de Notícias, que volta a qualquer momento.
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9: 1 hora e 11 minutos.
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6: Oba! A atriz Caitriona Balfe entrou para o elenco da versão em live action de Enrolados da Disney. Ela vai interpretar a rainha Ariana, mãe de Rapunzel. Lembrando que a história foca em Rapunzel, uma jovem princesa com cabelos dourados mágicos que escapa de sua torre isolada pela primeira vez para explorar o mundo, embarcando numa aventura com um ladrão charmoso chamado Flynn. O longa ainda não tem previsão de estreia.
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7: A AFC, Confederação Asiática de Futebol, declarou na última sexta-feira que é solidária à UEFA e CONCACAF na oposição aos planos de venda de uma participação na Copa do Mundo para investidores privados pela FIFA. Mas, ao contrário da UEFA, a Confederação Asiática não ameaçou boicotar eventos organizados pela entidade máxima do futebol mundial. Segundo o presidente da AFC, Sheikh Salman bin Ibrahim Al Khalifa, o futebol jamais deveria ter sido colocado nessa situação.
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4: Muito bem, hoje é segunda-feira, dia 3 de agosto de 2026. Vamos com as informações atualizadas do Giro de Notícias. O candidato Renan Santos oficializou sua postulização ao cargo do Executivo por outra legenda. Em seu discurso de lançamento, ele mirou ataques severos contra os principais adversários. A retórica foca no combate rigoroso à corrupção com propostas de penas drásticas. Outros partidos menores também começaram a formalizar suas escolhas neste fim de semana. A ex-ministra Dama Michele Bolsonaro teve visitas familiares autorizadas pelo ministro Alexandre de Moraes. A liberação ocorreu especificamente para que parentes acompanhem exames médicos agendados de Michele. Nos bastidores, a bancada conservadora ventila seu nome para o Senado em 2026. A decisão definitiva sobre os cargos dependerá de acordos partidários futuros no Congresso. Muito bem, essa foi as informações do Giro de Notícias, que volta a qualquer momento.
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22: 2:13.
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6: Ariana Grande entrou com uma ação na Justiça da Califórnia, nos Estados Unidos, para identificar e responsabilizar os responsáveis pelo roubo e vazamento de dezenas de músicas inéditas, além de vídeos, fotos e outros arquivos confidenciais. E segundo a equipe jurídica da cantora, vazaram pelo menos 45 músicas inéditas, isso em 2023.

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8: Você sabia que o filme Emmanuel esteve em exibição consecutiva em Paris durante 10 anos e 32 longas semanas?
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12: De acordo com o presidente da Federação Nacional de Atletismo da Rússia, Boris Yarchevsky, mais de 10 anos após o início do isolamento do atletismo russo, seus atletas estão perdendo motivação e ficando muito para trás em relação aos rivais internacionais. Lembrando que a Rússia começou a ser afastada do esporte internacional pelo atletismo. Em 2015, a Federação Russa foi suspensa após um esquema de doping patrocinado pelo Estado. E a invasão da Ucrânia em 2022 piorou tudo.
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4: Hoje é segunda-feira, dia 3 de agosto de 2026. Vamos com as informações atualizadas do Giro de Notícias. O governo do Paraguai convocou oficialmente o embaixador brasileiro para prestar esclarecimentos formais. A medida diplomática reflete o descontentamento com as declarações recentes sobre a histórica guerra. O presidente brasileiro usou o conflito do século XIX para justificar investimentos em defesa nacional. O episódio reacendeu traumas históricos profundos entre as duas nações vizinhas na América do Sul. Autoridades paraguaias solicitaram formalmente ao Brasil a devolução de relíquias históricas militares capturadas. Historiadores de ambos os países iniciaram debates acalorados nas redes sociais sobre o tema. O ministro das Relações Exteriores do Brasil sinaliza que não deve ceder aos pedidos de Assunção. O caso gerou desgaste na diplomacia bilateral e promete novos desdobramentos nas próximas semanas. Muito bem, eu sou Léo Nunes e essas foram as informações do Giro de Notícias, que volta a qualquer momento.
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4: 3 horas e 10 minutos.
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5: Atriz Jennifer Aniston, juntamente com Peter Dinklage, serão os protagonistas da comédia natalina Naughty, que terá a direção de Olivia Wilde. Aniston vai interpretar Mallory, uma mãe solteira, e Peter vai interpretar o rei do Natal, Papai Noel. Mallory tem como última esperança de conseguir a guarda do filho de seu ex-marido manipulador e desprezível, encontrar o Papai Noel e convencê-lo a testemunhar em seu processo de divórcio. O longa deve estrear nos cinemas em novembro do ano que vem.
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5: O melhor pré-requisito para uma educação bem-sucedida de gatos é o entendimento. Um bom dono de gato conhece seu companheiro animal. Gatos aprendem, mas não são fáceis de vestir como um cachorro. Eles mostram reações a chamadas especiais, reconhecem seu próprio nome e classificam corretamente os conceitos da linguagem humana. No entanto, eles nunca se comportam de acordo com a vontade humana, mas apenas de acordo com a sua. Se houver uma possibilidade, um gato gosta de sair ao ar livre. A castração evita a gravidez indesejada. Caso contrário, as gatas ficam grávidas até 4 vezes ao ano.
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8: Olá pessoal, Almanac Musical no ar, por aqui Eduardo Maidana e hoje nós falamos de The Promise, canção da banda britânica When in Home. Lançada pela primeira vez em 1987 pela Teen Records, a faixa é o primeiro single que dá título ao álbum de estreia da banda. A canção foi lançada nos Estados Unidos apenas em 1988 e chegou ao 11º lugar na Billboard Hot 100. Esse é o maior sucesso comercial da banda e a gente recorda agora.

0: O Almanac Musical fica por aqui. Até nossa próxima edição. Tchau.
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3: Hoje é segunda-feira, dia 3 de agosto de 2026. Vamos com as informações atualizadas do Giro de Notícias. O presidente Donald Trump concedeu uma ordem de ataque iminente contra o território do Irã. A suspensão atendeu ao pedido urgente de nações aliadas para tentar fechar um novo acordo comercial e pacífico. Apesar do recuo, as Forças Armadas dos Estados Unidos permanecem em alerta máximo na região do Golfo. Analistas internacionais temem que a trégua seja curta devido ao incidente isolado com drones. O governo americano emitiu alertas urgentes para que os seus cidadãos abandonem 10 países do Oriente Médio. A lista inclui destinos como Israel, Jordânia, Líbano, Iraque, Arábia Saudita e os Emirados Árabes Unidos. As embaixadas alertam sobre o risco iminente de cancelamento de voos comerciais internacionais. Fechamentos repetidos de espaços aéreos civis podem acontecer nas próximas 24 horas. Muito bem, eu sou o Léo Nunes e essas foram as informações do Giro de Notícias, que volta a qualquer momento.
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0: 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Feliz Dia dos Pais. 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
0: Você, pai, que ensinou que na tristeza sempre resta uma esperança, que todo homem guarda um sorriso de criança, que a fé remove qualquer pedra do caminho.
3: Paz.
0: Por tudo isso, papai, muito obrigado. 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
3: Pai.
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1: Terra. 16 horas, 11 minutos e nós estamos aqui, graças a Deus. Mais uma tarde com vocês, mais um Terra Querida. Começando agora, hoje, segunda-feira, dia 3 de agosto de 2026. Temperatura 27 graus, por Igarassu do Tietê. Vamos agradecendo a Deus por mais esse dia e nós vamos com vocês até às 6 horas da tarde com muitas músicas. E o nosso telefone também continua aí com você. É o 3644-2001. Estamos aqui atendendo todos os nossos ouvintes com muito carinho. Nosso abraço, nosso boa tarde, a nossa querida Igarassu do Tietê, Barra Bonita e para toda a nossa região.
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1: Oba! Tá tudo prontinho, vamos começar o Terra Querida recordando Rick Renner. Vamos lá.

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3: 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Entre elas, um aplicativo que funciona como o Tinder, aquele da paquera, sabe? Ao invés de um crush, você aproxima comida sobrando com quem precisa dela. Ele se chama Comida Invisível. 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
6: O meia-atacante marroquino Zakaria Labiat, do Corinthians, sofreu uma ruptura do ligamento cruzado anterior e do menisco do joelho esquerdo. Então, ele não voltará a jogar nesse ano e terá que passar por uma cirurgia. O meia-atacante se lesionou no final do primeiro tempo do jogo contra o Atlético Paranaense na última quinta-feira. Ele deixou o gramado chorando de maca.
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6:32, Elterra querida. Muito obrigado vocês que estão com a gente nessa tarde, hein? E nós vamos com música. Vamos recordar o trio Parada Dura. Vamos lá.

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4: 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Por isso, evite uma exposição prolongada à luz solar do seu filho de quatro patas, principalmente em horários quando o sol estiver mais forte, por volta do meio-dia.
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0: 16h45, é o Terra Querida, e nós estamos agradecendo vocês que estão com a gente. Muito obrigado pela companhia, hein? 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
1: Nós vamos em frente e vamos recordar o Sérgio Rei. Vamos lá.

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17h05, é o Terra Querida. 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Vamos com música, vamos em frente com mais dois modão. Quem canta é o Craveiro e o Cravinho, que nós vamos recordar. Vamos lá.

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1: Hoje é segunda-feira, dia 3 de agosto de 2026. Vamos com as informações atualizadas do Giro de Notícias. O grupo Hamas condicionou o desarmamento proposto por Washington ao cumprimento integral das exigências por parte de Israel. Os mediadores internacionais tentam salvar o cessar-fogo que está ameaçando por recentes explosões no Líbano. O governo libanês denunciou ataques israelenses próximos aos monumentos e castelos históricos de importância mundial. A ONU tenta intervir para evitar uma escalada regional que envolva mais exércitos locais. Combatentes voluntários brasileiros aparecem entre os estrangeiros que mais morrem no conflito da Ucrânia. Relatório de inteligência militar detalha o aumento de baixas de cidadãos sul-americanos no fronte oriental. O Itamaraty reitera os avisos para que civis evitem viajar nas zonas de guerra na Europa. A intensidade dos bombardeiros russos cresceu significativamente nas últimas semanas em alvos logísticos importantes. Eu sou Léo Nunes e essa foi as informações do Giro de Notícias, que volta a qualquer momento.
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17h20, é o Terra Querida, e nós estamos falando em nome da Mercearia Patrícia Torres e Adega Lunai. 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Nós vamos em frente, vamos recordar aí, Cascatinha, Ana. Vamos lá.

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17 horas 40 minutos, Terra querida. Muito obrigado vocês que estão com a gente nessa tarde. Vamos agradecendo e mandando aí aquele abraço para todos vocês. Leonardo, muito obrigado, Leonardo. O Finato, um abraço para toda essa gente boa aí. O Laurindo com a gente aí, nossos companheiros de todas as tardes. E nós vamos atendendo aí a Marta, Marta e José, mandando lá pro Cassolato, é isso? Vamos agradecendo vocês, Marta. Marta e José, um abraço para vocês. E tá aí o modão, Belmonte Amaraí que canta. Vamos lá.

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4: Minuto do Esporte! A Agência Mundial Antidoping anunciou que Mikhailo Mudryk, atacante do Chelsea, poderá voltar a jogar após 2 anos de suspensão. Ele foi contratado pelo clube inglês na temporada 2023 por cerca de 100 milhões de euros, mas ficou suspenso por 19 meses após testar positivo no exame antidoping. E o atacante comemorou o fim da punição em suas redes sociais. Este foi o período mais difícil da minha carreira.
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1: Nós vamos embora, chegamos ao final de mais um Terra Querida. Vamos deixar vocês com o modão aí, recordando Abel e Caim. Vai lá para Dona Marta, o Zequinha, um abraço para vocês aí. E amanhã, mais um encontro com nós. Muito obrigado pela companhia. Uma boa noite e até amanhã às 16h, se Deus permitir. Até lá. Tchau.
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2: Hoje é segunda-feira, dia 3 de agosto de 2026. Vamos com as informações atualizadas do Giro de Notícias. A Venezuela iniciou a primeira rodada de negociações direitas entre o regime chavista e a oposição. O processo ocorre sob a tutela de mediação direta de governo dos Estados Unidos. A líder opositora Marina Colina Machado ficou de fora dessas mesas principais de discussão formal. O objetivo do encontro é estabelecer garantias democráticas e aliviar sanções econômicas severas que asfixiam o país. O governo da Espanha mobilizou o exército para conter uma crise humanitária sem precedentes na África. Mais de 60 mil integrantes tentaram cruzar a fronteira em Ceuta em apenas 24 horas. Pelo menos 57 mortes foram confirmadas pelas autoridades marítimas locais durante as travessias de barco. A entrada em massa violou a integridade territorial do enclave espanhol no continente africano. Muito bem, eu sou Léo Nunes e essa foi as informações do Giro de Notícias, que volta a qualquer
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11: Sarah Finn, diretora de elenco da Marvel, explicou o motivo da escalação de David Johnson como o protagonista de Pantera Negra 3. Segundo Sarah, precisávamos de alguém não apenas com talento, mas com uma presença certa e um espírito certo. David Johnson interpretará T'Challa na nova produção. O longa deve estrear nos cinemas em dezembro de 2028.
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0: 2 horas e 11 minutos. Ai, baby. Pessoal, a coisa em off está continuando até a gente se recompor. Um abraço para vocês todos. Muito obrigado pela participação mais uma vez, pela presença simpática e pela reciprocidade. Vocês fazem daí, nós fazemos aqui juntos, fazemos um todo bom para todo mundo. Paz para cada um no coração, luz no caminhar e muita tranquilidade, olhando sempre para frente. Olhar para trás, de vez em quando dá uma olhadinha assim, mas dá mais desgosto na maior parte das vezes, porque o ser humano tem tendência a pensar em coisa negativa, todos, sem exceção. Então marca muito mais o que ficou ruim do que o que foi bom. Mas, em todo caso, agora é outro dia, temperatura lá embaixo 23 graus no cartódromo. Não há sequer uma brisa mais leve que possa atrapalhar o voo de um pernilongo, que tem muitos por aí. E também nenhuma folha de árvore, mas está muito bom. Um clima agradável, daqui a pouquinho a gente estava correndo no clima tempo, mas vai mais ou menos esquentar um pouquinho mais do que os dias anteriores. Daqui a pouquinho a gente dá uma bisoiada aqui para ver como é que dá. Boa noite, Marcelo.
1: Boa noite, Zé Maria. Boa noite, gente. Chegamos, Zé Maria. Ótima segunda-feira para todo mundo.
0: Poxa.
1: Como que passou o fim de semana, Zé? Bem?
0: Tranquilo.
1: É.
0: E então, você sabe que não deu tempo de experimentar o melzinho da Eva ainda?
1: Ainda não tomou o melzinho?
0: Não.
1: Não, toma o melzinho, Zé Maria. É bom tomar o melzinho.
0: Eu vou deixar envelhecer.
1: É, mas também, né?
0: Será que dá tempo?
1: Dá tempo, Zé Maria. Dá sim. Aí já foi, já faz tempo, tá seco o negócio.
0: Não, não foi mesmo.
1: Eu conheço você, o Paulo não tava falando direito esse fim de semana.
0: O Paulo
1: mandou
0: tá
1: mensagem para mim.
0: Uma filha dele.
1: É, mandou uma mensagem para mim, não falava coisa com coisa. E desligou.
0: É emoção pelo casamento da segunda filha dele.
1: Então é por isso.
0: Depois desse domingo.
1: Tava chorando então, Zé Maria.
0: A Caroline Soares, que passa a se chamar agora Soares Giliotti.
1: Olha, que bom.
0: É?
1: Nossa.
0: Gente boa.
1: Sim, isso aí.
0: Então, o rapaz é muito simpático. Eu conheci a questão de um ano, mais ou menos. É dos Giliotti daqui, mas ele mora em Jaú, nasceu lá, fez a vida por lá e trabalha em Bauru. Menino certo. Bom.
1: É isso aí, muito então bom. Foi casamento, por isso que ele tava chorando.
0: Chorou porque de a emoção dele por ver o sogro. Sogrão.
1: Emoção.
0: Que satisfação, você emoção. Produziu uma coisa bonita para minha vida.
1: Zé Maria.
0: Por falar em Paulo, o que eu ouvi do Paulo? Eu tava dando uma olhada nas respostas do pessoal esse fim de semana. O Paulo falou o seguinte, que só faltou na relação dos cães mais malandro, né? Aquele que você não pode confiar. Não vai falar que eu esqueci de novo.
1: Nossa Senhora.
0: Aquele que sumiu do mapa, aquele preto, cabeça comprida.
1: Doberman.
0: Só que não faltou.
1: Sumiu.
0: Não, mesmo, não faltou, né? Não, porque o Pinscher é Doberman também.
1: É miniatura.
0: Miniatura, mas é Doberman.
1: Então, não é robô. Coisa, não. Né, Zé Maria? O Doberman sumiu mesmo, né? Antigamente tinha muito.
0: É um animal, ele tem cérebro muito pequeno. É. E ele apronta muito, quer dizer, na violência, né?
1: Sim.
0: Quanta gente eu já não vi o dono ser atacado por Doberman e se passar por um bom período de hospital, porque o dente dele é respeitável.
1: É.
0: Mas então, Paulo, tinha Doberman sim, viu? É o Pinscher.
1: Ah, então entendeu, ô Paulão? Então tá. E da próxima vez, não manda mensagem chorando, viu? Choradeira, rapaz.
0: Emoção.
1: Choradeira, chorava, que nem uma criança.
0: Você pensou o dia que o Kaique casar? Que satisfação você vai ter pela nora nova, mais uma filha.
1: Eu vou chorar, viu, Zé Maria? De felicidade.
0: Então.
1: Choro de feliz.
0: Pois é.
1: Menos uma boca.
0: Duas a mais, uma a mais, né?
1: Será que vai trazer uma má boca?
0: Não.
1: Então aí eu vou chorar de tristeza.
0: Eu duvido que a Lu vá deixar de recepcionar na hora dela.
1: Aí eu choro de tristeza, misericórdia.
0: Aí vê o netinho, outro netinho. Aí acabou o sossego do vô.
1: É isso aí. Vai demorar bastante, se Deus quiser.
0: 18h15. Deixa eu ver como é que tá o pessoal se manifestando aqui. Já tá todo mundo quente aqui. Beleza, Marcelo, aí, ó. 304, sem começar o programa ainda.
1: Foi bem essas semanas, Zé Maria?
0: Puxa vida, não falei pra você que nós vamos bater o recorde
1: que de coisa, todos os meses. Esse programa emplacou mesmo, hein? Achava que a gente ia parar esse ano, mas vou ter que renovar os votos.
0: Mas a turma nossa é boa, Marcelo.
1: É, rapaz.
0: Deu certo de encaixar com uma turma boa aí, turma de pique. Na sexta-feira, para fechar a terceira semana, nós tivemos 1.876 participações e 2.282 visualizações no Facebook. A visualização é engraçada, nós saímos daqui com menos de 900 na sexta-feira. De repente, você vai ver, tem esse montão lá. De forma que, nesta terceira semana encerrada, na sexta-feira, agora dia 31, nós já chegamos, nesta terceira semana, 8.968 participações e 9.786 visualizações. E no total, quer saber? Você vai ficar contente. 30.333 participações. E veio mais umas 7 e 8 esta semana aqui, hein, pelo jeito. E 34.486 visualizações no Face.
1: Beleza. Olha, fiquei obrigado. Muito feliz.
0: Eu também. Obrigado pro pessoal
1: que gosta. Eu gosto, Zé Maria.
0: Eu sei que você gosta. Você adora.
1: Principalmente segunda-feira.
0: O senhor reclama, mas você fica contente.
1: A gente fica feliz, né?
0: E para esse pessoal do Face que a gente não sabe quem é, porque não é registrado, o nosso muito obrigado também pela participação. Se estão participando em massa, porque a coisa não está tão ruim como a gente achava que está. Está ótima.
1: Quero mandar um abraço antes da gente começar aqui, Zé Maria, para o meu amigo, o Rogério. Sempre ouve o nosso programa. Ele falou para a Cris chegou a chorar, viu, Zé Maria? Falou que
0: eu imagino.
1: Ele falou que escuta nós, porque a nossa voz é bonita e o dela não, é voz feia. É, mas tá certo, tem que falar mesmo. Eu acho que gosta mais de um do outro.
0: Olha, nesse ponto eu discordo do Rogério. A Cris tem uma voz bonita.
1: Aí a Cris chegou aqui e falou: Marcelo, eu vou falar mais porque minha voz é feia. Não, Cris, é só educar sua voz, falar um pouco mais baixo, diminuir o tom da risada, ler. Tem que ler antes, né? Porque acaba errando muito o português.
0: Você fala, eu sou um exemplo, porque quando eu chego aqui, eu leio 10 vezes as perguntas antes de entrar no ar.
1: Tem que ser igual eu. Então, a hora que eu chego, eu já li várias vezes, entendeu?
0: Mentiroso.
1: Eu não erro, Zé Maria.
0: Ô, Cris, rola de rir aí, porque o bichinho não tem vergonha de mentir com esse tamanhão dele.
1: Olha, Zé Maria, a gente está recebendo aqui nesse momento, o pessoal está acompanhando. A Marcinha Araguti mandou aqui, ó. Panela de pressão, panela. O que ela tá fazendo? Será que é torresmo?
0: Opa, fogo a lenha, rapaz.
1: Delícia, Zé.
0: Olha a valvulinha como tá comendo quente aí.
1: Ô, Marcinho, um abraço, viu? Japa, um abraço.
0: O que é? Moela?
1: Eu acho que é. Eu acho que é torresmo, viu, Zé Maria? Deixa eu voltar aqui.
0: No meu zoinho aqui tá. Vai
1: falar em torresmo, Zé Maria. Hoje o nosso amigo Carlão, ele tá tomando guarapa.
0: Olha, diabetes, Cardão, nessa mulher já.
1: Mandou um áudio pra mim, tem um barulho da máquina de garapa. Fazendo um barulhão. E não trouxe nada pra mim. Eu adoro garapa, viu, Zé Maria?
0: Garapa?
1: Eu adoro.
0: Se cuida, hein?
1: É, mas é bem doce, né?
0: É, por isso mesmo.
1: Não pode, muito açúcar.
0: Complicado, não vai nessa, não.
1: Zé Maria, vamos fazer as perguntas? Vamos lá?
0: Vamos, né? Vamos, porque... né? Você tá fazendo o que aí? Essa parte é sua.
1: Eu tô brincando, né? Ultimamente eu só brinco, né, Maria?
0: Deixa eu passar a hora. 444 participações.
1: Certo.
0: Nestes nossos aqui. 8 e 9, 10 minutos.
1: Beleza.
0: Tá ótimo, ótimo. Tá vendo ótimo. Como a internet é uma beleza? O pessoal já lê antes e já vai mandando.
1: Segunda-feira chata pra caramba, graças a Deus tá terminando.
0: Não tá ventando. Tá ótimo. Não tá ventando, não tá frio. Tá fresquinho.
1: Sim, tá bom. Respondendo as perguntas de interação, então vocês vão concorrer aos prêmios aqui, gente. Temos uma air fryer. Também um aspirador de pó vertical. Um aparelho de jantar, tá? De 12 peças. E uma chaleira elétrica. Isso aqui, o sorteio é sexta-feira agora, viu? A divulgação.
0: É, fim de semana aqui.
1: Termina já, essa sexta-feira. Que coisa, Zé Mário. Como passou rápido esse mês.
0: É, meu filho.
1: E olha que foi 31 dias, hein?
0: 31.
1: É, agora agosto também é 31?
0: 31.
1: É.
0: Sem feriado, hein?
1: Imagina depois, setembro, outubro, e já era, né? Acabou
0: já
1: o ano.
0: Já foi.
1: Bom, esses são os prêmios. Quem está acompanhando a gente está vendo a imagem, né? Agora eu vou fazer a pergunta. Lembrando que não tem ali, não tem regra de você errar ou acertar. É só responder.
0: Marcelo, mas a surpresa minha do começo era, eu fiquei preocupado com isso, né? Vamos dificultar um pouquinho, às vezes, diminuir a dificuldade. Mas a maior parte acerta.
1: Ah, mas é bem difícil as perguntas assim, viu, Zé Maria?
0: É, eu sei o que acha, né?
1: Eu acho, viu? Eu acho que é bem difícil.
0: Mania de bobo que você tem de jeito difícil.
1: Mas tudo bem, né? A gente dá dica e o pessoal segue. A primeira pergunta de hoje. O primeiro sentido a se desenvolver no ser humano foi o tato, a audição ou o olfato?
0: Então, quando você nasceu, você estava no colo da sua mãe, você não enxergava. Por isso que eu nem coloquei visão. E a criança enxerga a partir dos 3 meses. Nesse começo ela só vê sombra, vulto. Agora, ela põe a mão na mãe, né? Quer dizer, ela sabe onde está colocando a mão. E tem também o olfato, né? Ela sente o cheiro da mãe.
1: É, e no meu caso, acho que foi olfato, viu, Zé Maria? Ah, nariz grandão, né?
0: Se nariz se olho, né? se não fosse olfato...
1: Provavelmente foi olfato, viu, Zé Maria?
0: É.
1: Não sei do restante do pessoal aí, né? Mas o meu foi.
0: A sua mãe não tinha desmaio?
1: Quando nasci?
0: É.
1: Por causa de falta de ar?
0: É.
1: Na hora?
0: Aquelas puxadas
1: não,
0: que você tava assim.
1: O médico pegou pro nariz, Zé Maria. Filha da mãe, olha o que ele fez comigo.
0: É a parte maior do corpo.
1: Puxou pro nariz. Aí, agora, ó. Agora eu tô com esse narizinho aqui que não para de crescer. A orelha não para de crescer.
0: Não vai parar.
1: Agora eu vou fazer um implante de cabelo. Você vai ver o jeito que eu vou ficar.
0: Opa.
1: Vou ficar bonitão agora.
0: Ah, não vai ficar bom.
1: Ah, vai sim. Essa primeira pergunta, gente. Vou repetir aqui, ó. O primeiro sentido... Eu vou deixar o cabelo crescer assim, Zé, mano. Deve ficar aqui na costa. O primeiro sentido a se desenvolver no ser humano foi o tato, a audição ou o olfato? Essa é a pergunta número 1. A segunda pergunta: o cachorro de 1 ano tem a idade de um jovem de 18 a 20 anos ou de uma criança de 7 a 10 anos? Então, o cachorro que ele tem 1 ano de idade, tá, gente? Ele tem a idade equivalente aqui a um jovem de 18 a 20 ou uma criança de 7 a 10 anos?
0: O Lion tem que idade? O seu show.
1: Zé Maria, o Lion tá indo pra 10, cara.
0: 10?
1: Nossa, eu tô preocupado já, viu?
0: Então eu vou falar pra você. Ele tem perto de 70, 73 anos.
1: Ele é porte grande, né? Tá. Porte médio, né? Grande, médio grande.
0: Então, mas ele tem a idade hoje em torno de 70 anos, mais ou menos, 73.
1: Você vê? Tadinho.
0: Tá bem na minha tabela aqui. Tem aquela história de que o cachorro, cada ano é 7 do ser humano. Isso é mentira. O cachorro, ele morre, o pequeno, até uns 17 anos ele vai. Agora, o grande, no máximo 12, 13 anos, quando vai, hein?
1: É.
0: Então, você pega um cachorrinho de 6 meses aí, ele já tá mais ou menos aí com 1 ano e meio quase. 6 meses. Ele vai progredindo assim na sua evolução, como se fosse o homem, só que de uma forma mais apressada.
1: É.
0: E um cachorrinho com 8, 9 meses, ele já pode gerar filho.
1: Sim.
0: A cachorrinha também.
1: É mais acelerado as coisas, né, Zé Maria?
0: É.
1: Dele.
0: Por isso que a gente não pode ter um cachorro só na vida, porque não dá para acompanhar. Quando você tem. Quando ele tem 100 anos, você não tem 80 ainda, bem menos.
1: Bom, essas são as duas perguntas, Zé Maria. O pessoal tá mandando um áudio. Vamos acelerar no áudio aqui, porque eles ficam bravos, viu? Porque eu não solto o áudio. Sobra para mim.
0: Essa função é sua. Não é culpa minha, viu, pessoal?
1: Sempre é eu que acabo sofrendo.
0: Não é comigo, isso aí. Minha parte é outra.
1: O Paulão chegou aqui, Zé Maria. Vamos ver se ele tá chorando. Vamos ver.
2: Muito boa noite, Zé Maria. Boa noite, Marcelo também.
0: Boa noite.
2: Boa noite a todos os nossos amigos. Eu, Paulo Soares, desejo a todos vocês uma ótima semana, tá bom? Grande abraço.
1: Tá bem sério aqui hoje, hein? Agora.
0: Tá meio cansado.
1: Sem felicidade nenhuma.
3: Boa noite, Marcelo.
1: Oi, Sandra, boa noite.
3: José Maria, Kaique, Matias, Luciana, minha amiga querida Eva das Neves, te amo, amiga. Creuza Polúnio, Júnior Bernardino, Paulo Sérgio, Denis Prass, Newton Rossi e Leonardo Antunes. Desejo a todos vocês uma excelente e abençoada noite. Fiquem com Deus, meus amigos. Rádio Cidade é só felicidade. Abraços.
1: Beleza, minha amiga Sandra.
0: Boa semana para você.
1: Chegando já
0: então,
1: na
0: sequência. O Paulo está mandando aqui o seguinte, que antigamente a gente chamava o irmão mais velho de Tato. Os meus irmãos nunca me chamaram de Tato.
1: Não.
0: Eu fazia cara feia e batia.
1: Nossa
0: senhora, que judiação. Eu sou Zé.
1: Quem tá chegando agora é a Eva. Oi, Opa, Eva.
4: Boa noite, Eva. Zé. Boa noite, Marcelo.
1: Tudo bem,
4: minha
1: amiga?
4: Primeira resposta é Tato, e de 18 a 20 anos. Boa noite, Sandra. Abraço, amiga. Beijão. Boa noite, Paulão. Boa noite, Júnior. Boa noite, seu Carlos. Boa noite, seu Muito Ross. Um abraço da Eva das Neves.
1: Opa, Eva. Boa noite. O Nilton não chegou hoje, não. E veio hoje cedo. Tava que tava atacado, viu, Zé Maria, hoje cedo.
0: Tava. Fim de semana, então, foi brabo.
1: Foi. A Eva, então. Boa noite, Eva. Chegou na sequência, Joana.
5: Boa noite, Zé. Boa noite, Marcelo. Boa Joana noite. Das Neves. A primeira, Pato. A segunda, de 18 a 20 anos.
4: Boa noite, Zé. Boa noite,
1: Oi,
4: Marcelo.
1: Dita, boa noite.
4: A resposta boa é noite. Pato, de 18, de 18 a 20 anos.
1: É. Que luta, hein, Dita? Agora chegou aqui o Cardão, Zé Maria. Vamos ver o que é.
6: Boa noite, Zé Maria, Marcelo e Kaique. Um ótimo programa para todos nós aí, todos os ouvintes e todos os participantes.
1: Opa,
6: Deus que abençoe todos nós e nossos familiares. Uma ótima noite. Fiquem todos com Deus. Abraço. É o Carlos Zazarin.
1: Valeu, Carlão.
6: Boa noite, Nuto Ross. Deus que abençoe você e sua família. Boa noite, Dona Marcia Araguti, Leonardo Antunes, Paulo Sérgio, Júnior Bernardino, Eva das Neves e as irmãs Neves. Fiquem todos com Deus.
1: Beleza, Carlão. Mais um áudio aqui do Carlão.
6: Pois é, não pode levar caldo de cana porque tem problema de diabetes e depois dá problema, né?
0: E essas coisas você tem que trazer só para palmeirense, viu? Trazer para Corinthians. O Corinthians não sabe nem o que é isso. É capaz de querer tomar tudo uma vez só, dá problema, intoxicação, sobe aí o açúcar, a insulina é escassa. Ainda mais quando pensa nos 3-0 do Palmeiras ontem.
7: Então, eu sabia que vocês iam falar sobre esse assunto, mas o Palão está inteiro. Não coloque a culpa na segunda-feira, pois o problema é o sábado e o domingo. É, pois no último sábado agora, eu fiquei aqui na oficina com o nosso amigo Zé Maria. Ele comeu aí dois sacos, ou dois potes de azeitonas, né, de aperitivo. Nossa, tomemos uma cerveja juntos aí, batemos um longo papo. E por aí vai. Boa noite também agora ao Júnior, a Sandra, a Eva das Neves, ao Carlos, ao Newton. Esse pessoal todo maravilhoso. Essa semana promete.
1: Oh, meu Deus. Azeitona, Zé Maria comeu?
0: Eu não sei, ele tá delirando, rapaz.
1: Vamos comer azeitona junto?
0: Não,
1: olha aqui.
0: Eu não.
1: Não,
0: eu passei lá. Ele tava um pedacinho de tempo lá, passei um pouquinho só, dei um pô e tudo bem. Quando eu voltei, já estava fechado.
1: Oh,
0: não vi
1: Deus
0: mais.
1: Céu.
0: Não, acho que ele está atrapalhado, viu? Mas é natural isso aí, né?
1: Vamos lá.
4: Oi, Eva. O Marcelo escuta a mulher do seu Carlos lavando roupa, que máquina faz barulho, né?
1: É.
4: Ele pensa que está moendo cana, que está fazendo guarapa. Eita fome, viu?
0: Estômago dele bate palma quando pensa que é pra garapa, viu, Elza?
1: Ai, meu Deus do céu, olha, viu, não é fácil esse Carlão. E ele grava, Zé Maria, ele faz propósito, já percebi. Ele fez propósito dia do pastel, acho que foi um teste pra ver se eu pego ele no pulo. E agora, de cedo, deixa eu ver aqui, você acha que isso aqui não é um caldo de cana? Mas tá de brincadeira comigo, lógico que é caldo de cana, quer ver, ó? Vamos ver aqui o barulho. Será que é hoje, ó?
6: Bom dia, Marcelo. Bom dia, Cris. Um ótimo programa para todos nós aí, todos os ouvintes, todos os participantes. Deus que abençoe todos nós e nossas famílias. Uma ótima semana a todos. Abraço. É o Carlos Lazarinho. Bom dia, Lourdes.
1: Puxava, tá vendo? Ele puxava ali a cana, ó.
6: Ele porque ele tem diabetes, viu?
1: Aí, ó.
6: E não é bom, não, um garapa com diabetes.
1: É, não vem não, Carlão. Ele faz de propósito. Ele tava lá na garapeira e ele grava depois. Eu já peguei no pastel e já peguei agora da garapa também. É, meu ouvido é bom, Eva. Não vem não. O Carlão tá tentando me derrubar, mas eu pego no... E falar nisso, rapaz, sábado... veio a esposa de um amigo nosso que ganhou o prêmio, Zé Maria. Aí ela chegou aqui, ela falou, nossa, que cheiro gostoso de fritura.
0: É, tá perto.
1: Ela falou, é aqui? Eu falei, não, ali na casa do Carlão. Falei, nossa, onde que ele mora? Eu falei, mora descendo aqui, ó.
0: Deu engraçado, ele Marcelo. Frita. O vento que vem do sul aqui de São Manuel.
1: Ai, meu Deus do céu, Zé Maria.
0: O vento que vem do sul aqui do lado de São Manuel, Botucatu, é. Traz tudo pra cá. A gente com uma fome desgraçada e o cara comendo.
1: Eu falei, meu pobre descer aqui, a senhora vai ver o que é cheiro gostoso, vai aumentando. Ai, bom, Zé Maria, você separou, pessoal? O Nilton tá aqui respondendo, não mandou arte, não, Zé Maria. Ele tá meio preocupado com você. Ele falou que não vai ficar mandando muito mais, não, que vai dar problema.
0: Não, eu tô longe. Se ele tá perto, ele
1: apanha. Ele mandou uma pra mim hoje. Você vê que ele, ó, como o Nilton tá mudado, viu, gente? Pra quem tá acompanhando as imagens aí, eu vou pegar uma que ele fez pra mim hoje. Olha aqui, ó, que coisa bonita, Zé Maria. Quer ver? Ele falou, Marcelo, tô mandando aqui uma foto sua que você merece agora. São essas imagens. Olha que bonita, Zé Maria. Eu num jatinho, de terno e gravata. Olha que beleza.
0: Parando de voar caro?
1: Olha, Zé Maria. Chegou a imagem?
0: Não, não.
1: Olha que bonito.
0: Você vai ser chamado no inquérito.
1: Ficou muito bom, Zé Maria. Eu gostei muito. Aí ele mandou.
0: Ajeitaram até o topete.
1: Ficou bonito, Zé Maria.
0: É?
1: Já você não. Ele não fez bonito, não, pai. Fez você com dois unicórnios aqui. Com uma sunga. Zé Maria.
0: Esse cara tá forgando muito.
1: Eu vou que já é pro Dia das Crianças, né? Que vocês estão pegando esses prêmios aí, que vai sortear bastante prêmio pro Dia das Crianças, né? Dia das Crianças é em setembro, Zé Maria? Setembro?
0: Outubro, né?
1: Outubro, né? Ah, outubro, é verdade. É, então. O
0: que é isso aí?
1: É você, Zé Maria. O quê?
0: Não, as cavalinhas aí.
1: Viu?
0: Só de encostar num negão já dorme, olha que beleza. Segurança, assim, sentimento de firmeza.
1: Zé Maria, o Nilton não gosta de você mesmo, já percebi. Olha só a situação. Ai, Zé Maria do céu. Perfeito, rapaz. Como que pode fazer tão perfeito, Zé Maria, assim? Você sempre fica bem, né, Zé Maria? Não, essas Marcelo, coisas dele.
0: Primeiro que eu não tenho essa barriga.
1: Então exagero, né?
0: Agora a beleza facial é muito bem colocada aí.
1: Ai, meu Deus. Bom,
0: se eu tiver uma barriga dessa, eu ia pesar 105 quilos, no mínimo.
1: Não, mas é você, Zé Maria. Não adianta querer se fugir, não. Fazer um regime aí pra melhorar a situação.
0: Eu transformadinho aí, segundo a visão dele, a ótica dele.
1: Ô Zé Maria, eu separei um pessoal aqui, o Nil tá mandando boa noite pra todo mundo, ele não mandou aqui, mas ele tá mandando aqui na live, tá? A Jéssica Nascimento, 15 anos, do Cachorro e Tato. O Júnior Bernardino aqui, Tato. O Júnior andou de bicicleta, olha...
0: Eu vi, foi pra ser Manuel. Você
1: viu? Olha que coisa.
0: Fotografou até a placa, mas que ele pediu pra coisa. Alguém fotografar. Para trazer para ele depois
1: brincar. Ele mandou para mim, falou, Marcelo, tá vendo aqui? Andei 30 metros de bicicleta. Oi. 30 metros, olha que parabéns.
0: Eu acho que foi a bicicletinha do moleque dele.
1: Parabéns. O Kátia Leite Rodrigues aqui. Boa noite. Okay. Primeiro é Tato, a idade, e a segunda a idade de um jovem de 18 a 20 anos. Aqui com um cachorro, né? A Leonilda Venâncio ganhou um bolo, hein, Leonilda? Tato. A Sandra Pulini, uma criança de 7 a 10 anos. A Ana Carvalho aqui, Tato. E a segunda de um jovem de 18 a 20 anos. A Cleusa, 18 a 20 anos. O Paulo adora, né? As brincadeiras nossas, né? Ei, meu Deus. A Lourdesteira, Tato, boa noite para todos. O Carlão tá mandando boa noite para todo mundo aqui. O Paulão invejoso, tá querendo já garapa. Não vem, não. A Célia Lazarim, 15 anos. O Claudinho Adriano Oliveira, 18 a 20 anos.
0: E aqui o Nilton mandando um abraço para a família da Nazarim.
1: Ah, tá aí?
0: Tá.
1: O Júnior Bernardino chegou. Ô, Júnior.
8: Boa noite, Zé. Boa noite, Kaique. Boa noite, Milton Rossi, Sandra Foliani, Carlos Lazarim, Eva das Neves, Paulo Soares, Maguila, Leonardo Antunes, professora Janete Zola, Nandão, Felipe Ferrari, Marisa Calzone e a todos os amigos da Cidade FM. Desejo uma semana abençoada a todos. Abraço, meus amigos.
1: Beleza, meu amigo. Um abraço, Júnior.
0: Boa noite. Ele mencionou a Janete, eu não estou vendo a Janete aqui, não.
1: A Janete, ela não chegou. Hoje ela passou aqui em frente da rádio, mas aqui até o momento não, Zé Maria.
0: É?
1: Não, não passou, não. É.
6: Ô, Zé, eu acho que ele está querendo tomar o lugar do Denis, viu? Esse ternão aí, esse tupetinho aí, viu?
0: Boa, Gerdão.
1: Falar em Denis, Zé Maria, o Deb, hoje ele não chegou aqui ainda.
0: Não é.
1: Será que ele tá por aqui? Vamos chamar ele para ver se ele ajuda a resposta. Como que tá o pessoal aí, Zé Maria? Estão acertando?
0: O pessoal tá quente, Marcelo. Sabe quantas? Mil.
1: Vixe.
0: Mil participações até agora. Nossa, nós estamos aqui às 18h36.
1: Segunda-feira não
0: hoje
1: é fácil.
0: A gente chega mais ou menos pelas 1.500 aí, segundo a minha percepção.
1: Ah. Oi, Deb, boa noite.
9: Boa noite. Tô por aqui sim. O que manda?
1: Não, eu quero que você ajude a resposta com o pessoal. Zé Maria fez uma pergunta bem difícil, pode ser?
9: Claro, manda ver. Qual é a pergunta? Se for algo técnico ou precisa dar uma pesquisada, eu já aciono aqui e te respondo certinho.
1: Zé Maria, faz para ele, Zé Maria, pergunta.
9: Claro, já tô vendo aqui, só um minutinho.
1: Não, peraí, vai fazer. Calma.
0: Ô, Deb, boa noite.
9: Boa noite.
0: Como vai, Vossa Senhoria?
9: Tudo bem por aqui, e você?
0: Então, tá bom, tudo bem também. Marcelo, eu não tenho aqui que eu tô numa outra página, faça você aí.
1: Então faço eu.
9: Ah, então, tá. claro.
1: Então a primeira...
9: Então manda...
1: Ó, presta atenção. A primeira pergunta. O primeiro sentido a se desenvolver no ser humano foi o tato, a audição ou o olfato?
9: Já te digo... Olha, entre essas opções, o tato é considerado o primeiro sentido. Já te digo. Olha, entre essas opções, o tato é considerado o primeiro.

0: muito cedo no embrião. A audição e o olfato também se desenvolvem ainda na gestação, mas mais tarde. Então, a ordem começa com o tato. Por isso, essa é a resposta certa.
1: Ah, tá vendo? Por que que o meu veio o nariz? Veio o olfato primeiro.
0: Pode acontecer, parece assim, porque alguns bebês já parecem usar o olfato muito após o nascimento, reconhecendo o cheiro da mãe e do leite, mas durante a gestação, o estudo mostra que o tato vem primeiro e o olfato amadurece mais tarde. Então, se for Chris, a resposta continua sendo o tato.
2: Você sabe, meu amigo, você sabe de uma coisa? Toda regra
0: Diga.
2: na natureza, em qualquer sentido, tem exceção. No caso do Marcelo, é pelo tamanho do nariz dele. Eu já falei outro dia, você não acreditou, né? Se ele dá duas puxadas de ar assim, firme, uma respiração profunda, eu tenho que correr da sala que não sobra oxigênio para mim. Eu vou desmaiar. O problema dele é o tamanho do nariz.
1: Não dá risada, não.
0: Sim. A anatomia varia de pessoa para pessoa, mas o sentido em si não muda a ordem do desenvolvimento, sabe?
2: Eu acho que lá para trás, há séculos ou centenas de anos, ele numa das reencarnações, ele conheceu aquele senhorzinho lá que fazia os brinquedos, né? Que tem aquele narizão de pau bonito. Você lembra de quem, né? Você lembra ou não?
0: Entendi.
2: Nas historinhas infantis, aquele menino que mentia, o nariz crescia cada mentira. Oh, meu Deus do céu. Como é que chamava, Marcelo?
0: Essa
1: É o Pinóquio, e
2: Pinóquio.
1: quem fazia ele era o Vespeto, como é que é?
2: Ah, não
1: Xispeto?
2: lembro. Não
0: É
2: lembro.
0: Geppetto em muitas
2: Geppetto.
0: versões.
2: Ah, Geppetto.
1: Geppetto,
2: é verdade.
1: Ah, então
2: Isso
1: tá.
2: mesmo.
1: A segunda pergunta. Oh, presta atenção, Debbie.
0: Claro.
1: O cachorro de 1 ano tem a idade de um jovem de 18 a 20 anos ou de uma criança de 7 a 10 anos?
0: Deixa eu checar.
2: Ué.
0: A resposta certa é de 18 a 20 anos. Um cachorro de 1 ano já está mais próximo de um jovem humano entre 18 e 20 anos. Não 7 a 10. Então, se for quiz, marca 18 a 20 anos.
1: Ah,
2: Não,
1: e aí, Zé Maria?
2: isso aqui é ciência, Deb, não é quiz, não.
0: Exatamente.
2: Ciência,
0: Se for
2: sim.
0: ciência, essa é a equivalência aproximada. Claro que varia de raça, porte e saúde do animal, mas como estimativa geral, é isso.
2: Um cachorro pequeno, ele vive de 13 a 19, 20 anos, com raras exceções. Um cachorro de porte grande, como um pastor alemão, um Rottweiler, eles vivem no máximo até 12 anos, com raras exceções também, não é regra, né?
0: Exatamente.
2: Então, um cachorro de 12
0: Exato.
2: anos seria que idade?
0: Só um
2: 12 anos.
0: minutinho. Olha, em média, um cão de 12 anos seria algo como uma pessoa de 70 a 80 anos, variando com o porte e a raça.
2: Sim. É, então, se eu fosse um cachorro, eu teria 12 anos hoje, Marcelo.
1: É,
2: Entendi. 75?
1: 75,
2: É,
1: né? Um
2: au,
1: cachorro,
2: au.
1: é. Ô, Deb, obrigado então, viu? Obrigado de
0: Obrigado.
1: coração.
0: Qualquer coisa,
2: Um
0: estamos
2: abraço,
0: aqui.
2: Deb.
0: Um abraço.
1: O Nilton chegou aqui agora, Zé Maria, e falou que não tá dando para fazer nada porque ele está no dentista. Falou que tá lá arrancando um dente aqui da frente, Zé Maria. Vai ficar sem dente da frente
2: Eu
1: agora.
2: acho que ele está tratando, é do dentista. Se o dentista bobear, ele põe o cara na cadeira. Agora é minha vez.
1: Ainda tá falando, tô tão tranquilo que acho que vou dormir. Ah, vai, hein? Ah, eu tenho medo de dentista, viu?
2: Eu também não sou chegado, não.
1: O Denis falou aqui, o Zé Maria vai viver até 120, isso aí não, Denis. Eu tô deixando salvo aqui uma manhã de luz do dia 31 de dezembro de 2025. Pra ver se todo mundo ele passa aqui,
2: Mas então, se
1: da
2: foi de
1: cidade.
2: 2025, eu já tô.
1: Sim, mas
2: Já tô falecido.
1: eu vejo a hora que vai, porque é para recordação, ver se todo mundo vai passar esse ano. Eu já tenho esse daí do ano passado, né, Zé Maria?
2: noite

0: Não, é porque eu vou colocar para vocês ouvir. Pra, né? Vai que não dá tempo de chegar até o dia 31 agora de dezembro de 2026. Pelo menos vai escutar o de 2025.
1: Hoje a abobrinha está sentida aqui.
0: Oh, meu Deus. Oh, 18h46. Né? Vamos fazer uma pausa, Zé?
1: Vamos fazer uma pausa.
0: É, continue respondendo, já a gente volta.
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8: Banhar o seu cão quando necessário é uma parte importante dos cuidados gerais com os animais de estimação. Para cães com pelo saudável e pelagem saudável, O motivo mais comum para tomar banho é remover um odor desagradável ou porque acumularam sujeira no pelo. Os benefícios do banho podem incluir a limpeza da pele e do pelo, o que ajuda a remover pelos soltos, escamas e detritos, e melhora também o brilho do pelo. Para cães com problemas de pele específicos, o banho pode fazer parte do seu plano de tratamento médico, conforme recomendado pelo seu veterinário.
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0: 18h50, Marcelo.
1: É isso aí, Zé Maria.
0: Vamos orientar o Kaique para fazer o que ele tem que fazer certinho. Não deixa, deixa para nós.
1: É, até porque ele gosta bastante, né? Vai, não, faz uma agora, depois você faz outra.
0: Ô, meu filho,
1: é, vai fazendo.
0: A Juliana fez três cursos
1: universitários
0: e no... Tá se doutorando em um que não tem nada a ver com nada dos três.
1: É, tá, Zé Maria. O importante é ser feliz. É. O importante é fazer o que
0: eu
1: gosta.
0: Eu quando botei o pé...
1: Hã?
0: Zé Maria. Tá otimista, hein?
1: Tá bem otimista com o futuro do mundo, né?
0: Ô Marcelo, eu adorava biologia. Eu ia ser um biólogo mesmo.
1: É.
0: Mas no momento em que eu botei alguma coisa lá de cima, me deu um raio de luz na cabeça, invisível. No momento que eu botei o pé em Brotas, que eu fui pegar os documentos lá. Aliás, em Brotas, em Rio Claro. A estação do Rio Claro é no meio da cidade quase, né? Eu não vou fazer biologia, não. Eu vou fazer física.
1: E fez física.
0: Física.
1: E foi bem, foi feliz.
0: Aprestamos em 650 e pouco. Entramos em 50, 12 por 1. E saímos... O Nilton é de uma turma anterior à minha. Da minha turma saiu em 7. Pra você ter ideia.
1: Que coisa.
0: Como era fácil
1: abrir. É, não, não era bem difícil, Zé Maria. Não. É,
0: curso
1: fazer
0: de
1: o quê?
0: Física, Marcelo, naquele tempo, era na unha. Não tem computador, não tem maquininha, não tem nada. Você tem que fazer no...
1: Cabeça chegava a sair fumaça pra fazer contas.
0: E o café? O café não deixava a gente, não deixava a gente dormir. Tomar café a noite inteira.
1: Então, estudar. Por isso você pegou traumas, né? Mas eu tomo café e tudo bem.
0: Então, verdade, Marcelo. Eu estava com tanta vontade de tomar café, eu não vou pensar mais nessa porcaria, não. Estou sofrendo à toa.
1: É, a gente vê hoje, né? Mas não era. Hoje está mais fácil, Zé Maria, hoje, mas antes.
0: Nossa, Marcelo.
1: Era bem difícil a situação, viu?
0: Hoje
1: não era...
0: a qualidade dos cursos aí, pode ser USP, pode ser Harvard, qualquer coisa, não é essas coisas que a turma fala aí, não. Antigamente era difícil.
1: É.
0: Se for para pegar na aula hoje, eu de física, um moleque recém-formado, eu vou ter que ensinar ele. Como já ensinei muitos ao longo da carreira. Tinha um lá em São Carlos que dava a aula tudo errado.
1: Nossa.
0: Eu falava para ele, filho, tá errado isso aí. Não, mas não sei o quê, tá errado. Aí um dia a diretora chamou ele lá, que tinha aluno reclamando também, né? Tem aluno meu e aluno dele.
1: Sim, sim.
0: O Zé Maria dá aula de um jeito, matéria de um jeito. Isso aqui da outra não tem nada a ver com ele.
1: Totalmente diferente.
0: Aí ele ficou um dia sem olhar na minha cara, mas depois
1: tá
0: ele
1: vendo?
0: Me deu razão.
1: Só rolo, viu, Zé Maria?
0: Faz parte.
1: Só rolo, só rolo.
0: Faz parte. Marcelo, a Cida Ferrari está com tudo aqui, mas está com uma disposição fabulosa, viu?
1: Estou vendo aqui.
0: Olha aqui, Creuza Polônio, Leonil da Venâncio, Cida de novo. A Cida ocupou espaço inteiro aqui. Não estou vendo ninguém aqui mais que esteja fazendo mais que ela.
1: É, tá.
0: Deixa eu passar para uma outra página aqui, só para a gente ter ideia. Aí não fala para você que eu entro aqui, minha voz vai embora.
1: A Leonilda está aqui no meio.
0: Eu vou levar os trenzinhos para lavar hoje, hein?
1: Não, isso aí faz 2 anos que eu lavei, tá limpinho, Zé Maria. Eu troquei aí, 2 anos já. Tá perfeito.
0: Tem fungo, tem tudo aqui, ó.
1: Oh, meu Deus do céu.
0: Deus me livre.
1: A gente não consegue, Zé Maria. Tá 1.500 já bateu aqui. Hoje o pessoal tá muito acelerado, viu?
0: Eu falei para você que ia chegar a 1.500.
1: E lembrando que a divulgação dos ganhadores é sexta-feira, viu, gente? Aí a gente lança nova promoção pro mês agora de agosto, sorteio em setembro.
0: Então o senhor já fala para sua senhora esposa, dona Lu, foi já providenciando o que comprar nas bases do mesmo orçamento do mês passado.
1: Agora só a gente define aqui, porque primeira sexta-feira vai ser dia 4.
0: É, mas vai ter que ser, porque agosto tem 3 semanas cheias, né?
1: É isso aí, começamos a partir de semana que vem, é 4. 4 cheias.
0: Agosto tem 4 semanas cheias.
1: É, pro dia 4, então, de setembro. Isso a gente tá falando em setembro ainda, viu, gente? Calma que ainda tem agora para definir esse mês.
0: É, mas passa rápido, né?
1: Muito rápido.
0: Muito bem, Marcelo. Deixa eu ver o que você me deixou aqui. 18h54, já conversando. Vai embora e você não vê o tempo passar. Falecimentos. Ou um só. Da senhora Maria Gale della Torre. Sepultamento foi hoje, às 9 horas, no cemitério de baixo aqui de Barra Bonita. Condolências à família e muita luz lá na chegada ao plano espiritual para dona Maria Gale della Torre. Aos 96 anos. Missa de sétimo dia por Teresa de Jesus Barreto. A família convida para a missa, que será hoje às 19 horas, na matriz de São José de Barra Bonita. Também por João Róvero. Às 19 horas amanhã, às 19 horas, o Santuário de Nossa Senhora Aparecida, lá de Barra Bonita. E aviso paroquial. O pessoal da paróquia informa que durante o mês de agosto, a Secretaria Paroquial atenderá somente no período da manhã. Segunda a sexta-feira, das 8 às 11h30 e sábado, das 8 às 12. Agradecemos a compreensão de todos e permanecemos à disposição para atendê-los nesses horários. Muito bem, pessoal. Então, quem precisar da paróquia, é só das 8 às 11h30, de segunda a sexta, e das 8 às 12, no sábado, daqui para frente. Aviso importante, o número de contato do meio ambiente está mudando, ou está sendo alterado. Ele está com um novo número de telefone fixo para atendimento. É o 3641-3264. O pessoal que porventura precisar, já sabe que houve essa mudança. A DAE precisa de você. 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Isso aqui é uma CPNJ. 62-7-786-95-0001-94. Então tá aí. Pessoal que possa ajudar, essa ajuda será bem-vinda para ajudar os autistas em nossa região, de nossa cidade. 18h57. O mercado de financiamento de veículos segue aquecido. Dados da Bolsa de Valores, a B3, mostram que no primeiro semestre de 2026 foram 3,78 milhões de veículos financiados, um crescimento de 10,9% em comparação com o mesmo período do ano passado. Confira os números. 2,38 bilhões de veículos usados financiados, 1,39 milhão de veículos novos financiados. O crescimento foi registrado em todas as regiões do país, com destaque para o Centro-Oeste, 13,1% mais, e Nordeste a mais também, 12,6%. Os veículos comerciais leves continuam liderando os financiamentos no Brasil. Somente em junho foram 434 mil unidades financiadas. Os números mostram que o mercado automotivo continua em expansão, impulsionado pela maior procura por crédito e pela recuperação das vendas de veículos.
1: Vamos lá, Marcelo. Vamos lá. 58 minutos, 0 segundos. Beleza, temos um minuto para fazer as respostas. A primeira pergunta que o Zé Maria fez para a gente hoje estava bem difícil. Eu entendo porque responderam pouco.
0: Não perde a Maria, hein?
1: A primeira pergunta foi: o primeiro sentido a se desenvolver no ser humano foi o tato, a audição ou o olfato, Zé Maria?
0: É o tato, porque tato. A criança já tem lá dentro do útero da mãe o contato com ela, né?
1: Então é o tato.
0: Sem dúvida.
1: Então Deb ajudou bem, hein? Ei, Deb.
0: O Deb aqui é o reforço.
1: É, né? Outro nível. A segunda pergunta: o cachorro de um ano tem a idade de um jovem de 18 a 20 anos ou de uma criança de 7 a 10 anos, Zé Maria?
0: É claro que isso aqui não é uma tabela com exatidão, né? Pode variar para mais ou para menos. O cachorro de um ano corresponde a um jovem de 18 a 20 anos. Por isso que ele já pode procriar tranquilamente com 6, 7 meses. E um cachorro de 6 meses corresponde a uma criança de 7 a 10 anos.
1: Ah, certo, então.
0: Não é aquela história de 7 em 7, não, que ele queria ir para boi dormir, senão o cachorro não chegava nem a viver.
1: Nossa.
0: Todo esse tempo que ele vive.
1: Tadinho. Bom, essas foram as perguntas, Zé Maria. Tá na hora da gente dar um tchau. Hoje é segunda-feira.
0: Segunda passou, hein?
1: Nada funciona hoje certo, né? Beleza.
0: Vai meio entupido, né? Como diz
1: a E vocês continuem respondendo. 1.678 respostas nesse momento, Zé Maria. Não sei se está aí no seu, mas o meu aqui bateu isso aí. 1.680 agora. Vamos embora, Zé?
0: Vamos lá.
1: Tchau, gente. Boa noite. Até amanhã.
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4: Olá, boa noite.
3: Boa noite para você que nos acompanha em todo o país.
4: Segunda-feira, 3 de agosto de 2026.
3: Vamos ao destaque do dia.
4: Agosto Dourado.
3: Mês reforça a importância do aleitamento materno para a saúde do bebê. Graziele Bezerra.
5: O leite materno é o alimento mais completo para os bebês. E até os 6 meses de vida, eles não precisam de mais nada.
4: El Niño causa fortes chuvas e secas severas em regiões do país.
3: Cidades em emergência ou calamidade podem solicitar recursos federais para ações de defesa civil. Luana Karen.
6: A ajuda pode vir em forma de assistência humanitária, como distribuição de água, alimentos, colchões e kits de higiene. Também pode ser no restabelecimento de serviços essenciais.
4: Pilhas, baterias, eletrônicos, dá para jogar fora no lixo comum?
3: Vamos saber como fazer o descarte correto desse tipo de material na reportagem de Graziele Mendonça.
7: Vale seguir a chamada regra dos 3 R's: reutilizar, recondicionar e reciclar.
4: Hoje, na apresentação da Voz do Brasil, Mariana Jungmann e Luciano Seixas.
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4: É no leite materno que o bebê encontra tudo o que precisa: alimento, proteção e afeto.
3: Por isso, todo mês de agosto é dedicado à amamentação e fica conhecido como o Agosto Dourado.
4: Nessa Semana Mundial do Leite Materno, vamos lembrar dos desafios e benefícios desse gesto, que é natural, mas nem sempre uma tarefa simples.
3: A iniciativa é coordenada globalmente pela Aliança Mundial para Ação em Aleitamento Materno, em parceria com a Organização Mundial de Saúde e o Unicef.
5: A cor é de leite mesmo, mas tem sabor de aconchego e valor de ouro. O leite materno é o alimento mais completo para os bebês. E até os 6 meses de vida, eles não precisam de mais nada. A coordenadora de políticas de aleitamento materno da Secretaria de Saúde do Distrito Federal, Maria das Graças Cruz, explica o porquê.
8: O bebê até 6 meses, ele tem parte do quebra-cabeça no seu sistema digestivo e as outras peças estão dentro do leite da mãe. E aí, quando ele se alimenta, ele vai formar o seu intestino e vai completar aquele quebra-cabeça de forma que esse bebê tenha uma boa saúde, que não venha ter alergias, que não venha correr risco de ter obesidade, de diabetes e até hipertensão na vida adulta.
5: Todos os anos, a campanha Agosto Dourado reforça a importância do aleitamento materno para a saúde do bebê. A edição deste ano vai além. Destaca o papel da amamentação na segurança alimentar, na redução da pobreza e na sustentabilidade ambiental, como explica Sônia Isoyama Venâncio, coordenadora-geral de Atenção à Saúde das Crianças, Adolescentes e Jovens do Ministério da Saúde.
9: O leite materno é o primeiro alimento que é oferecido para o bebê, garantindo o direito humano, né, alimentação adequada. Vai também favorecer a garantia da segurança alimentar e nutricional dessa criança, por ser esse primeiro alimento, né, que é oferecido. E também é muito importante para a sustentabilidade do planeta, né, porque ele é um alimento que não vai necessitar de embalagens, o consumo de água para sua produção.
5: Uma forma de apoiar as mulheres que amamentam é por meio da rede de bancos de leite humano brasileira, que é a maior do mundo. O leite coletado é destinado em especial a recém-nascidos prematuros e de baixo peso, internados em UTIs neonatais. Mas os bancos de leite também dão suporte às mulheres que enfrentam dificuldades para amamentar. Mãe de primeira viagem, a militar Renata Lúcio recorreu a uma dessas unidades no Distrito Federal para conseguir alimentar a filha, Betina.
10: Ninguém fala da dificuldade que é a amamentação. A gente acha que é instintivo, que a gente vai ter um bebê e a gente já vai conseguir amamentar, e não é bem assim. A gente tem muitos desafios, é difícil. Tive mastite, eu tive fissura. tive bastante desafios e o banco de leite foi o que me ajudou, né?
5: A rede brasileira de bancos de leite humano conta com 237 bancos e 249 postos de coleta em todo o Brasil. Pelo número 136 do Ministério da Saúde, é possível obter informações da unidade mais próxima da sua casa. Reportagem Graziele Bezerra.
4: Manter a caderneta de vacinação atualizada garante proteção contra doenças graves, prolonga a vida e contribui para um futuro mais saudável.
3: E está na hora de atualizar a caderneta de crianças e adolescentes. Começou hoje e vai até 1º de setembro a campanha nacional de multivacinação.
4: No caso dos bebês, a vacinação desempenha a função de ensinar o corpo em desenvolvimento a se defender de forma segura.
3: E uma das vacinas que mais causam dúvidas é a BCG, que protege os recém-nascidos e crianças pequenas contra as formas mais graves e fatais da tuberculose.
11: Conhecida por deixar aquela famosa marquinha na parte superior do braço direito, ela protege o organismo das formas mais graves da tuberculose, como a tuberculose meníngea e a tuberculose miliar. É a vacina BCG. Ela é aplicada na maternidade ou ainda nas primeiras semanas de vida para prevenir as formas graves da doença entre os pequenos e garantir que o sistema imunológico da criança, ainda em desenvolvimento, aprenda a se defender. Por isso, a enfermeira Emanuela Barros não perdeu tempo e vacinou seu filho logo que saiu da maternidade.
12: Eu recebi a orientação da maternidade, que procurasse posto de saúde, né, para fazer a vacina. E assim que a gente recebeu alta, eu fui na UBS. Fui muito bem atendida, né, e orientada pela equipe. Então foi um processo muito tranquilo, né, de orientação e também de acesso, né, à vacina.
11: A chefe da Unidade de Vigilância em Saúde do Hospital Universitário de Brasília, Deise Mendonça, explica a importância da BCG logo nos primeiros dias de vida.
13: Porque o bebê ele nasce com pouca proteção, né? Ele nasce somente com aqueles anticorpos da mãe, que a mãe passou para ele durante a gestação. Depois ele tem que tomar as vacinas para ficar protegido contra essas doenças que estão aí, que a mãe não conseguiu passar proteção para ele. Criança nasceu acima de 2 quilos, ela já faz a BCG na maternidade, nas maternidades públicas, né? Nas privadas eles procuram a sala de vacina.
11: Após a aplicação, é comum que apareça uma pequena mancha avermelhada no braço direito. Com o passar das semanas, essa reação evolui para uma pequena ferida que cicatriza naturalmente. A BCG integra o Calendário Nacional de Vacinação, é oferecida gratuitamente nas unidades do Sistema Único de Saúde e está disponível para crianças menores de 5 anos que ainda não tenham sido imunizadas. Você pode conferir todas as vacinas do Calendário Nacional em gov.br/saúde. Reportagem Thaís de Araújo.
4: Atenção, estudantes pré-selecionados no processo seletivo do Fundo de Financiamento Estudantil, o FIES.
3: Termina amanhã o prazo para complementar as informações da inscrição no sistema.
4: O FIES concede empréstimo a estudantes em cursos de graduação ofertados por instituições privadas que participam do programa.
3: O processo seletivo referente ao segundo semestre alcançou mais de 127 mil inscritos.
14: Os estudantes pré-selecionados na chamada regular do Fundo de Financiamento Estudantil, o FIES, têm até 4 de agosto para complementar as informações da inscrição no sistema disponível no endereço fiesseleçãoaluno.mec.gov.br. Após essa etapa, os candidatos deverão validar a documentação da instituição privada de educação superior. Concluída a validação, os pré-selecionados deverão comparecer em um agente financeiro no prazo de até 10 dias úteis. As convocações ocorrerão de 7 de agosto a 24 de setembro. O processo seletivo do FIES inclui a reserva de 50% das vagas para estudantes com renda familiar de até meio salário mínimo por pessoa e com inscrição ativa no cadastro único. Os pré-selecionados que atendam aos critérios do FIES Social poderão financiar até 100% do valor das mensalidades do curso. Mais informações em acessounico.mec.gov.br/FIES. Thaís Vitória para a Voz do Brasil.
4: Chuvas acima da média na região sul, seca e calor acentuados na porção norte. Fenômenos climáticos como o El Niño provocam impactos distintos.
3: Para enfrentar essa situação, estados e municípios devem acompanhar as ações para a prevenção de desastres naturais.
4: E ficar atentos para os protocolos de ajuda federal em casos de emergência e calamidade pública.
15: Nos diferentes tipos de desastres naturais, o reconhecimento da gravidade da situação pode abreviar o envio de recursos e apoio técnico, amenizando os impactos para a população. Quando há situação de emergência, o município ainda consegue atuar, mas precisa de apoio externo para atender a população. Já quando o estado é de calamidade pública, os danos são tão graves que exigem medidas excepcionais e maior apoio do governo federal. Para tornar oficial qualquer uma dessas condições, o governo municipal ou estadual deve emitir um decreto e registrá-lo no Sistema Integrado de Informações sobre Desastres. Se os critérios forem atendidos, o Ministério da Integração e do Desenvolvimento Regional publica uma portaria reconhecendo a situação. A ajuda pode vir em forma de assistência humanitária, como distribuição de água, alimentos, colchões e kits de higiene. O apoio federal também pode ser empregado no restabelecimento de serviços essenciais. O apoio extra também pode chegar diretamente ao cidadão. Entre as possibilidades está o saque calamidade do FGTS, de até R$ 6.220 por conta vinculada. De acordo com a diretora executiva de fundos de governo da Caixa Econômica Federal, Daniele Mendonça, entre janeiro e julho de 2026, 548 municípios de 17 unidades da federação foram habilitados para o pagamento do saque calamidade.
16: O saque calamidade é um momento de necessidade pelo qual o trabalhador pode fazer uso desse saque. Situação formalizada tanto pelo governo local quanto pelo Ministério do Desenvolvimento Regional, ele pode fazer a solicitação por meio do aplicativo do FGTS, disponível nas principais lojas de aplicativo de forma gratuita, ou em uma das agências da Caixa. E em situações de calamidade, a Caixa faz o deslocamento do caminhão Caixa para fazer o atendimento dessa população com necessidade de fazer uso do saque.
15: Ao lado do El Niño estão as mudanças climáticas, na explicação dos cenários naturais cada vez mais adversos. É o que afirma o meteorologista do Instituto Nacional de Meteorologia, IMET, Leidson Dantas.
17: A nossa atmosfera tem um constante trabalho para manter o nosso planeta em estado de equilíbrio, numa temperatura ideal para todos nós sobreviver. E se a gente dá um conteúdo a mais, um ingrediente a mais de aquecimento, provoca esses extremos climáticos que a gente vem observando.
15: Com a previsão de fortalecimento do El Niño neste segundo semestre, a orientação é, antes de tudo, manter-se bem informado. Entre os canais oficiais está portal.imet.gov.br. Reportagem Luana Karen.
3: Descarte correto do lixo eletrônico é fundamental para garantir o equilíbrio do meio ambiente.
4: Para que esse descarte seja feito, existem pontos de coleta por todo o país.
3: O material pode ser recondicionado da forma correta e ganhar outras destinações.
18: Plástico, papel, alumínio, materiais que devem ser separados para a coleta de lixo e seguirem para a reciclagem. Mas e no caso de celulares, computadores, baterias e outros eletrônicos, o que fazer? Neste caso, vale seguir a chamada regra dos 3 R's: reutilizar, recondicionar e reciclar. Se o equipamento eletrônico não pode ser reutilizado por outra pessoa, uma opção é recondicionar, ou seja, consertar o equipamento. No Guará, a 20 minutos do centro de Brasília, há um ponto de coleta dentro de uma unidade do SESC. Lá são deixados vários tipos de componentes eletrônicos. É o que conta Alessandra Sá, assistente de suporte à gestão do SESC DF.
19: Qualquer pessoa pode vir, né, entregar o seu lixo eletrônico, né, para estar descartando, fazer um descarte correto, né, em nossos PEVs, que o SESC disponibiliza em todas as nossas unidades, né, para preservação do meio ambiente, né, carregadores, tablets, TVs.
18: Do Guará, o material segue para uma organização da sociedade civil, onde os resíduos são separados. Os que precisam de algum conserto ou formatação são recondicionados. E de lá, distribuídos para diversos pontos, inclusive para cursos gratuitos para a população. O que não tem conserto é separado e organizado e segue para o terceiro R, a reciclagem. Cada pedaço segue um caminho, como explica o coordenador da organização Programando o Futuro, Fábio Oliveira.
20: Aquilo que não tem condições de uso nenhuma dentro da nossa unidade, a gente consegue fazer a descaracterização dele, fazer a separação por tipos de componentes, ou seja, placa, circuito impresso eletrônico, plástico, ferro, cobre, isopor, enfim. Cada tipo de componente a gente consegue fazer a separação e encaminhar para a indústria de reciclagem.
18: Mas para que tudo isso aconteça, o trabalho começa com a população, que deve realizar o descarte correto do lixo eletrônico, como explica o coordenador-geral de Inclusão Digital do Ministério das Comunicações, Gustavo Fernandes Lima.
21: Hoje a gente tem no site do Ministério das Comunicações, na página do programa Computadores para a Inclusão, um link com um mapa por todo o território nacional, com os diversos pontos de coleta que tem espalhados. A gente está falando de mais de 10 mil pontos de coleta de resíduos eletrônicos, de pilhas e baterias.
18: Para saber onde há um ponto de coleta de resíduo eletrônico na sua cidade, acesse o site do Ministério das Comunicações em gov.br/mcom. Com locução de Graziela Mendonça, reportagem Márcia Fernandes.
4: Um caso de reaproveitamento. Computadores que seriam descartados ganham uma nova utilidade e ajudam no acesso à tecnologia.
3: Além de recuperar equipamentos para escolas, bibliotecas e telecentros, um centro de recondicionamento no Distrito Federal oferece cursos gratuitos para o cidadão.
4: Conheça a iniciativa na reportagem de Pablo Mundim.
22: No Centro de Recondicionamento de Computadores do Distrito Federal, equipamentos que seriam descartados são recuperados para projetos de inclusão digital. No Distrito Federal, no Centro de Recondicionamento de Computadores, cada equipamento passa por um processo completo de recondicionamento. No fim, o que poderia virar apenas sucata se transforma em equipamentos destinados a projetos de inclusão digital. Tudo feito para que os computadores sejam totalmente reaproveitados, explica Adler Braga, técnico de recondicionamento.
23: O computador vem para cá, quando ele chega aqui, a gente dá uma sobrevida para ele, a gente já faz o primeiro passo, né, que é a sanitização de dados, que a gente recebe o computador com HD, então a gente é responsável por esses dados, então a gente faz essa etapa. Posteriormente, a gente faz a limpeza interna, né, na verdade. A gente troca as peças, instala os programas e deixa tudo funcionando corretamente. A gente recebe um termo de doação para destinar esse computador para alguma instituição.
22: Depois de recondicionados, os computadores seguem para escolas, bibliotecas, telecentros e outras instituições que ampliam o acesso à tecnologia. Nem tudo pode ser reaproveitado. As peças sem condições de uso seguem para reciclagem. O centro também oferece formação para novos profissionais, disse Simone Cabral, coordenadora pedagógica.
24: A maioria vem para fazer o curso mesmo para o mercado de trabalho, né? São totalmente gratuitos os cursos, né? Todos com certificado.
22: São cursos de informática básica, design gráfico, manutenção de computadores e celulares, marketing digital, inteligência artificial, operação de drones e Excel avançado. As aulas são destinadas a adultos e jovens. As capacitações têm carga horária entre 60 e 80 horas. As inscrições para os cursos podem ser feitas pela internet ou presencialmente na unidade do Gama, no Distrito Federal. Empresas e órgãos públicos que desejam dar uma destinação social aos equipamentos eletrônicos também podem procurar um dos centros de recondicionamento de computadores espalhados pelo país. Reportagem Pablo Mundim.
3: O Ministério da Fazenda iniciou consulta pública para definir os setores obrigados a cumprir regras de monitoramento de emissões no mercado brasileiro de carbono.
4: A iniciativa visa criar um sistema de dados oficial para o Sistema Brasileiro de Comércio de Emissões.
3: Proposta preliminar prevê a introdução gradual das obrigações em três etapas.
4: A primeira tem início previsto para 2027 e abrange indústrias do setor de minérios, petróleo e transporte aéreo.
3: A consulta pública está disponível no site do Ministério da Fazenda até 28 de agosto, em gov.br/fazenda.
4: Produção de alimentos sem prejudicar o meio ambiente. Essa é a proposta da agricultura de baixo carbono.
3: E a empresa brasileira de pesquisa agropecuária, Embrapa, está certificando culturas que usam esses processos, o que agrega valor à produção.
4: Para receber a certificação, os produtores passam por capacitação e análises independentes de produção.
25: A agropecuária de baixo carbono é um modelo de produção sustentável que reduz a emissão de gases de efeito estufa com práticas como o plantio direto, a recuperação de pastagens degradadas e a integração lavoura-pecuária-floresta. Realidade que fez a Embrapa criar uma estratégia para comprovar a sustentabilidade da produção brasileira. São protocolos científicos de certificação voltados à produção agropecuária de baixo carbono, agregando valor aos produtos e ampliando oportunidades comerciais. A presidente da Embrapa, Silvia Massuá, detalha.
0: Cada vez mais o produtor rural tem mais consciência, ele tem que produzir mais, mas cada vez mais de maneira sustentável, preservando os recursos naturais, né? Uso eficiente de água, de solo. A partir disso daí, cada vez mais a Embrapa tem gerado tecnologia e incentivado, através das capacitações, que eles usem essas novas tecnologias para ter essa agricultura mais sustentável.
25: A iniciativa reúne diferentes cadeias produtivas: carne bovina, leite e sorgo, e busca reconhecer, com base em critérios técnicos e auditorias independentes, os sistemas de produção de baixo carbono. O produtor Hamilton Kundak é presidente da cooperativa RECA, um conjunto de sistemas agroflorestais que produz castanha, pupunha, cupuaçu, café e andiroba na Amazônia. Ele fala sobre o impacto da certificação.
1: Um trabalho muito bacana que o RECA faz de preservação, de orientação, de conscientização, de respeitar as nossas florestas. Porque se o produtor estiver recebendo valor agregado, ele não vai derrubar, ele vai ser o guardião da floresta.
25: Além da carne, do leite e sorgo, a Embrapa prepara o lançamento da certificação para a soja em 2027. Reportagem Luciana Colares, de Holanda.
3: Se você aplica no Tesouro Direto, um recado importante. O aplicativo oficial do programa vai deixar de funcionar a partir do dia 17 de agosto.
4: Com isso, consultas e novos investimentos devem ser feitos no site do Tesouro Direto ou no aplicativo do próprio banco.
11: O aplicativo do Tesouro Direto será desativado a partir do dia 17 de agosto. Após a desativação, os investidores vão poder acessar os serviços pelo Portal do Investidor, no site oficial do Tesouro Direto ou pelo aplicativo da instituição financeira, onde mantém a conta de investimentos. De acordo com informações do Ministério da Fazenda, nesses canais será possível consultar a carteira, verificar títulos e rentabilidade, realizar aplicações e resgates e acessar o histórico de operações. A mudança não altera os investimentos já realizados. Títulos, valores investidos, rentabilidade e demais informações permanecem disponíveis nos novos canais de acesso. Não é necessário realizar nenhum procedimento em relação aos investimentos existentes. Em caso de dúvidas, os investidores devem consultar os canais oficiais de atendimento do Tesouro Direto. Lucília Araújo para a Voz do Brasil.
3: Passageiros de voos internacionais com bens a declarar podem deixar o aeroporto sem passar pela fila de fiscalização aduaneira.
4: Já está valendo a declaração eletrônica de bens de viajantes, que pode ser preenchida pela internet.
3: Com a nova plataforma, o Sistema da Receita Federal analisa os dados declarados automaticamente.
4: Confira os detalhes na reportagem de Daniele Popov.
2: A Declaração Eletrônica de Bens de Viajantes, EDBV, já está disponível, segundo informou a Receita Federal. A funcionalidade de registro automático de bens pode ser utilizada por aquelas pessoas que viajam de avião. Agora, boa parte das declarações poderão ser registradas automaticamente dentro dos critérios de gerenciamento de risco adotados pela Receita. Ao preencher a declaração, o viajante poderá seguir diretamente para o desembarque, sem necessidade de se apresentar ao atendimento aduaneiro para bens a declarar. Com a mudança na forma de declaração de bens, a fiscalização é direcionada às situações que demandem análise específica. Após o viajante preencher e enviar a declaração eletrônica de bens, o sistema realiza o tratamento das informações com base em critérios de gerenciamento de risco. As declarações enquadradas para registro automático não precisam de atendimento presencial. As demais permanecem sujeitas aos procedimentos de controle aduaneiro e avisos de mensagens vão aparecer na tela do sistema de declaração. A nova ferramenta não altera as competências da fiscalização aduaneira, que continua responsável pela seleção, conferência, revisão de declarações, exigência de tributos, entre outras medidas. Então fique atento. Se você estiver viajando para outro país ou voltando para o Brasil, preencha a declaração de bens no sistema. O endereço é edbv.receita.fazenda.gov.br. Daniele Popov para A Voz do Brasil.
3: Essas foram as notícias do governo federal.
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4: Fique agora com as notícias do Poder Judiciário e do Congresso Nacional. Boa noite.
3: Boa noite, até amanhã.
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7: Presidente do STF diz que críticas republicanas contribuem para fortalecer a democracia.
8: Abertura da urna eletrônica entusiasma estudantes em Brasília.
7: Corte Especial do STJ abre segundo semestre forense.
8: Boa noite, eu sou Marcela Luiza.
7: E eu sou Marta Ferreira.
8: Na abertura do segundo semestre do ano judiciário de 2026, o presidente do STF disse que críticas republicanas contribuem para fortalecer a democracia.
7: O ministro Edson Fachin também ressaltou o compromisso permanente do tribunal com a continuidade da prestação jurisdicional. Pablo Lemos.
9: Na abertura do segundo semestre do ano judiciário de 2026, nesta segunda-feira, o presidente do Supremo Tribunal Federal, ministro Edson Fachin, afirmou que as decisões do tribunal sobre temas de grande repercussão social são naturalmente objeto de debate público.
10: Um tribunal constitucional que decide todos os dias temas de grande repercussão social há de aceitar como natural que suas decisões sejam debatidas, analisadas e, por vezes, contestadas pela opinião pública. Essa tensão, quando exercida dentro dos limites republicanos, não fragiliza a instituição. Ao contrário, a fortalece e fortalece a democracia.
9: Entre 2 e 31 de julho, foram proferidas 245 decisões e expedidos 921 despachos. Isso demonstra, segundo o presidente do STF, o compromisso do tribunal com a continuidade da prestação jurisdicional.
8: Cerca de 150 estudantes do Centro de Ensino Médio Elefante Branco, em Brasília, conheceram a urna eletrônica de votação por dentro.
7: O evento marcou o início da primeira semana nacional do Sistema Eletrônico de Votação. Fábio Ruas.
26: A abertura da urna eletrônica contou com a participação do ministro substituto do TSE, Naue Bernardo Pinheiro de Azevedo, que foi aluno do Colégio Elefante Branco. Ele ficou emocionado com antigas lembranças de colégio e se mostrou satisfeito com o nível dos questionamentos feitos pelos estudantes durante a abertura da urna.
27: Foi muito legal e é impressionante ver o quanto a garotada está afiada. Algumas perguntas que foram feitas aqui, houve pergunta inclusive sobre a linguagem de programação da urna. Então, assim, é muito empolgante ver o que essa garotada pode fazer.
26: A Semana Nacional do Sistema Eletrônico de Votação segue até sexta-feira, com atividades em todo o país.
8: A Corte Especial do STJ realizou hoje a sessão de abertura do segundo semestre forense de 2026.
7: O presidente do tribunal conduziu a sessão, Fátima Uchoa.
28: O ministro Herman Benjamin fez um breve balanço da gestão que se encerra neste mês e chamou a atenção para o grande volume de processos que chegaram ao STJ durante o plantão em julho.
29: Nós recebemos 10.352 processos em 2025. 9.570, em um ano, um aumento de quase 10%.
28: O ministro também destacou resultados positivos com a convocação de juízes auxiliares temporários na redução do acervo processual nos gabinetes.
29: O acervo atual do Superior Tribunal de Justiça é de 367 mil processos, aproximadamente. Podem verificar os resultados da força-tarefa dos juízes convocados temporariamente, houve uma redução de 42%.
28: Com o reinício do ano forense, voltam a correr os prazos processuais.
8: TST retoma semestre com a meta de manter o ritmo de produtividade dos 6 primeiros meses deste ano.
7: No primeiro semestre, a Corte julgou 274 mil processos. Marla Lacerda.
12: Na sessão que marcou a abertura do segundo semestre, o presidente do TST e do Conselho Superior da Justiça do Trabalho, ministro Vieira de Mello Filho, assumiu o compromisso de repetir as metas e os resultados alcançados nos primeiros 6 meses do ano. Entre janeiro e junho, a Corte registrou um aumento no número de processos julgados, quase 26% a mais do que no mesmo período do ano passado.
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8: Uma boa noite.
7: E até amanhã.
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13: Eu sou Paula Groba.
14: E eu sou Ricardo Nakaoka.
13: E estes são os destaques de hoje do Jornal do Senado, que começa agora.
14: Universidades poderão reservar prioridade para estudantes da própria região.
13: Projeto impede redução planejada na vida útil de produtos.
14: Regulamentação da inteligência artificial. Especialistas pedem proteção ao jornalismo e à inovação.
13: Boa noite.
14: Boa noite.
13: Nem sempre quem mora perto tem mais chances de estudar na universidade da própria região. Um projeto pronto para votação no Senado quer mudar essa realidade e permitir que as instituições de ensino superior priorizem estudantes locais nos processos seletivos.
14: A medida busca reduzir as desigualdades regionais e incentivar a formação de profissionais para atuar nas próprias comunidades. Repórter Marcela Cunha.
15: O projeto da senadora Daniela Ribeiro, do Progressistas da Paraíba, permite que universidades e outras instituições de ensino superior usem a origem geográfica do candidato como critério de seleção. Na prática, a instituição poderá dar uma vantagem, como um bônus na nota, a candidatos que moram no mesmo estado ou em municípios próximos ao campus. O texto não altera as cotas sociais ou raciais. Para o senador Lucas Barreto, do PSD do Amapá, o critério geográfico ajudaria estudantes de estados mais isolados a disputar vagas nas universidades da própria região.
16: Porque são muito poucas vagas na Universidade Federal do Amapá. Nós estamos ali do outro lado do Rio Amazonas, estamos longe de tudo e esse bônus beneficia os amapaenses que tiverem acesso ao vestibular.
15: A medida não será obrigatória e o projeto não define o valor do bônus nem o modelo a ser adotado. O formato do benefício deverá ser um dos pontos de discussão. O Supremo Tribunal Federal já considerou inconstitucional uma regra que reservava 80% das vagas da Universidade do Estado do Amazonas para estudantes da região, por entender que violava a igualdade de tratamento entre os brasileiros.
13: E você sabia que o Senado tem um curso gratuito que ensina a propor ideias que podem até virar lei? É a Oficina Legislativa do E-Cidadania.
14: E tem premiação no final do ano para professores e alunos autores das sugestões que conquistarem mais apoio popular. Quem traz os detalhes é a repórter Marcela Diniz.
17: Criada há 6 anos para aproximar estudantes do processo de construção das leis, a Oficina Legislativa do portal E-Cidadania do Senado Federal mostra o caminho das pedras para a apresentação de ideias que poderão virar lei e influenciar a vida dos brasileiros. Apesar de ter sido pensada a princípio para escolas de educação básica e do ensino superior, hoje o material didático está todo disponível na internet. Então, a oficina legislativa pode ser feita por qualquer grupo de pessoas, como coletivos, movimentos sociais e culturais, comunidades indígenas e quilombolas, por exemplo. O Luiz Maciel, da equipe da Oficina Legislativa, destaca que haverá premiação para professores e alunos do Distrito Federal.
18: Nesta primeira edição, teremos 4 notebooks na premiação. 2 notebooks serão para os professores que tiverem o maior número de alunos com ideias aprovadas e publicadas no E-Cidadania, e outros 2 notebooks serão para os alunos autores das ideias que receberem o maior número de apoios válidos. E como essa é a primeira edição do prêmio, o foco inicial são os professores e estudantes do DF, mas a nossa intenção é ampliar o alcance para mais regiões nas próximas edições.
0: Para concorrer, é preciso cadastrar as ideias legislativas até o dia 5 de novembro. Quer saber mais? É só pesquisar por Oficina Legislativa e Cidadania no buscador de sua preferência.
13: A inteligência artificial já faz parte do dia a dia de milhões de brasileiros, mas quem deve ser responsabilizado pelo uso dessa tecnologia? E como proteger direitos autorais e o jornalismo sem frear a inovação?
14: Esses foram os principais temas de um debate promovido pelo Conselho de Comunicação Social sobre o projeto que regulamenta a IA no Brasil. A proposta já foi aprovada pelo Senado e aguarda a votação na Câmara dos Deputados. Repórter Bruno Lourenço.
1: O marco legal da inteligência artificial surgiu de iniciativa do senador Rodrigo Pacheco, do PSB de Minas Gerais. Ele criou em 2022 uma comissão de juristas e um ano depois o Senado se debruçou sobre o anteprojeto. O texto foi aprovado no final de 2024 e aguarda, desde então, pela votação na Câmara dos Deputados. O Conselho de Comunicação Social do Congresso Nacional debateu os impactos que a proposta pode trazer, em especial a questão da remuneração de produtores de conteúdo, como jornalistas, pelo uso de material para o treinamento da IA. O diretor do Instituto de Tecnologia e Sociedade do Rio de Janeiro, Sérgio Branco, alertou para os riscos de afugentar tecnologia com a cobrança pelo uso de conteúdo nacional.
11: Nós podemos acabar por exportar o treinamento e importar apenas os modelos prontos, perdendo investimento e capacidade tecnológica. Por quê? Porque o Brasil compete com o mercado global para o desenvolvimento de ferramentas de inteligência artificial.
1: O secretário de Direitos Autorais e Intelectuais do Ministério da Cultura, Marcos Alves de Souza, defendeu um modelo que divida a arrecadação de um possível novo imposto com autores e com o fomento a iniciativas culturais, com a criação de um fundo específico.
19: A ideia seria aqui discutir um modelo de remuneração que ele seria pautado, por exemplo, na cobrança de um CID dessas empresas que podem pagar, então sistemas de IA generativa de grande porte e que tem esse risco de substituição, e esse valor vai ser redirecionado para fundos. Então, esses valores vão ser redirecionados, por exemplo, para pesquisa e desenvolvimento de uma infraestrutura pública em IA, ou seja, desenvolvimento de uma soberania nacional de IA.
1: O Conselho de Comunicação Social é um órgão auxiliar do Congresso Nacional, responsável por estudos, pareceres e recomendações sobre matérias relacionadas à temática.
13: E as campanhas eleitorais deste ano terão regras específicas para o uso da inteligência artificial. Conteúdos produzidos ou manipulados com a IA precisam informar de forma clara que foram criados com essa tecnologia.
14: As medidas buscam ampliar a transparência das campanhas e proteger os eleitores da desinformação. Saiba mais na reportagem de Yasmin Rodrigues.
20: As eleições de 2026 serão as primeiras eleições gerais realizadas sob regras específicas para o uso da inteligência artificial na propaganda eleitoral. A regulamentação do Tribunal Superior Eleitoral busca impedir que ferramentas capazes de criar imagens, vídeos, áudios e textos cada vez mais realistas sejam utilizadas para confundir o eleitor ou comprometer a integridade do processo eleitoral. Para Ângela Signati, conselheira do Conselho de Comunicação Social do Congresso Nacional, esse é um desafio enfrentado não só nas eleições, mas também durante os mandatos dos eleitos.
21: As campanhas eleitorais são realizadas hoje pela internet em tempo real e praticamente durante os 4 anos do mandato dos políticos. E é justamente neste ambiente virtual que os partidos, candidatas e candidatos fazem as suas arenas para se apresentar aos eleitores, dificultando o controle por parte da Justiça Eleitoral.
20: Pelas normas, todo o conteúdo produzido ou manipulado por inteligência artificial deve trazer uma identificação explícita, destacada e acessível, informando que o material foi criado ou alterado por IA e qual tecnologia foi utilizada.

0: reduz a vida útil de produtos, como eletrônicos, de forma planejada.
1: A proposta assegura também o direito dos consumidores ao reparo de produtos com defeito. Repórter César Mendes.
2: O projeto do senador Ciro Nogueira, do Progressistas do Piauí, obriga que os fabricantes e importadores ofereçam peças de reposição e manuais de conserto pelo período de 5 a 20 anos, conforme o produto, e determina que as empresas disponibilizem informações sobre peças e reparos em plataformas digitais. Quem não cumprir a regra ficará sujeito a multas que poderão ir de 10 mil até 50 milhões de reais. Relator, o senador Dr. Irã, do Progressistas de Roraima, disse que a obsolescência programada garante o ciclo de consumo diante da velocidade da inovação tecnológica, mas destacou suas consequências.
3: O aumento de resíduos sem que haja o descarte adequado e no desenfreado uso de matérias-primas finitas.
2: Segundo o Dr. Irã, a obsolescência programada deixa ainda o consumidor em uma posição desfavorável ao criar dificuldades para o conserto do produto.
1: Com edição de Paula Groba e trabalhos técnicos de João Lira, o Jornal do Senado fica por aqui. Acompanhe agora as notícias da Câmara dos Deputados. Boa noite.
0: Uma boa noite e até amanhã.
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5: Deputados sugerem medidas para a saúde de crianças e adolescentes.
6: Parlamentares reivindicam melhorias na infraestrutura de transportes.
5: Projetos ampliam a fiscalização sobre atividades de agentes públicos.
7: Boa noite. Retorna hoje o projeto de gravação de edições do Jornal Câmara dos Deputados em emissoras da Rede Câmara de Rádio. Este programa está sendo produzido diretamente da cidade de Joinville, com a participação do colega Felipe Faria, da Rádio Câmara Joinville. Eu sou Márcio Aquilissardi, bem-vindo, Felipe.
8: Boa noite a todos, obrigado, Márcio. É uma honra participar da apresentação desta edição do Jornal Câmara dos Deputados, dentro da Voz do Brasil. Vamos agora às notícias da Câmara dos Deputados. Projeto de Glauber Braga, do PSOL do Rio de Janeiro, obriga parlamentares a prestarem contas do mandato por meio de audiências públicas realizadas em locais públicos. A proposta, segundo ele, amplia a transparência e fortalece a participação da população nas atividades legislativas.
9: Hoje existe uma crise do sistema representativo. Uma última pesquisa nacional indicou que mais de 60% das pessoas não lembram em quem votaram nas últimas eleições. Se você tem a possibilidade de prestar contas, de ser cobrado, de apresentar o seu trabalho, evidentemente você reestrutura o modelo de representação, porque uma parte da política vai dizer que as mazelas da política se resolvem com menos política, diminuindo os espaços democráticos. E a gente diz não. As mazelas da política se resolvem com mais política, com mais instrumentos de participação direta da sociedade. E é exatamente o que esse projeto defende.
7: Pelo texto de Glauber Braga, deputados, senadores, deputados estaduais e vereadores deverão prestar contas periódicas em espaços públicos. O projeto também prevê o corte de salário para o parlamentar que deixar de cumprir a medida.
8: Projeto de Chico Alencar, também do PSOL do Rio de Janeiro, estabelece regras de transparência e controle para o uso de aeronaves privadas por autoridades públicas. A proposta prevê critérios mais rígidos para viagens feitas em jatinhos particulares.
10: O nosso projeto não veda isso, mas estabelece normas de transparência total e critérios rigorosos para se utilizar esse meio de locomoção. Em primeiro lugar, a declaração da viagem e o seu motivo, que tem que estar voltado para interesse público e não para passeio, para turismo, para compras particulares.
7: Segundo Chico Alencar, o texto também determina que autoridades cumpram os mesmos procedimentos exigidos em voos comerciais, como fiscalização e declaração de bens. Para ele, a medida reforça a transparência e evita conflitos entre interesses públicos e privados.
4: Segurança Pública.
8: Júlio Lopes, do PP do Rio de Janeiro, defende proposta que visa

0: visa enfraquecer financeiramente organizações criminosas. Ele aponta, entre as medidas, a criação de um cadastro nacional para mapear facções e a cassação de licenças de empresas envolvidas em irregularidades.
1: Nós temos o dever de atacar a atividade econômica dessas quadrilhas, tomar deles os recursos, tomar deles tudo aquilo que pudesse ser bloqueado e tomado, a fim de que a gente diminua sua capacidade de investimento, diminua sua capacidade de comprar armas e carros, enfim, todo tipo de material bélico que vai ajudá-los no seu fortalecimento, e isso está previsto lá.
2: Júlio Lopes também apoia a classificação do PCC e do Comando Vermelho como organizações terroristas. Ele argumenta que a medida permitiria o bloqueio de recursos ligados a essas facções, mesmo quando o dinheiro estiver fora do Brasil.
3: Justiça.
0: Capitão Alberto Neto, do PL do Amazonas, defende penas mais severas para crimes sexuais no país. Ele apoia projeto que torna mais rígidos os critérios para a progressão de regime de presos condenados por estupro de vulnerável.
4: Nesses 5 primeiros meses do ano, nós já tivemos mais de 630 casos de estupro de vulneráveis. Mostra que o nosso país está dando uma vida fácil para o estuprador. E o que acontece hoje com a legislação? O estuprador passa pouco tempo na cadeia. Rapidamente ele progride de regime e está de volta às ruas para continuar cometendo esses estupros. O que é que o PL 6831 fala? Nós endurecemos a pena para o estuprador. Nós dobramos a pena. A pena chega a mais de 20 anos de cadeia. E para o estuprador ter direito à progressão de regime, ele tem que aderir a um programa de castração química do governo.
2: Segundo o capitão Alberto Neto, a medida visa coibir a reincidência criminal e proteger a integridade de crianças e adolescentes. O parlamentar cobra uma resposta urgente do Congresso Nacional para o fortalecimento da segurança pública.
3: Saúde.
0: Projeto de Dr. Luiz Ovando, do PP de Mato Grosso do Sul, garante às mães com emprego formal o direito de acompanhar o tratamento de filhos menores de 6 anos quando doentes. Ele afirma que o objetivo é corrigir uma deficiência do sistema atual, o que daria mais assistência às crianças.
5: Quando a mãe com o filho doente vai ao médico, na hora do comparecimento ela recebe um atestado de que esteve presente e quando muito até 24 horas após. Isso leva a uma situação de insegurança muito grande, porque a mãe quer acompanhar o tratamento do filho. E a CLT não permite isso após as 24 horas.
2: Doutor Luiz Ovando argumenta que o afastamento autorizado permite à mãe administrar remédios, cuidar da alimentação e acompanhar a recuperação do filho. Ele explica que a proposta busca estender às trabalhadoras da iniciativa privada uma proteção já prevista para servidoras públicas.
0: Heloísa Helena, da Rede do Rio de Janeiro, apresentou o projeto que estabelece tempo máximo de espera para procedimentos de saúde voltados a crianças e adolescentes na rede pública. A deputada afirma que a fila não pode transformar doenças tratáveis em morte por falta de diagnóstico.
6: O que nós não podemos aceitar é que famílias façam vaquinha na internet para ter acesso a procedimento cirúrgico, a determinados fármacos, a exames laboratoriais, aquilo que pela lei já seria uma obrigatoriedade. Então, nós estabelecemos que tem que ter o tempo máximo de espera, desde a porta de entrada do sistema, que é a atenção básica, até a média e alta complexidade. O que nós não podemos aceitar é que, por esperar tanto, não ter acesso ao que é garantido da legislação do SUS e as crianças vivenciem situações de dor e de sofrimento e muitas vezes de óbito ou problemas gravíssimos pelo não acesso com agilidade e eficácia.
2: Heloísa Helena avalia que o SUS tem uma legislação avançada, mas ainda enfrenta dificuldades para transformar o direito em acesso efetivo. A deputada também ressalta que a proposta prevê a divulgação periódica de dados consolidados às famílias sobre o tempo estimado de atendimento.
3: Educação.
0: Flávia Moraes, do MDB de Goiás, comemora a aprovação do Estatuto do Aprendiz na Câmara dos Deputados. Ela explica que a proposta consolida as regras de aprendizagem profissional amplia a segurança jurídica e aumenta as oportunidades para os jovens no mercado de trabalho.
3: Então, aprendizagem, para mim, é um dos programas para a juventude que mais tem efeito junto ao jovem, porque garante a carteira assinada, o salário, a experiência de trabalho e a formação profissional. Para a empresa, representa a formação do trabalhador qualificado para trabalhar naquela especificidade da empresa e, de todas as formas, é um programa que merece todo o nosso apoio, toda a nossa dedicação.
2: Flávia Moraes ressalta também que o texto, agora em análise no Senado, prevê ampliar a contratação de aprendizes pelo poder público e por micro e pequenas empresas. De acordo com a deputada, a medida pode gerar mais de 1 milhão de novas vagas para jovens brasileiros.
7: Trabalho.
0: Charles Fernandes, do PSD da Bahia, celebra a aprovação da PEC do fim da escala 6x1. O deputado aponta que a diminuição da jornada semanal, sem redução de salário, garante melhores condições de vida à classe trabalhadora.
5: Essa PEC, ela trará dignidade, trará mais conforto, trará mais comodidade, trará mais segurança para as famílias. Haja vista que você vai ter agora a condição de estar no final de semana com seus filhos, de estar no final de semana cuidando um pouquinho mais da sua casa. Isso já avançou no mundo todo e precisa avançar aqui no nosso país.
2: Charles Fernandes afirma que a PEC do fim da escala 6x1 representa uma das votações mais importantes da atual legislatura. Ele espera que o Senado confirme o posicionamento da Câmara em nome da dignidade de milhões de cidadãos brasileiros.
7: Agricultura.
0: Ayrton Faleiro, do PT do Pará, comemora a aprovação de projeto que fortalece a política de estoque de alimentos no Brasil por meio da Companhia Nacional de Abastecimento. Ele sublinha que a proposta permite compra de até 25% acima do preço mínimo, facilitando a aquisição de produtos.
8: Nós aprovamos aqui na Câmara, agora vai para o Senado, um projeto muito importante para o que nós chamamos de regulação dos estoques de alimento no Brasil. É um projeto que veio do governo, através da Conab, do Ministério do Desenvolvimento Agrário, e que ele, primeira correção que ele faz é permitir que a Conab compre para os estoques reguladores um valor de 25% além do preço mínimo. Isso vai propiciar a aquisição de estoque, mas também de que a venda desse estoque não seja apenas para a grande indústria.
2: Ayrton Faleiro destaca que a Conab poderá vender os alimentos estocados a cooperativas, pequenos supermercados e consumidores. Ele afirma que a medida movimenta a economia, fortalece a soberania alimentar e protege o país diante de crises climáticas e especulação de mercado.
7: Meio ambiente.
0: A Comissão de Constituição e Justiça aprovou o projeto que reconhece o soldadinho de Araripe como uma ave símbolo da Chapada do Araripe. A relatora do projeto, Lídice da Mata, do PSB da Bahia, explica que a medida fortalece diretrizes para a preservação dessa espécie.
9: Esta ave é uma ave de em torno de 15 centímetros, que só existe na região do Araripe, que é uma região do sertão do Ceará, e que hoje se encontra ameaçada de extinção. Então, acima de tudo, um projeto de defesa ambiental, de defesa de um pássaro que tem sua característica nacional e que nós devemos, portanto, preservá-lo.
2: Lídice da Mata acrescenta que o projeto prevê ações de proteção ao habitat do soldadinho do Araripe, com preservação de nascentes e riachos. O texto apresenta ainda medidas de prevenção de queimadas e controle da expansão agropecuária e imobiliária na Chapada do Araripe.
7: Desenvolvimento regional.
0: A integração da Amazônia ao restante do Brasil ganha força com as obras da BR-319, segundo a avaliação do deputado Sidney Leite, do PSD do Amazonas. Para ele, a pavimentação, especialmente do chamado trecho do meio, vai baratear alimentos e agilizar o escoamento de produtos da Zona Franca de Manaus.
10: Uma luta histórica não só do povo amazonense, mas de lideranças do estado de Roraima, de Rondônia e do Acre. Afinal, nós estamos falando de uma estrada, que é o único acesso que o povo amazonense e a população de Roraima têm para ser interligado ao restante do Brasil. A BR-319 consolida a integração da Amazônia Ocidental. Mas não só isso, muda a vida das pessoas. Eu fico muito feliz em estar fazendo parte desse momento histórico, que é a garantia da pavimentação da BR-319. Fruto da luta de muitos aqui no Parlamento para que nós pudéssemos ter isso. E agora, já com as licitações, com autorização da pavimentação de determinados trechos, mas a consolidação do trecho do meio, como também da ponte do Garapaçu. Vai ter BR-319, sim.
2: Sidney Leite reforça que o IBAMA já autorizou o DENIT a construir 3 pontes de concreto nos igarapés Santo Antônio, Realidade e Fortaleza. A licença, com validade de 3 anos, vai garantir, de acordo com o congressista, mais segurança e o direito de ir e vir da população do norte do país.
0: Coronel Crisóstomo, do PL, fala sobre a importância da construção da ponte binacional entre Guajará-Mirim, em Rondônia, e Guaiará-Mirim, cidade vizinha, pelo lado boliviano. Ele afirma que a obra representa o cumprimento de um compromisso histórico entre Brasil e Bolívia e pode fortalecer a integração regional.
11: Esse acesso cria uma nova rota logística do Brasil na direção do Pacífico. O que vai acontecer? Vai fazer com que alguns estados que exportam para o mundo oriental, exemplo da China, deixem de enviar seus produtos na direção do Porto de Santos, exemplo. Agora, com a construção dessa ponte, esses estados, Mato Grosso, Mato Grosso do Sul, tal, vão criar uma rota na direção do Pacífico, passando por essa ponte binacional.
2: Coronel Crisóstomo afirma que a nova ligação internacional pode reduzir custos e o tempo de transporte de mercadorias. Ele acrescenta que a obra tem potencial para impulsionar a geração de emprego e renda em Rondônia, abrindo novas oportunidades de desenvolvimento econômico para a região.
0: Bebeto, do PP, cobra a duplicação de trecho das rodovias que ligam a Baixada Fluminense à cidade do Rio de Janeiro. Ele reclama que moradores dos municípios de Nova Iguaçu, Japeri, Queimados, Belfor Roxo e São João do Meriti perdem horas diariamente em congestionamentos.
12: Eu tenho trabalhado muito aqui na Comissão de Viação e Transporte para que a gente definha esses engarrafamentos, para que o trabalhador que trabalha na capital, na zona sul do Rio de Janeiro, ele possa ficar menos tempo nesse engarrafamento. E até as entregas, as ambulâncias, a polícia militar, a polícia civil, precisa fazer um deslocamento rápido, fica retido nesses engarrafamentos constantes e que a gente tem trabalhado muito para que a gente define através da duplicação. E o que está no contrato dessa concessão da Eco Rio Minas, esse trecho da Presidente Dutra, ali do Trevo das Margaridas até a cidade seropédica, esse trecho é o pior trecho para todo o estado do Rio de Janeiro, o trecho que mais engarrafa hoje.
2: Bebeto também avalia que o sistema de pedágio por quilômetro percorrido pode modernizar as rodovias e diminuir retenções provocadas por praças fixas de cobrança. Ele reconhece a preocupação dos moradores com a mudança, mas garante que o modelo é inovador.
7: Transportes.
0: Daniel Almeida, do PCdoB da Bahia, defende a criação do piso salarial para motoristas do transporte coletivo urbano. Para o deputado, esses profissionais desempenham um papel essencial nas cidades. A ideia, segundo ele, é garantir remuneração mais justa e valorização da categoria.
13: Nós estamos propondo que haja um piso de no mínimo R$4.000, agregado a esse piso outras vantagens que os motoristas possam ter, insalubridade e outras vantagens que as convenções coletivas possam estabelecer, mas que a uniformização desse piso no país inteiro vai dar mais equilíbrio para essa profissão, vai dar mais previsibilidade para os próprios empresários.
2: Daniel Almeida argumenta que os motoristas enfrentam jornadas desgastantes, trânsito intenso e o desafio de lidar com milhares de passageiros. Segundo ele, a medida contribui para dar mais previsibilidade nas negociações trabalhistas e na definição dos custos do transporte público nos municípios.
0: Termina agora esta edição especial do Jornal Câmara dos Deputados, produzida e apresentada pela Rádio Câmara de Brasília, em parceria com a Rádio Câmara Joinville, integrante da Rede Câmara de Rádio.
2: Eu agradeço ao Felipe Faria e a toda a equipe da Câmara de Vereadores de Joinville pelo excelente trabalho conjunto.
0: Eu que agradeço à Câmara dos Deputados por esta oportunidade tão especial. Este programa teve trabalhos técnicos de Wellington Teles e apresentação de Felipe Faria e Márcio Aquiles Sardi. Boa noite.
2: Muito boa noite. Parabéns por seu aniversário, Felipe.
0: Obrigado.
2: O jornal Câmara dos Deputados volta amanhã. Você fica agora com o Minuto do TCU.
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17: Cidade FM. 20 horas e 5 minutos.
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7: Você sabia que o ser humano movimenta 29 músculos, sendo 12 dos lábios e 17 da língua, apenas para poder beijar?
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